0: 9:06 é o nosso Paradão Sertanejo aqui na Rádio Esmeralda até às 11, hein, meu filho?
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0: Vamos juntos aí com o melhor da música sertaneja, misturadão, moda de viola, minuto gospel e muito mais. É o Paradão Sertanejo, doutor!
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0: É o nosso Paradão Sertanejo aqui na Rádio Esmeralda mais popular. 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

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Vamos chegando com o nosso Minuto Gospel, 9 horas e 9 minutos, horário oficial de Brasília. O Mikael Bisotto pediu uma música aí do Lázaro. Tá na nossa sintonia e companhia, e esse é o nosso Minuto Gospel.

0: Boa noite, meu amigão. Tá valendo. Manda um hino da Maris. Na tua escolha aí. Um hino da Maris aí tá valendo. Tá, um abração pra você e pra todo o pessoal da rádio aí.
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21 horas e 21 minutos, meu amigo Vladimir Toffoli está na nossa sintonia. Temperatura 14 graus, esse é o nosso Paradão Sertanejo e também o Minuto Gospel para você que se liga aqui na Rádio Esmeralda.

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5: 21:35.
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5: 21 horas e 41 minutos.
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17: Boa noite, é o Carlão da Rádio Capão, Santa Catarina. Toca a música aí. Cavalo Tostado. Obrigado.

0: 9h45, é o nosso Paradão Sertanejo. Abraço aí pra você ligado com a gente, meu amigo Gladimir Toffoli. Aí tá na nossa companhia. Alô, Gladimir Toffoli. Abraço aí pra você. É, meu filho, 14 graus de temperatura até as 11 na sua companhia. Meu amigo Ney Pokémon também tá na sintonia. Alô, Ney Pokémon. Abraço aí pra você, 9h45, já já as loterias aí também pro pessoal que tá ligado com a gente aqui no nosso Paradão Sertanejo. Meu amigo Lucas Tuchê também tá sendo nossa escuta, né? Nem sempre passiva, mas tá sempre aí na sintonia. Alô, Lucas Tuchê. Abraço aí pra você. Patrick também tá na sintonia. Alô, Patrick. Abraço aí pro nosso amigo Patrick que tá aqui na nossa sintonia. E a França despachou mais um, né, gente? A França agora despachou Marrocos, que a gente pensava que Marrocos não ia fazer frente, que poderia fazer frente à França, né? Não teve chance, né? É, chegou na hora de enfrentar o cachorro grande ali, aí a raça falou mais alta, né? E os raciados são esses times que tem aí os mundiais conquistados, né? A França aí de 98 pra cá virou um dos poderios aí, né, gente? Aí das Copas do Mundo, né? Como a Espanha também, que conquistou seu primeiro triunfo único até hoje em 2010, né? E virou aí também uma das fortes, né? Tem aí a Espanha, também tem a França, que eu acho que é ainda a maior favorita, espero que não, né? Vou torcer para a Bélgica ganhar, viu, Jesus? Espero que a Bélgica ganhe, mas não acho que não vai aguentar, né? Para ganhar a primeira estrela aí da Bélgica, né? Se acalmando depois da... A Argentina também ganhar vai virar tetra, né? Abraço aí, Patrick. Deus abençoe, meu querido. Tudo de bueno. Também o meu amigo lá, rapaz, o Walter lá do Passo da Areia, né? Tá na nossa sintonia. Alô, Walter. Abraço aí pra você. Não me esqueci de você não, viu? Seguidinho, te atendo aí. Meu amigo Carlão lá da reserva também ligado com a gente. 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Meu amigo Pokémon, fala aí, menino.
1: Boa noite, Samir. Boa noite, Gizan. Tudo bom? Eu queria escutar a música Joia Falsa. Acho que é da Nube Azul. Tá? Nezinho Pokémon. Tá valendo? Um abraço pra vocês todos da rádio aí. Um abração. Tá valendo.
0: Valeu, Pokémon. É Pérola Negra, viu, meu querido? A música Joia Falsa.

canto dos pássaros. Quando senti uma mão sobre o meu ombro, vi que se tratava de algo invisível. Perguntei então, quem está aqui? E o Senhor, meu Deus, me respondeu: eu sou teu pai, meu filho, o Criador. Então passei a perguntar para ele: por que tanta diferença no mundo, Senhor? Por que tantas pessoas ricas, por que tantas pessoas pobres? Por que tantas pessoas são vítimas do preconceito e do ódio? Por que que a melhor espiga é sempre do pior corpo? Por que que umas pessoas pagam pelos erros dos outros? Ele começou a me responder: será, filho, que essa era realmente a melhor espiga? Será que esse era o pior corpo? Tem coisas, meu filho, que são explicáveis e outras não. Estão no verdadeiro mistério da fé que está no coração. Por isso, feliz o homem que crê em mim sem me ver. Eu mandei meu filho há mais de 2000 anos para mostrar que a vida está no amor. Mas quanto tempo será que precisa, meu filho, para entenderem que todas as respostas que tu me pergunta estão bem perto do Criador? Quanto mais perto de mim tu chegar, mais irá entender tudo o que está me perguntando. Feliz o homem que crê, mas que não está me enxergando. Tu teve a oportunidade de me sentir. Leva a todos os outros a minha presença, a minha história, o que hoje tu está passando aqui. Que Deus abençoe todas as pessoas que neste momento precisam tanto de Deus, porque até hoje eu sinto o calor da mão dele confortando o coração meu.

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Paradão Sertanejo aqui na Rádio Esmeralda. E vamos juntos até às 11. Aí na sua companhia, que se liga aqui na Mais Popular. 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É o nosso Paradão Sertanejo chegando com as loterias pra você. Vamos aí de loterias da Caixa, né? Essa aí, o Giza, a Mega Sena, viu, gente? Um ganhador aí na Mega Sena, tá? Concurso 3029, sorteado hoje, 01, 11, 24, 33, 35 e 59. Próximo sorteio, dia 11, 20 milhões de reais, tá? É dia 11, é sábado. Temos a Loto Fácil, concurso 3.731, dezenas sorteadas 01, 02, 04, 05, 06, 07, 10, 11, 12, 13, 16, 17, 22, 23 e 25. É o nosso Paradão Sertanejo com as loterias para você aqui na Rádio Esmeralda 96.5. Próximo sorteio amanhã, dia 10. Aqui na Concurso 7061, dezenas sorteadas de hoje, 19, 49, 59, 671. Aqui na acumulou em 11 milhões de reais, próximo sorteio amanhã, dia 10. Vamos aí também para você de Timania, concurso 2.403, dezenas sorteadas 23, 26, 35, 49, 56, 60 e 76. A Timania teve o time do coração brasiliense do Distrito Federal. E a Timania também ficou acumulada em 3 milhões e 200 mil reais. O próximo sorteio da Timania será no sábado, dia 11. Dia de sorte, gente, é o concurso 1241, dezenas sorteadas de hoje, 04, 06, 11, 9, 27, 28, 30 e 31. Vou repetir, tá? 04, 06, 09, 27, 28, 30 e 31. O dia de sorte, aí o mês da sorte foi fevereiro, não teve acertador, acumulou em 650 mil reais. Agora vamos com as loterias aqui também das 18 horas. É o concurso aí da loteria aqui pra você, aqui o quinto prêmio, 1114. 1.114, 1.114, o quarto prêmio 1.022, 1.022, terceiro prêmio 5.126, 5.126, segundo prêmio 9.615, 9.615, e primeiro prêmio 72, 0.072. 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
5: Boa noite, Samir. Boa noite, Giso. Toca uma do Serrano pra nós, hein? A escutar aqui no Passo da Areia. Um abraço aí pra tua Giza. Temos na escuta.

Boa noite, Gisa. Boa noite, Samira. É a Fátima. Gostaria de pedir a música Terceira Dimensões, Padre. Pereço meu esposo Horácio Vargas, para minha mãe Maria Wanda, de Esmeralda, para vocês da rádio. E Pazeles Carabosso, se for atendido, muito obrigada.

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1: Boa noite, Samir, Beth e Giza. Tudo bem, o casal? Toca para nós aí Folha Seca com o Amado Batista e Simar e Simone. Feliz para minha família querida, que eu amo muito eles. Obrigado, se vocês tocarem. Boa noite, tudo de bom para vocês.

0: 10 horas e 24 minutos, é o nosso Paradão Sertanejo aqui na Rádio Esmeralda. Até as 11 na sua companhia. Aqui na mais popular, 13 graus a temperatura. Brasil! 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É, meu amigo Ney Pokémon está na companhia, o Sadia apareceu por aqui, o Luiz Gonzaga também, lá do Petrópolis, apareceu por aqui, né? Abraço segurizado, seu Agenor Dallagnol, vou tocar a moda de viola, seu Agenor. Tem sua música aqui, tá? Tá na mão. Abraço aí pra você, o Miguel. Aí pediu música aí, a carta com o Eduardo Costa. Também aqui o Pedro, pediu Juras de Amor. Aí com o Bruno e Marrone. E também o Paulo aqui, pediu a música aí, Se Tiver Coragem, Joga Fora, com o Bruno e Marrone também. E meu amigo Carlos pediu aí, Raulzito.
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sempre me acompanha. 10 horas e 51 minutos, faltando 9 para as 11. A viola que eu comprei. Vamos ficando por aqui, gente, agradecendo a Deus aí mais um dia de trabalho, agradecendo a você pela audiência. Aos nossos patrocinadores, amigos e parceiros da família Paradão Sertanejo. Obrigado, Giz, pelo trabalho maravilhoso. Mas voltamos amanhã, a partir das 4 da tarde, tem Show da Tarde aqui na Rádio Esmeralda. E contamos sempre com a sua audiência. Sempre Deus no coração, Rádio Esmeralda tá louco de bom. Grande abraço, gente, fica com Deus. Fui!

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8: 22 horas e 59 minutos.
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16: Pai nosso que estais no céu, santificado seja o vosso nome. Venha a nós o teu reino, seja feita a sua vontade, assim na terra como no céu. O pão nosso de cada dia nos dai hoje, perdoai as nossas ofensas, assim como nós perdoamos a quem nos tem ofendido. E não nos deixeis cair em tentação, mas livrai-nos do mal. Amém.
17: E aí, tubarões, cristais, caminhoneiras de todo o Brasil. Oração do caminhoneiro. Senhor Jesus, obrigado pela minha vida, pela minha família e também pela minha profissão. Senhor, tenho uma profissão que às vezes parece um tanto solitária, pois na maioria das vezes me encontro sozinho, longe da família, dos amigos, muitas vezes em perigo de viagem. É muitas tentações para me tirar do caminho da paz e da honestidade. Meu Deus, venho pedir a Tua bênção, a Tua proteção sobre a minha vida, sobre este caminhão e sobre toda a minha família que tenho muitas saudades. Que eu possa sempre buscar a Tua presença, pois com o Senhor no meu coração jamais me sentirei sozinho. Em nome de Jesus, meu Senhor e Salvador. Amém. Você que está aí acelerando, voando baixo por esse Brasilzão de meu Deus, ou você que está em casa de repente, aí com a família, está aí no QTH do Sossego. Valeu, turma boa. Forte abraço. Um aperto de mão com um alicate de pressão. Tudo de bom.
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Olá, meus amigos, minhas amigas, muitíssimo boa noite. Estamos iniciando o nosso quilômetro 93 do programa do Amigo Caminhoneiro. Agora são 23 horas 3 minutinhos. Temperatura nos estúdios da mais popular em Vacaria, 11 graus nesse momento. Sensação térmica aí atualizando de 10 graus. A temperatura agradável aí perto dos dias que a gente passou.

Ótimo trabalho para você e quero agradecer a todos os nossos patrocinadores, amigos e parceiros do quilômetro 93, há 8 anos junto aí com a nossa Rádio Esmeralda, nosso programa dedicado a todos os caminhoneiros. Por falar em caminhoneiros, o mês de julho é um mês especial, mês aí do dia do motorista e do colono, dia 25 de julho, vai cair no sábado, e o programa de sexta aí vamos fazer especial aí para os caminhoneiros, só modão de caminhoneiro, enfim, aí dedicado a esse profissional que luta todo dia aí para movimentar o Brasil, saindo de casa aí, deixando a sua família para entregar aí os seus contratos. Então esse mês é especial do motorista. Vamos lá, daqui a pouquinho tem alô chegando aí do nosso amigo Luciano, tem aí o alô do nosso amigo modelo, e você quiser participar aí também, vamos deixar aí o 54-3231-7828 e também o WhatsApp 549-8418-6298. Manda teu alô, teu recadinho, melhor ainda se for por áudio, que vamos colocando aí o seu pedido e seu alô aí para aparecer aí na nossa Rádio Esmeralda, para todo mundo escutar o seu alô. Também um alô aí para os caminhoneiros que estão passando pelas principais BRs que cortam o nosso município da Vacaria, BR-116, a BR-285, a RS-122, a todos os caminhoneiros, aquele quebra-costelas bem chinchado. 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Vamos lá, então, abrindo os trabalhos dessa noite mágica de quinta-feira. Quintou, estamos no retrovisor da sexta-feira tão esperada. Tá chegando aí para nós curtir nesse momento o primeiro bloco. Rédeas do Possente com Zezé de Camargo Luciano, pegada que desgrama Nayara Azevedo, e como hoje César Menotti e Fabiano. Alô, caminhoneirada, respeite os profissionais do volante.

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0: Vamos lá, quinta-feira, quintou, voltando com o nosso quilômetro 93. 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Abraço aí, Fabrício. Obrigado aí pelo carinho e audiência. Vamos lá, chegando o alô aí do nosso amigo Lindomar Barbosa, está preparando o carregamento, saída até o destino final, Paraná. Seja bem-vindo, Modelex Grupo GPS Digital PX do Sul. Boa noite.
1: Eu subi para Tomé Açur, no Pará. Vou subir. Carregar NX alta. Tô indo para casa agora. Amanhã eu tenho que revisar o alternador, ter partida e trocar o óleo de caminhão aí. E vou subir para lá. Carregar sábado, aí NX. Positivo?
0: Valeu, modelo. Obrigado pelo carinho, audiência. Bom final de semana para você que já está se aproximando e boa viajada aí, sempre Deus no comando. Tá chegando aí para nós curtir nesse momento Morango do Nordeste com Frank Aguiar, frente a frente, Mato Grosso e Matias. Ô, Mato Grosso e Matias, quinta-feira, quintou. Tá com cara de sexta-feira, Mato Grosso e Matias no quilômetro 93, Tidão, arrebentando nas músicas aí. E chegando alô do nosso amigo aí, Luciano Vacari, que é Ria Varda, sempre na audiência, na frequência. Abraço aí pro Xancho também, Marcelo Maciel, o Edu aí do bairro Monte Claro também curtindo. Xancho, meu compadre, aquele abraço. E também o Darcizinho Vargas de Almeida, sempre na audiência e na frequência. Olha só, a Rosalina aí do bairro Jardim dos Pampas também, sempre curtindo o programa, aquele abraço. E o Miranda aí do Barcelo, sempre na audiência também. Tá chegando aí, fala aí pra nós, boa noite, seja bem-vindo. Qual tua música aí, Luciano?
2: Boa noite, meu amigo Samir, aqui é o Luciano. Se possível, roda para nós hoje a música Eu Juro, com Leandro e Leonardo. E dá um alô aí para todos os colegas motoristas e também a todos os ouvintes e aos locutores da Rádio Esmeralda. Desde já, desejando uma boa noite de quinta-feira e um abençoado final de semana para todos.

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Voltando com o nosso quilômetro 93, agora são 23 horas 37 minutos, quinta-feira, quintou, 10 graus a temperatura, e está chegando aí nosso bloco gaúcho para todas as gaúchas e gaúchas de todas as querências. Tá chegando aí para nós curtir, olha só, nesse momento, o quadro das músicas gaúchas. Alô, caminhoneiro, Vento Negro, Nossa Vaneira aos Serranos e Xote Afigurado com Porca Véia. Muito boa noite.

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3: Chegando no quilômetro 93, as loterias. Quinto prêmio, 1.114. Quinto prêmio, 1.114. Quarto prêmio, 1.022. Quarto prêmio, 1.022. Terceiro prêmio, 5.126. Terceiro prêmio, 5.126. Segundo prêmio, 9.615. Segundo prêmio, 9.615. O primeiro prêmio na cabeça, 0.72. Primeiro prêmio na cabeça, para você que apostou aí, 0.072. É o primeiro prêmio da loteria da quinta-feira, dia 9 de julho, das 18 horas. 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Muito boa noite, respeitem os profissionais do volante.

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1: Muito bom dia, sexta-feira, sextou, nossas maiores vitórias vencedoras em silêncio. Nelas não tem ninguém nos aplaudindo, mas tem Deus nos honrando e nos fazendo vencedor. Desejamos uma ótima e abençoada sexta-feira a todos os ouvintes, patrocinadores e caminhoneiros do nosso quilômetro 93. Sexta-feira, sextou, dia 10 de julho, temperatura em 10 graus. Tá chegando aí para nós curtir o Bom Dia Gospel. Seja muito, muita bem-vinda hoje, porque ela é a Eliane Fernandes trazendo Tá Chorando Por Quê?

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1: Para deixar nossos ouvintes informados, está chegando a previsão do tempo no quilômetro 93.

Tá chegando a previsão do tempo no quilômetro 93, temperatura em Vacaria nesse momento em 10 graus, sensação térmica de 9 graus, hoje sexta-feira dia 10, sol com muitas nuvens, pancadas de chuva à tardinha e à noite. Previsão do tempo na casa aí dos 8 graus a mínima e 19 a máxima. Sensação térmica variando entre 7 e 12 graus. Velocidade do vento em 8 km por hora. Aí 9 milímetros de chuva está marcando para hoje, sexta-feira. O sol nasce às 7 horas e 16 minutos e se põe às 17 horas e 41 minutos. A umidade relativa do ar subiu ontem de 87% para 96%, por isso a chance de chuva. A lua, a fase é a minguante e o arco-íris, aí há a possibilidade de aparecer no céu da Vacaria. Essa é a previsão do tempo para hoje, sexta-feira, dia 10 de julho. E leva a fonte climatempo.com.br. Fernanda, do bairro Jardim dos Pampas, na audiência, o Teuvi no bairro Borges e a Vera do Centro curtindo o programa. Vamos curtir aí Água de Coco com Leonardo, Turma do AA com Maiara e Maraíza e do Mundo Nada Se Leva, aí com Milionário e José Rico. Seja muito, mas muito bem-vinda, sexta-feira sextou. Alô, caminhoneirada, respeite os profissionais do volante.

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3: No quilômetro 93, chegando às informações do esporte.

Chegando às informações do esporte no quilômetro 93 da Copa do Mundo, a maior Copa de todos os tempos está chegando na fase aí para quem realmente joga bola com raça, determinação, equipe. Olha só, a França jogou aí contra a equipe aí do Marrocos e teve errando pênalti ainda, hein? Mbappé errou pênalti, mesmo assim não fez falta, 2-0 França, colocando o seu nome na semifinal, esperando aí, né, o vencedor de Espanha ou Bélgica. Que confronto aí na semifinal, hein? E já aí no dia de hoje vamos ter aí Espanha e Bélgica jogando aí a partir das 16 horas. Jogaço da França, aí a gente vê como joga no estilo, no talento, hein? São jogadores novos com expressão. O Mbappé aí, ele, a explosão dele é de 39 km por hora. O cara é um canhão na frente e não erra gol, né? E não tem essas modinhas de dancinha, faz gol, já pega a bola, já sai embaixo do braço e quer mais gol. É assim que se faz, né? E aí, no sábado vamos ter aí Noruega contra Inglaterra e no sábado também Argentina e Suíça. Então tá aí as informações, trazendo a artilharia aí, liderando o Mbappé, seguido por Messi da Argentina, os dois com 8 gols, o primeiro e o segundo colocado. Dessa vez aí, se empatarem, vai ter premiação para os dois, viu? Vai ser os dois aí que vão ganhar. Positivo essas informações do nosso Esporte no quilômetro 93 da Copa do Mundo de todos os tempos, a maior. Tá chegando aí o nosso próximo bloco musical, trazendo aí Dama de Vermelho com Duduca e Dalvan, Infiel, Marília Mendonça e também Esta Noite como Lembrança com João Mineiro e Marciano.

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Então tá aí, chegamos ao final do nosso quilômetro 93, o programa do amigo caminhoneiro e das caminhoneiras também, são muitas mulheres ganhando o pão de cada dia respeitosamente. Chegamos ao final de mais um programa, quero agradecer os trabalhos da mesa de som do Tidão, obrigado pelo carinho, bom descanso para você, obrigado aí pelo repertório musical de sempre, top. E iniciamos na quinta-feira, já estamos vivendo a tão esperada sexta-feira, sextou, graças a Deus, descanso merecido daqui para ali. E voltamos a partir das 23 horas trazendo músicas e informações do mundo estradeiro. Tá chegando aí o nosso último bloco musical, trazendo aí Estrela Guia, Rio Negro e Solimões, Cuida Bem Dela, aí com Henrique Juliano, Morena Criminosa, Teodoro e Sampaio. E também aí, Trio Parada Dura, trazendo a canção Barco de Papel. E na sequência, Oração da Noite, na voz de Cid Moreira e Madrugadão Caminhoneiro, uma hora só de músicas dedicada ao mundo estradeiro. Então tá aí, desejo a todos um bom dia, ótima e abençoada madrugada. Fiquem todos com Deus. Fui!

0: Rick, obrigado pela presença.
1: Obrigado eu, companheiro.
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meu Pai, agora que as vozes silenciaram e os clamores se apagaram, aqui, ao pé da cama, minha alma se eleva a Ti para dizer: creio em Ti, espero em Ti, amo-Te com todas as minhas forças. Glória a Ti, Senhor. Deponho em Tuas mãos a fadiga e a luta, as alegrias e desencantos deste dia que ficou para trás. Se os nervos me traíram, se os impulsos egoístas me dominaram e dei lugar ao rancor e à tristeza, perdão, Senhor, tem piedade de mim. Se fui infiel, se pronunciei palavras vãs, se me deixei levar pela impaciência, se fui um espinho para alguém, perdão, Senhor. Nesta noite não quero me entregar ao sono sem sentir sobre minha alma a segurança da Tua misericórdia, Tua doce misericórdia, inteiramente gratuita, Senhor. Eu Te agradeço, meu Pai, porque foste a sombra fresca que me cobriu durante todo este dia. Eu Te agradeço porque, invisível, carinhoso, envolvente, cuidaste de mim como uma mãe em todas estas horas. Senhor, ao redor de mim, tudo já é silêncio e calma. Envia o anjo da paz a esta casa. Relaxa meus nervos, sossega o meu espírito, solta as minhas tensões, inunda meu ser de silêncio e de serenidade. Vela por mim, Pai querido, enquanto eu me entrego, confiante, ao sono, como uma criança que dorme feliz em Teus braços. Em Teu nome, Senhor, descansarei tranquilo.

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1: Energia total assim. A dupla Fernandes Sorocaba tá completando mês que vem 10 anos de história. Quero ver a energia total lá em cima assim. Essa música também faz parte da nossa história. E é uma homenagem pra mulher brasileira. Pode ser

0: felicidade imensa participar com vocês. Obrigado pelo carinho. Obrigado pelo convite.
1: Cara. Prazer demais, dá um abraço.
0: Que música legal. Apaixonada, obrigado. Que música parabéns linda, rapaz.
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1: Maravilha, Gustavo!
0: Obrigado, Matias! Ô, oh, meu irmão, obrigado.
1: Deus ilumine você, garoto!
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pontualmente 5 horas da manhã. Muito bom dia, pessoal. Estamos chegando para mais uma manhã, mais um Bom Dia Gaúcho. Hoje, sexta-feira, dia 10 do mês de julho de 2026.

pedido de Santo Antônio Persierski. Também o Santo Sete Irmãos e Santa Rufina e Segunda.

Comemora-se hoje o dia da pizza, também o dia do engenheiro de Minas, o dia mundial da lei e o dia da saúde ocular. Janeiro hoje passaram 691 dias, faltando 174 para o final dele. Fase da lua é minguante, estação é inverno. Temperatura consideravelmente agradável, né? 11 graus a temperatura para hoje. Início desta manhã. E a previsão do tempo para hoje será sol com algumas nuvens, pancadas de chuva tarde e à noite. Marcando 9 milímetros para o dia de hoje. E a máxima deve chegar aí aos 19 graus. Agradável, né? Consideravelmente agradável a temperatura para o nosso inverno. Começando por aqui, cumprimentando você, nosso amigo do campo, nosso amigo da cidade, você que está indo para o trabalho, você que já está trabalhando. Também você que já está retornando, que já trabalhou a madrugada, que está indo para casa, um bom descanso. Sejam todos muito bem-vindos. 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Você já sabe, sua mensagem de texto, seu áudiozinho é até 30 segundos. Ou 32-31-78-28. Liga e fala direto comigo aqui no estúdio da Mais Popular. Começando a parte musical do programa, aí João de Almeida Neto e Nelson Cardoso, Milonga do Meu Assado, depois na sequência os Wadir Carlos Magrão, Tropa de Osso, e os Monarcas vêm com Estampa Monarca. Agora 5 e 4, temperatura em 11 graus. Bom dia!

Estamos de volta por aqui agora, 5 horas e 14 minutos, temperatura 11 graus. Seguimos por aqui com Bom Dia Gaúcho até as 6h25. Melhor da música do Rio Grande para você, seu amigo ouvinte. Você que está ligado, você que está linkado. Um abraço especial, gurizada, dos Taitas. Alô, tio Raul. Alô, seu Getúlio. Alô, tio Paulo. Taitas que estarão amanhã na terra do Charão. Muitos capões. Grandioso jantar dançante aí. Promoção do CTG Planalto Capoense. Qual estaremos fazendo uma participação aí com os amigos. Trazendo então a Ave Migratória, este último lançamento dos Taitas, letra Jaime Bruno Carlos, melodia Raul Bittencourt, participação especial Rosenildo Santos. Depois, na sequência, aí vou me despedir cantando, pedido do nosso amigo Valmir, e pro tio Enio, que tá ligado conosco já cedo, ouvido atento, rádio ligado e Mato Cevado, pediu o Estácio na Tropa, vem neste bloco também. 5:16.

eles já estão há 3 dias montando toda a estrutura maravilhosa para que essa festa pudesse acontecer. Tenho esperança de que a nossa modesta música, quem sabe

0: 5h29, agora já estamos de volta aí no Bom Dia Gaúcho, desta manhã de sexta. Sextou, sextou, sextou. Vamos às cotações agropecuárias aí já para o dia de hoje. A soja fechou o mercado ontem R$136 a saca. O milho mantendo-se estável em R$64. Feijão preço médio R$152. Boi gordo R$12. Terneiros e terneiras R$14. Vaca gorda R$11. Cordeiros a R$12. Suínos a R$6,90. E a dólar fechou o mercado ontem em alta R$5,20. Seguimos por aqui com o melhor da música do Rio Grande para você, nosso amigo ouvinte, que vai ligando, vai mandando sua mensagem, vai fazendo a programação. Amigo Juliano, Estância do Banhado, fala, tio Juliano. Ah, tio Juliano quis perguntar. Pare lá, tio. Pare lá. Agora vai.
1: Bom dia, o programa Bom Dia Gaúcho. Duarte, é o Juliano Ribeiro aqui da Estância do Banhado, Muitos Capões. Vai um abraço lá pro Tafarel Godinho do Agronegócio de Gado, lá, meu primo, lá em Bacari. E a todos os amigos e amigas aí do campo e da cidade aí da distância aí. E a música da Vaquinha Preta tem 5 tetas aí pra nós aí. E todos os ouvintes, um abração, programa do senhor Nota Mil.
0: Especial, especial. Vamos relembrar três chirus, então. Nós temos a Valerinha na Saudade antes com os mirins. Alô, nosso amigo Douglas Teles, por Passo Fundo. Também temos aqui o Capataz, Lisandro Amaral. Agradecendo para todo o pessoal aí. Estão capataziando. O proprietário da estância também não deixa de ser capataz, né? Quem é que cuida, que lida com a criação. Vai para todo o pessoal do campo. E depois a Vaquinha Preta aí com os três tiros. 5h32, temperatura 11 graus. Alô, nosso amigo Ney Rodrigues, também tá ligado conosco, aquele abraço.

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4: Dezesseis minutos agora nos separam das 6 da manhã. Seguimos por aqui no Bom Dia Gaúcho. Vamos dar uma cheirada na naftalina aí, né, tio Evandro Mesquita. Fazia voz, não escutava. Abraço aí de Paulo Moreira, já tá por ali. Pessoal do Galpão da Amizade, alô, tio Clair. Por enquanto só o Clair, né? João. Os demais amigos aí do Galpão da Amizade. Pessoal da Enxuvia, pessoal da Capela da Luz. Pessoal do Refugiado. Pessoal do Monte Alegre dos Campos. Nosso amigo Zé da Égua tá ligado conosco, pediu o Nego Betão, vem neste bloco aí com o Jorge Guedes. Meu amigo João. João do Mauá. Também tá por ali, fala tio João.
5: Evandro Eduardo. Como é que vai, o amigo?
4: Tudo tranquilo?
5: Toca pra nós aí. Todo mundo veio pro rodeio. Os preparativos já para a reunião, pra... cantei uma canção em Vacaria. É bom escutar essa música já, começar a escutar agora. Sextou, meu amigo. Tudo de bom para você, saúde e paz para a tua família.
4: Amém, tio João, feito. É, logo mês que mês de setembro já temos o Polo Regional, né? Também pro meu amigo Paulo Machado, aqui de Lagoa Vermelha. Pediu o Inverno dos Meus Sonhos, vem neste bloco aí com Júlio Saldanha. Nego Betão, todo mundo veio pro rodeio, Inverno dos Meus Sonhos. Ó, o Jair tá sem voz, mandando. Bom dia, São Pedro meu lar. Sem voz, ali. Doze agora, faltando para as 6.

Bom dia, Duarte. Eu queria pedir uma música pra galera do Ney, hein? Se for possível, muito obrigado. Pode ser uma da tua escolha aí, mas bem bagual. É o Marcos Barcelos.

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6:00. Vamos por aqui até as 6:25, o melhor da música do Rio Grande para você, nosso amigo ouvinte. 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Vamos trazer neste bloco, então, o meu amigo Evandro Mesquita, que pediu André Teixeira, vem Contando Vaca. E nós temos o Lovir Siqueira, que vem tocando os cavalos aqui. O André Teixeira vem Contando Vaca. Também o nosso amigo Paulo César, lá de Aquirana, que pediu Que Linda Minha Terra. Vem na voz dos Bertucci. Alô, tio Nica. Vamos ver música, então.

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1: Seis e dez, seguimos por aqui, nosso amigo Leonardo Luiz tá por ali. Fala-se, Leonardo, bom dia.
2: Bom dia, meu amigo Anderson Duarte. Aqui é o Leonardo Luiz Serafim Colli, sou do da Laio Alimentos. Quero pedir a música do Trancando Livramento dos Quatro Galdérios. Boa sexta-feira a todos. Bom dia.
1: Eita, e o tio Paulinho? O tio Paulinho chegou cedo hoje.
3: Bom dia, meu amigo Duarte. Sextou. Faz favor de mandar um alô aí pros irmãos Jair e Júnior, minha mãe Zenir. Os amigos aí, o alemão do Campestre, o Pingo Rezende, tio Mica, o Evandro, o Juliano, Bigodinho, Gauchinho, Paulinho, a Márcia, a família Melo, todos do Cavaleiro do Quinto, aquele abraço. Também aí pro seu Bolacha. Se puder, roda uma do Wagner Nunes, Trago e Assado, e sextou, e vamos embora. Bateu água aqui no Vitória, bateu água.
1: Aí, ó, tá chovendo já por lá, alguns lados aqui. Também na Vacaria chove. Uma garoa, mas tá chovendo. Abraço nosso amigo Leonardo Luiz. Também o Florentino. Alô, tio Florentino, tá indo com o Adriano. Na escuta do programa. Abraço aí, tio Adriano, tio Florentino, tio Luiz Carlos, pessoal da Ramadinha também, nosso carinho, nosso abraço. O Evandro Marques, vulgo Shark, será que já tá on na escuta do programaço? Nosso amigo alemão do Campestre também já tá só pelo Pix, sexta-feira, sextou. Nosso amigo Lobo Solitário também já tá por ali. Então vamos neste bloco aí, Trancão de Livramento, os Quatro Galdérios, depois na sequência, Bilonga, Trago e Assado, Wagner Nunes. Agora 6:12, temperatura 11 graus.

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3: Seis horas e 23 minutos. Estamos chegando ao final desta semana, o final deste Bom Dia Gaúcho desta sexta-feira. Agradecendo você, nosso amigo ouvinte, que esteve conosco até este horário. Também aos nossos apoiadores. Alô, nosso amigo Gatão, ligado conosco. Um abraço, Chupingo Rezende. Raul Bittencourt, confirmando a audiência. Amanhã nos encontramos por aqui. Campo e Galpão. Um abraço a todos e até amanhã. Deixando aí para encerrar no Traquejo da Vaneira e Campeirando a Sorte. Cambicho. Essa gravação do chamamento. Um abraço, pessoal. Boa sexta-feira. Até amanhã.

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2: Em Vacaria, pontualmente, 6:30, esse é o horário oficial de Brasília, Samuca.
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2: Bom dia, destaques da primeira edição desse dia 10 do mês de julho, o ano 2026. É sexta-feira, a estação é inverno e a fase da lua é minguante. Guarda Municipal registrou acidente com danos materiais no dia de ontem. Nesta quinta-feira, foram notificados 3 motoristas com base no Código de Trânsito Brasileiro, motorista de ônibus novo que pegou fogo, ainda repercute nas redes sociais esse fato aqui em Vacaria. Unimed Alto da Serra inaugura clínica aqui no município. Definidas propostas por votação da consulta popular. Secretaria da Saúde está monitorando nova sistemática de atendimento das unidades básicas de saúde. Polícia Federal mira empresário suspeito de intimidar jornalista, no caso Master. Tribunal do Júri está carregado para o mês de agosto. Marcados 5 júris para o mês de agosto que está aí. Influenciadora brasileira morre ao cair do 27º andar em Dubai. Esses e outros assuntos a partir de agora, na primeira edição, que é para a Livraria do Estudante. 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Agora são 7:34. Vamos conferindo. 7:34 e o tempo. Agora me disse aqui o Jonatas que está chovendo. Que loucura. Eu saí de casa, a lua estava brilhando. Acreditam? Bom, se não quer acreditar, o problema é seu e também do Anderson, que está com sua touquinha na cabeça. Está chovendo mesmo ou você está brincando comigo? Assim que eu não enxergo ali fora, escuro, à noite. Mas a temperatura, minha previsão é essa mesmo, de chuva. 11 graus, A máxima vai ser de 15 graus, 83% a umidade relativa do ar. Amanhã, repetindo a dose de hoje, chove de novo. 9 a mínima, 15 a máxima, 84% a umidade. Aí tempo fica bom domingo. Domingo o tempo fica bom. 4 a mínima, 11 a máxima, 83% a umidade relativa do ar. Sol vai nascer, eu acho que aparecer que é bom, não vai acontecer. Bom, pode. 7h16 a 17h42, o pôr do sol, o vento 8 km por hora e não há índice de pólen. Hoje é dia mundial da lei e dia da pizza, mas é lá no estado de São Paulo. E dia da saúde ocular e dia do engenheiro de Minas. Agora são 6 horas e 35, conferindo de novo. 6 horas e 35 minutos e o tempo agora para dizer que estável e a temperatura 11 graus. Vamos aos indicadores econômicos. A saca de soja 129, o milho 65 a saca e o trigo 1.350 toneladas. Até aí não houve mudança nenhuma. Feijão preto 240, 380 o carioca. É isso, né, Paulão? Grande Paulão. Boi gordo 12 e 13 até 12h30, vaca gorda 11h25 a 11h30, Bolsa de São Paulo. Fechou em alta de 1,22%, o índice Dow Jones em alta de 0,27%, Nasdaq em alta de 1,30%, grama do ouro 672 a 688. E o dólar comercial 5,12, queda 0,5%, euro 5,85, queda 0,48%. Agora são 6 horas e 36 minutos, não vá perder a hora e nem a responsabilidade, o tempo é instável. Loteria das 18 horas, olha só, 0072. Acertou? Não jogou? Deu 0072, o primeiro prêmio das 18 horas. Trazendo os 5 prêmios daqui a pouco.
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2: Agora são 6 horas e 42 minutos. O tempo é instável e vacaria. Temperatura de 11 graus. Mas a chuva, ela não é aquela chuva torrencial. É uma chuva fraca, né? Uma chuva que dá bem para o cara sair e se molhar também. Agora a loteria das 18 horas, o quinto prêmio. Quinto prêmio da loteria das 18 horas, 1.114. Quarto prêmio, 1.022. O terceiro prêmio, 5.126. O segundo prêmio das 18 horas, 9.615. E primeiro prêmio, 0.072. Das 14 horas, o primeiro prêmio, 3.205. Das 11, 8.027. E das 16 horas, 5.677. Das 21 horas de ontem, o primeiro prêmio, 1.865. Esses números todos vamos repetir depois das 7. Aí vamos trazer a mega. Opa! Um ganhador? Não é de Brasília? Não, não é. Esse é de Divinópolis, Minas Gerais. Dinheirinho bem ajeitadinho para um fim de semana. Mais de 43 milhões. E vamos trazer também a Loto Fácil. São dois ganhadores, nenhum aqui da região. Um é de Belo Horizonte e outro de Dianópolis. Também depois das 7, a Quina. Não tem acertador. Time Mania, a mesmíssima coisa. E dia de sorte, que também, essa vez, não deu sorte para ninguém. Agora são 6 horas mais 43 minutos, 6h43, o tempo aqui em Vacaria permanece instável. 11 graus a temperatura. E o Tribunal do Júri da Comarca de Vacaria já emitiu a pauta de julgamentos agora para o mês de agosto. Carregadíssima pauta. Olha aqui, o primeiro julgamento vai ser já no dia 10, julgamento de Wellington. O segundo julgamento vai ser no dia 24 de agosto. Lucas Rodrigues será julgado. Terceiro julgamento, olha, veja bem, 24 tem um, 25 tem outro júri, que é o terceiro, onde será julgado um rapaz aqui, sobrenome Melo Subtil. E o quarto júri do mês de agosto, Douglas Ribeiro, vai ser no dia 26 de agosto. E no dia seguinte, dia 27 de agosto, mais um julgamento aí é Matheus Rodrigues. Então os jurados já fiquem atentos que terão bastante atividade agora para o mês que vem. Está em cima do laço já o mês de agosto. Agora são 6 horas e 45 minutos, 6 e 45. O tempo aqui em Vacaria é instável e é noite ainda. A temperatura, ela permanece inalterada, 11 graus. Representantes dos 10 municípios abrangentes do Coréia de Campos de Cima da Serra já definiram, durante a assembleia realizada aqui em Vacaria, na Câmara, as 4 propostas que irão compor a cédula final da votação da Consulta Popular 2026. As propostas selecionadas foram o Centro de Secagem Solar, Agro Fotovoltaica dos Campos de Cima da Serra, regional, também projeto interdisciplinar Ensino, Pesquisa e Extensão da Universidade UERGS em Vacaria, regional, conclusão do estádio municipal e pista atlética e reforma do piso do ginásio de esportes do bairro Vitória em Vacaria e também a aquisição de veículos para secretarias de desenvolvimento social. E ainda, nesse ano 2026, a região conta com 2,4 milhões em recursos da consulta popular. Das 4 propostas definidas, as 2 selecionadas na cédula final serão contempladas com o repasse dividido entre si, o valor claro. A votação popular vai acontecer mesmo, anote aí no seu caderninho, dias 20 e 26 de julho, e vai ser exclusivamente por meio de plataforma gov.br. Agora é tudo na internet, não se fala mais outra coisa não ser internet. Então é só a votação na plataforma gov.br. O presidente do Cored, orientando aos eleitores, providenciam o cadastro com antecedência para evitar dificuldade durante o período da votação. Agora são 6 horas e 47 minutos. Grande abraço aí para o Paulão, lá do Sacolão. Olha o Paulão, ontem eu tive que sair um pouco depressa, viu, Paulão? Por isso que eu dispensei a carona, mas muito agradecido mesmo. Você é uma pessoa muito gentil, Paulão. Já está na sua empresa lá na Avenida Moreira Paz, com certeza. Ontem ele nos convidou para um tal de tiragosto, que na verdade não era tiragosto, era um churrasco. Lá estavam várias e várias pessoas, amigas do Paulão. Por exemplo, lá foi lá no Volmir Barbosa, lá no seu estabelecimento comercial. Dr. Jonas Jacob estava lá. O Pachequinho. Alô, Pachequinho! Fazia horas que eu não vi o Pachequinho. O Jacó, o Beco, o Décio Rockenbach, o Ivo e o Ivaldo. O Ivaldo, para quem não sabe, é o Pinóquio. E o Ivo Pinto, irmão dele. Também o Josemar Pazeto e Francisquini. E eu, claro, estava lá. Aí você poderá dizer, era 0800, pois olha, por incrível que pareça, era mesmo. Era só um tiragosto, mas deu para a gente satisfazer um pouco. O que quer me convidar para um? Eu sempre digo que esses 0800, como diz o Jacó, Jacó também estava lá. Esses 0800 é muito mais barato, não é verdade, Anderson? Se você convida para um churrasquinho e é 0800, é mais barato que se você tirar o dinheiro do bolso. Mas tudo bem. Vamos ao que quer dizer o quê? As frases? Vamos às frases, então, agora. Vamos ver o que, que a produção reservou para fechar essa semana. Ou seja, para fechar agora com chave de ouro. Porque esse espaço amanhã será ocupado por Evandro Zamboni, Dona Jalir, Manequinho Juvencio e o Duarte na contra-regra. Vamos então às frases dessa sexta-feira. O casamento é a principal razão de qualquer divórcio. Olha só, bonita, isso aqui é até meia debochadinha essa frase aqui. O casamento é a principal razão de qualquer divórcio. Claro, claro. Vejo que a inteligência te persegue, mas você segue correndo dela. Chocolate pode não curar os seus problemas, mas uma maçã também não vai curar. Se as pessoas vieram dos macacos, por que ainda existem macacos? Tem resposta para isso, Jonatas e Anderson? Se as pessoas vieram dos macacos, por que ainda existem macacos? Existem passados tão belos que merecem um futuro do presente. Até vamos repetir. Existem passados tão belos que merecem um futuro do presente. Essa é a mais pura realidade. Boas frases, parabéns, viu? Agora são 6:50, vamos ao espaço comercial. Em seguida já estaremos retornando. Aguarde.
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19: Eu vou lá então.
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2: Obrigado, Jonatas. O pessoal está se reunindo, já está aí o Leonardo Silveira também. Daqui a pouquinho o Miro agora de férias. O Miro, férias. 10 dias, então, Leonardo vai ocupar aquele espaço ali. E depois volta o Miro, sai o Marcos, e assim vai, sucessivamente. Ainda bem que é por pouco tempo, eles ficam um pouco tempo de férias. Aumento do piso salarial dos trabalhadores rurais deve mesmo ficar em torno de 5,68%. A polícia prendeu suspeito de matar um idoso lá na cidade de Osório. Agentes da delegacia de Osório prenderam um homem de 34 anos com antecedentes policiais investigado por envolvimento na morte de um idoso ocorrido no início do mês de junho no município de Osório. Prisão é resultado de um trabalho técnico qualificado e de inteligência desenvolvido pela equipe de investigação. E agora, de imediato, já vamos às 6:54 trazer o Leonardo Silveira. Secretaria da Saúde monitora nova sistemática de atendimento das unidades básicas de saúde. É isso, Leonardo? Vai, é lá contigo.
19: Após 10 dias da entrada em ação do sistema de acolhimento, que substituiu a antiga distribuição limitada de fichas e a formação de filas na madrugada em frente aos postos de saúde, a Secretaria vem mantendo monitoramento diário das UBSs e também busca o aperfeiçoamento do sistema. Esta semana, a secretária da Saúde, Aline Salvador, acompanhada pelo prefeito André Rokoski, realizaram visita técnica no município de Lages, em Santa Catarina, que já mantém o sistema em andamento há bastante tempo. A secretária de Saúde, Aline Soares Salvador, dá mais detalhes desta experiência.
21: A gente realizou uma visita técnica no município de Lages, Santa Catarina, a fim de avaliar o método, né, do acolhimento e estratificação de risco que é utilizado nas unidades de saúde para aprimorar também o nosso atendimento aqui nas nossas unidades, né? Lages já trabalha com esse modelo consolidado já há 12 anos, vem avançando cada vez mais nas melhorias na saúde, no atendimento para a população. E fomos, então, buscar aí mais conhecimento, né, diante do cenário das modificações que a gente vem fazendo hoje nas nossas unidades, né? E em breve também estaremos aplicando, né, novos protocolos, novas reorganizações, tudo pensando em melhorar o acesso da comunidade e a resolutividade também dentro do seu território, dentro da sua unidade de saúde de referência.
19: Do jornalismo, Leonardo Silveira.
2: Muito bem, Leonardo, agora são 6 horas e 56 minutos, 6h56, o tempo aqui em Vacaria é instável, mas parece que deu uma estiadinha agora, bem de leve, estiou. 6h56, o tempo permanece instável e a temperatura não mudou em nada, 11 com sensação igual a 11 graus. A Unimed Alto da Serra inaugurou nesta quinta-feira, dia 8, a sua clínica em Vacaria, o novo Centro de Diagnóstico de Imagem. Desde a saída da empresa terceirizada de serviço, não havia mais exames de imagem na Unimed. A partir de agora, a clínica conta com aparelho de raio-x e 2 aparelhos de ultrassonografia, conforme o presidente da empresa, Jorge Silvestre, e o diretor técnico Ronaldo Cunha Dias, no futuro breve serão instalados equipamentos de tomografia e também ressonância magnética, visando a celeridade do resultado dos exames. O centro de imagem conta com o chamado telelaudo, que dá o diagnóstico em pouco tempo para as pessoas ficarem sabendo. 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São 6 horas e 59 minutos, o tempo deu uma estiadinha, mas a previsão é de chuva. Então vamos dar uma passadinha. Olha, a previsão de chuva hoje, A mínima da madrugada foi de 11, o máximo pode chegar a 15, 83% a umidade relativa do ar. Amanhã também repete, amanhã sábado, marcando chuva, 9 a mínima, 15 a máxima, 84% a umidade. No dia 12, vai ser domingo, o tempo fica bom, 4 a mínima, aí já cai a temperatura, 11 a máxima, 83%. E o sol vai nascer, mas eu acho meio difícil ele aparecer. Às 7h16, 17h42, o pôr do sol, vento 8 km por hora. A Palmeirinha está quietinha, quietinha, não há índice de pólen. Agora são 7 em ponto, comercial já em seguida de volta.
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2: Obrigado, Jonatas. Agora são 7h03. 7h03, o tempo aqui em Vacaria é instável. A temperatura não mudou absolutamente nada. 11 e a sensação também é de 11 graus. Vamos trazer agora os indicadores econômicos e todas as loterias. Vamos então aos indicadores econômicos. A saca de soja fechou ontem 129, não houve alteração. O milho 65 e o trigo 1.350 a tonelada. Feijão preto 240, feijão carioca ou carioquinha 380. O boi gordo 12,13 até 12,30. A vaca gorda 11,25 a 11,30. Temos também a cotação. Novilha de soberano 8 a 12. Novilhas 10,80, terneiros 11,50 a 13,50. E as terneiras também é o mesmo valor. Temos também o valor do cordeiro, 14,22 até 16,32. E o suíno, 5,54 o quilo. Agora trazendo O valor das bolsas, Bolsa de São Paulo, fechou em alta de 1,22%, o índice Dow Jones em alta de 0,27%, Nasdaq em alta 0,30%, grama do ouro 672 a 688, e o dólar comercial 5,12, a queda foi de 0,5%, o euro 5,85, uma queda de 0,5%. 48%. A loteria das 18 horas, o quinto prêmio, 1.114. Quarto prêmio, 1.022. O terceiro prêmio, 5.126. O segundo prêmio, 9.615. E o primeiro prêmio, 0.072. Esse 9.615 é o que regulamentou a profissão de radialista. Essa é a Lei 9.615. Vamos agora à loteria das 11 horas, 8.027 o primeiro, das 14, 3.205, das 16 horas, 5.677 e das 21 horas, 1.865. Mega Sena, concurso da Mega Sena, 3.029. Os números sorteados: 01, 11, 24, 33, 35, 59. Tem um ganhador. Esse ganhador é de, vamos ver, Divinópolis, em Minas Gerais. Vai receber sozinho 43.068.394. 39 acertaram 5 números, 45.642 para cada um deles. Agora, de imediato, vamos trazendo aqui Loto Fácil. Loto Fácil, concurso é o 3.731. Os números sorteados: 01, 02, 04, 05. Depois marquem também 06, marquem o 07, 10, 11, 12, marquem também o 13, 16, 17, 22, 20, 13 e 25, são dois ganhadores, 718.484 para cada um. Um dos ganhadores é de Belo Horizonte, Minas Gerais, e outro é de Dianópolis, Tocantins. 255 acertaram 14 números, cada um recebendo 1.687. Passamos agora para os números da Quina. Número da Quina, concurso 7.061, os números são 19, depois vem 49 e 59, em seguida o 60 e 71. Com 5 acertos não tem ninguém. 32 com 4 acertos, 13.476 para cada um. Temos ainda também Time Mania. Time Mania, concurso 2.413, 23, 26, 35, 49, 56, 60 e 76. Com 7 acertos não tem ninguém. Tem um com 6 acertos, 79.922. E mais 73 com 5 acertos, 1.564. Eu visualizo daqui o Juliano com uma camiseta aí do Brasil. Ah, tá. Camiseta do Brasil. Tá bonita essa camiseta amarela. Pena que o Brasil não conseguiu emplacar. Mas, de qualquer maneira, vale a pena colocar uma camiseta do Brasil. É bonita a camiseta. Agora, dia de sorte. Concurso 1.241. Os números sorteados: 04, depois vem 06, 09, 27, 28, 30 e 31. O mês da sorte é fevereiro. Ninguém acertou 7 números, mas tem 34 que acertaram 6. Aí cada um vai receber R$ 1.980. Agora são 7:09, o tempo aqui em Vacaria é instável, deu uma estiada agora, parou a chuva, e vamos trazer de imediato o comercial e a sequência da primeira edição dessa sexta-feira. Aguarde.
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2: Obrigado, Jonatas. Agora são 7 horas e 12 minutos. O tempo aqui em Vacaria deu uma estiada, está abrindo aqui à minha direita, aqui lá de Muitos Campões. Não sei. Sol que é bom, acho que não aparece. Quando eu saí, eu disse, tinha lua aparecendo. E aí sumiu e veio a chuva. Abraço para o Pinho Rosente, também para o Paulo Heriberto, já pronto para mais um dia. Ah, o João lá no seu bar, um grande abraço para vocês que nos acompanha todos os santos dias. E o Bisotto, mecânica Bisotto, um grande abraço para você, viu, Bisotto? Aqui eu estava olhando aqui uma fotografia antiga da minha querida Esmeralda lá. Essa aqui, claro, era a única na vez, naquela época, não era rua, era estrada mesmo, que passava por ali para ir para a Porteira do Pinhal, Pinhal da Serra. Essa aqui agora é a Avenida Castelo Branco, que tem só caminhões aqui, não existia naquela época caminhão truque, era só o caminhão toco, como eles dizem aqui. Tem algumas F100, fotografia antiga aqui. As F100, isso aqui deve ser ali na frente da casa do falecido Carlon, deve ser, pai do Heleno, que foi prefeito duas ou três vezes ali em Flores da Cunha. Carlon é um baita de um celeiro ali. Leia. Vamos lá então. Vamos agora trazendo policiais.
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2: A Guarda Municipal de Vacaria emitiu 3 notificações nas últimas 24 horas com base no Código do Trânsito Brasileiro. E também, segundo informações da Marta Lima, que está de plantão, a Guarda atendeu a um acidente de trânsito apenas com danos materiais. Na tarde desta quarta-feira, uma guarnição do Corpo de Bombeiros, isso na quarta-feira, conforme foi amplamente noticiado, atendeu uma ocorrência de um incêndio em um ônibus zero, que trafegava pela BR-116, sentido Caxias a Vacaria. A corporação chegou no local e a equipe constatou que o veículo encontrava-se em chamas, sendo imediatamente iniciado o combate ao incêndio. Trata-se de um ônibus novo, fabricação Marco Polo, 1800DD, montado sobre chassi Scania, pertencente a empresa transportadora JDF Limitada. O veículo era, na ocasião, ali conduzido por João Vitor Baut, que não sofreu nenhum ferimento, não sendo necessário seu atendimento pré-hospitalar. Durante a ocorrência, foi solicitado o apoio também de uma segunda viatura do Corpo de Bombeiros para garantir reserva de água em caso de haver necessidade e continuidade das ações de combate caso houvesse necessidade de mais água.

0: As equipes conseguiram controlar e extinguir completamente as chamas com os recursos disponíveis na primeira viatura, não sendo necessária a utilização da reserva da água da outra viatura. Começou o fogo, claro que foi no motor, na parte traseira do coletivo, mas o estrago foi grande. Após a extinção de incêndio, os bombeiros realizaram o rescaldo e também resfriamento das áreas atingidas pelas chamas, como a verificação de possíveis focos remanescentes para evitar uma nova ignição. A ocorrência foi finalizada sem registro de ferido. As causas até agora estão sendo investigadas. Possivelmente isso aqui é uma questão nossa, não é de técnicos, mas probabilidade que tenha sido um curto-circuito que colocou fogo na parte do motor do ônibus. Agora são 7h16, vamos ao comercial.
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0: Obrigado, Jonatas. Agora são 7h19. Um abraço para o Gatão. O Gatão já tomando seu chimarrãozinho. Uma coisa que eu nunca consegui, viu, Gatão? Aprender a tomar mate. Eu nasci na minha querida Esmeralda. Me criei no interior, no sítio mesmo. 10 quilômetros que vai em direção ao Porteiro do Pinhal. Lá, o falecido meu avô que me criou. Tinha um campo muito bonito lá. E por lá eu me criei. Tomava o mate, eu estava ainda agora há pouco falando com os colegas, que eles só saíam depois que terminasse tomar uma chaleira d'água, ou seja, chaleira d'água com um chimarrão, claro. E ainda esquentava mais uma água para depois irem fazer as lidas campesinas. Eu levantava muito cedo, né? Era assim que funcionava. Eu nunca consegui, uma vez tentei, mas não deu certo. Queimei meus beiços. Ou lábios, como vocês quiserem interpretar de qualquer maneira. Polícia Federal mira empresário suspeito de intimidar jornalistas no caso do Banco Master. Esse Banco Master está fazendo um sucesso no mundo inteiro. O alvo desta fase é o empresário Tiago Miranda, acusado de ter ligação com o banqueiro Daniel Volcaro e atuar para intimidar jornalistas e servidores do Banco Central pelas redes sociais também. As buscas da Polícia Federal foram autorizadas pelo ministro do Supremo Tribunal Federal, André Mendonça, relator do caso. De acordo com as investigações da Polícia Federal, recursos do esquema e de fraudes do Banco Master foram usados por Volcaro para promover campanhas de desinformação na mídia tradicional e também na digital. O trabalho era realizado por influenciadores devidamente contratados. Agora eu, mais uma vez, alerto, e os senhores que estão nos acompanhando sabem que a situação é muito perigosa para esse ministro André Mendonça. Ele está se metendo muito onde talvez outros não o fariam, como ele está fazendo aqui. Ele está sempre trabalhando em benefício do Brasil. Só que aí fica ruim para uns, né? E aí fica danadinho. Ele está mexendo com muita gente importante lá. Quantas pessoas já desapareceram por essas coisinhas, assim, essas cositas. A influenciadora digital brasileira, Kawana Bilhar, que morreu após queda do 27º andar de um prédio lá em Dubai, nos Emirados Árabes Unidos, tinha mais de 16 mil seguidores nas redes sociais e publicava conteúdos sobre viagens, experiências de alto padrão e também artigos de luxo. Em seu perfil, Kawana há registro de viagens internacionais, incluindo visitas a pontos turísticos, como, por exemplo, a Torre Eiffel, Museu de Louvre e ambos lá em Paris. Ela também compartilhava imagens em jatos particulares, carros de luxo, hotéis, restaurantes e produtos de marcas de alto padrão. E agora, onde é que ela está? Uma mãe carregou o caixão do filho em seu caminhão como forma de homenagear o jovem de 24 anos de idade que morreu em acidente de trânsito lá no interior de São Paulo. A colisão envolveu dois caminhões, ocorreu na SP-225 em Pirassununga. Gilberto Susek Arce era morador aqui de Sapiranga, na região metropolitana em Porto Alegre. A mãe do jovem, Odete Juliane Susek, também é caminhoneira, e levou o caixão de Guilherme para o velório realizado no Memorial Kraus, ali na cidade de Novo Hamburgo. A minha caixinha de vidro quebrou, eu não consegui te proteger dessa vez, meu filho, diz ela. Toda vez que você iniciava a viagem, sempre dizia boa viagem, se cuida, vai com Deus. Vamos ao comercial e já voltamos. É de chorar. Vamos ao comercial?
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0: Obrigado, Jonatas. Agora são 7 horas e 27 minutos. A temperatura não mudou absolutamente nada. Estava olhando aqui, abri aqui o meu Face. Tem aqui a capa da revista US, que diz aqui o seguinte, a manchete bem grande aqui. Dossiê complica a vida do ministro Alexandre de Moraes. Se complica, complica. Ele está cada vez tomando atitudes que ele bem entende na cabeça dele, com ou não cumprindo o que diz a Constituição, e aí fica por isso mesmo. Olha aqui, vamos trazer algumas manchetes aqui. A ANAC garante assento a menor de 16 anos ao lado do pai ou da mãe, ou de um responsável. El Niño tem 81% de chance de ser muito forte até o final desse ano. Ai, ai, ai, ai, ai. Vento e frio, isso aí é preocupante para todo mundo. Mais uma manchete. Nos corredores de Brasília, Haddad passa de poste a teto de vidro do presidente brasileiro de derreter em São Paulo. Classificação do PCC e do Comando Vermelho como organizações terroristas pelos Estados Unidos acendeu alerta ao Palácio Itamaraty em documento à Câmara. Diplomacia brasileira admitiu o risco de uma medida abrir brecha para ações inalteradas e americanas também no país, até com uso da força militar, e complica mesmo. No Congresso, a leitura é simples. O governo reclama da pressão externa, mas ainda não entregou resposta interna à altura contra o avanço das facções criminosas. Mais uma para encerrar aqui. Nova escalada entre Estados Unidos e Irã devolveu petróleo ao centro de preocupação econômica. Na quarta, dia 8, o Brent chegou a superar 80 dólares com alta de mais de 8% durante o dia, após o presidente Donald Trump sinalizar novos ataques ao Irã. No Brasil, o alerta é imediato. Petróleo mais caro pressiona combustíveis, fretes, dólar e a expectativa de inflação. A situação não está nem um pouco agradável. E para encerrar, essa aqui eu já divulguei, da ANAC garante agora, a ANAC garante assento para menores de 16 anos, desde que estejam acompanhados dos seus responsáveis. Agora são 7 horas e 30 minutos, eu vou, mas eu volto. A partir de hoje, vocês ficam com o Leonardo Silveira e o Jonathan Dutra no Fala Cidade, até que o Miro volte dessas férias curtinhas, 10 dias, né? Muito obrigado. Bom dia a todos.
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14: 7 horas e 35 minutos.

0: Muito bom dia, estamos chegando nesta sexta-feira, hoje 10 do mês de julho do ano 2026. Aquele cumprimento especial a você que está nos acompanhando já desde cedo, desde as 5 horas da manhã. E agora estamos chegando para o Fala Cidade. Já tivemos aí o Anderson, o Bosque e seguimos então até as 10h30 com o Fala Cidade, depois até as 11h45 com o Comando Geral nas férias aí do Miro Santos, que retorna no dia 23 de julho. Então, um pequeno período aí que estaremos à frente do programa. Muito bem, temperatura de 12 graus aqui em Vacaria, tempo encoberto, aí choveu na madrugada. Mas está bem mais agradável hoje do que em outros dias desta semana, né? Temos aí 12 graus e em seguida o Coutinho vai nos trazer mais detalhes do tempo. Mas já à primeira vista dizemos que teremos chuvas aí também, né? No final de semana, segundo o que ele nos informou ontem ainda. Vamos ver se esse quadro vai se confirmar. Mas hoje, a princípio, temperaturas que chegam até 19 graus. Vamos ver se ele confirma realmente esta previsão da meteorologia aqui no Climatempo, se vai bater aí com a mesma previsão aí do nosso amigo Ronaldo Coutinho. Daqui a pouco ele chega aí para trazer todos os detalhes da previsão do tempo. De janeiro até aqui passaram-se 191 dias, estamos na 28ª semana deste ano. Para você que gosta de números, 52,33% deste ano já se foi, avançamos da metade aí de 2026, 2027 cada vez mais próximo, né? Um ano que teremos grandes movimentações aí no campo político no país. Agora a Copa vai terminando, o Brasil já está fora. E as atenções, a partir de agora, se concentram, né? Depois da Copa aí, para as eleições de outubro. Hoje é dia da pizza. Dia da pizza comemorado, então, nesta data, quando foi instituída pelo então secretário de Turismo, Caio Luiz Carvalho, em 1985. Foi feito um concurso estadual em São Paulo que elegeria as 10 melhores receitas de pizza mussarela e margarita. Empolgado com o sucesso do evento, o secretário determinou 10 de julho como a data oficial da comemoração. Portanto, hoje é dia da pizza. A pizza que faz parte aí do cardápio de muitas pessoas, né? Uma das invenções culinárias mais apreciadas por diversas pessoas ao redor do mundo, em especial os brasileiros. É um prato típico da gastronomia italiana e famosa no mundo inteiro, que consiste em um disco de massa regado com molho de tomate e coberto com ingredientes variados, como queijo, carnes e ervas. No Brasil, existem muitas combinações, até mesmo as pizzas doces. Muitos historiadores, no entanto, acreditam que a origem da pizza não esteja na Itália, mas sim entre os antigos egípcios, hebreus e até chineses. Estudos indicam que há mais de 6 mil anos, hebreus e egípcios já produziam pães que tinham como base a receita da pizza contemporânea. Em São Paulo, pela forte imigração italiana, há o festival da pizza nesse dia, né? Onde as pizzarias fazem também descontos e promoções para os seus clientes. Em Nápoles, na Itália, está situada a primeira pizzaria do mundo, que detém o registro mais antigo, 1738. Dia da pizza. Hoje também é dia do engenheiro de Minas, dia mundial da lei, dia da saúde ocular. Amanhã, sábado, é dia mundial da população. Também Dia Nacional do Socorrista, Dia Mundial do Cavalo, Dia de São Bento. Domingo será Dia do Engenheiro Florestal, Dia Nacional do Funk. Também Dia Nacional da Esperança. Datas aí que estarão chegando neste final de semana. Lembramos hoje pela Igreja Católica Santo Antônio Persieschi e também dias das Santas Rufina e Segunda e Santos Sete Irmãos. 7h40, temperatura nos 12 graus. Vamos então ao Clima Terra e com o Ronaldo Coutinho saber como fica o tempo para o final de semana.
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0: Muito bem, meu caro Coutinho, temperatura aqui nos 12 graus hoje está, apesar da chuva, mas agora parou, bem agradável. Como é que vai acontecer? O que, que vai acontecer aí no final de semana, hein? Vai vir mais chuva? Bom dia.
2: Bom dia. É, nós estamos com áreas de chuva pegando novo. Aqui também, aqui está praticamente em cima, aqui já chovendo aqui em São Joaquim também. Tem ali em Bom Jesus, já passou um pouco por vocês, pode ser que venha mais ainda. Então é aquele dia assim de instabilidade. Tem chuva, período melhora e a temperatura permanece no geral um patamar mais ameno na região. Então vamos ter aí condições de tempo instável na área no decorrer de hoje. E mantém a tendência também de chuva na sexta, no sábado, não é o tempo todo. Tem chuva, período melhor e temperatura amena, friozinho. Domingo começa a melhorar à tarde e esfria bem à noite. E segunda, tempo bom, segunda, terça e quarta, com frio e geada na, de segunda até quarta ou quinta-feira. Talvez dê uma esquentada maior ali na quarta ou quinta tarde. Da Climatera, Ronaldo Coutinho.
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0: 7 horas e 46 minutos, temperatura então nos 12 graus aqui em Vacaria nesta manhã de sexta-feira, hoje dia 10 do mês de julho. 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São 7h49 agora, 7h49. O Coutinho fala sempre aí na questão do El Niño, né? E nós temos aí previsão de que agora há 81% dele atingir a categoria de muito forte entre outubro e dezembro, segundo a nova projeção que foi divulgada ontem nos Estados Unidos. Caso a previsão se confirme, o episódio poderá entrar para a lista dos maiores El Niños desde o início dos registros modernos em 1950. A atualização marca uma mudança importante em relação aos boletins anteriores. Em maio, ainda indicava alta probabilidade de formação do fenômeno, mas havia incerteza do que a intensidade que ele poderia atingir. Agora o cenário mudou. El Niño já está estabelecido, o aquecimento do Oceano Pacífico avançou e a interação entre oceano e atmosfera, considerada essencial para os eventos mais intensos, ficou ainda mais evidente. Há 97% de chance do fenômeno continuar até o início da primavera de 2027, no Hemisfério Norte, quando será outono no Brasil. Ele é caracterizado pelo aquecimento fora do normal das águas superficiais do Pacífico, e esse aquecimento altera a circulação dos ventos e muda os padrões de chuva e temperatura em várias partes do planeta. E no último boletim, a grande área do Pacífico Central e Leste já apresenta temperaturas de mais de 1 grau acima da média. O índice El Niño, principal referência usada para acompanhar o fenômeno, chegou a 1 grau e 2 décimos a mais na última medição. Em maio, este indicador estava em mais 4 décimos, ainda dentro de um cenário de neutralidade. O fato é que nós teremos, sim, o fenômeno El Niño caracterizado por chuvas em grande volume a partir do mês de outubro, segundo o que nos traz aí os institutos de meteorologia. Vamos aguardar aí para ver se realmente vai se confirmar esta previsão de chuvas. Falei a respeito das eleições antes, né, que teremos aí um ano decisivo e teremos muitos desdobramentos aí a partir do que se desenha em termos de candidaturas. E o candidato, o ex-pré-candidato, na verdade, Aécio Neves, desistiu e o PSDB não terá candidato à presidência da República pela segunda vez na sua história. Foi confirmado ontem que Aécio Neves descartou a chance de concorrer ao Planalto nas eleições deste ano. Diz que não será candidato. Em entrevista ao jornal Estado de São Paulo na última quarta-feira, o partido não informou os motivos, mas em maio o Partido Cidadania, que compõe uma federação com o PSDB e com o Solidariedade, propôs a candidatura de Aécio Neves. O nome dele recebeu apoio do diretório paulista do PSDB e também de Ciro Gomes, que após dizer que não concorreria ao Palácio do Planalto, lançou pré-candidatura ao governo do Ceará pelo partido de Aécio Neves. E causou também, Ciro Gomes, uma saia justa aí entre o pré-candidato Flávio Bolsonaro e a ex-primeira-dama Michele, né? Até porque, pelo que se sabe, a intenção de Flávio Bolsonaro era que estivessem no mesmo palanque ele e Ciro Gomes. E Michele rebateu dizendo que Ciro Gomes é adversário de seu marido. Então, por isso se deu esta confusão aí, amplamente divulgada nas redes sociais, e agora Flávio Bolsonaro está afirmando que pretende se reconciliar aí com a ex-primeira-dama Michele Bolsonaro. Os desdobramentos que estão acontecendo dia após dia em função das eleições do mês de outubro. O fato é que teremos diversos candidatos aí considerados de direita e a maior candidatura da esquerda é a do atual presidente Lula. Porém, também há pequenos partidos de esquerda que terão candidatura. Cerca de 9 nomes estarão concorrendo à presidência da República aí no mês de outubro. Claro que alguns são inexpressivos, mas colocam também os seus nomes à disposição e estarão concorrendo. E agora, como disse, a passar a Copa, aí teremos grande movimentação e as atenções, todas elas voltadas às eleições aí do mês de outubro. É aguardar para ver o que vai acontecer em termos de desdobramentos e apoios que vão sendo costurados. Aqui no Estado também, grande polarização, e agora frentes de esquerda estão unidas, né? O PDT e o PT estarão na mesma chapa, e aí combatem aí a direita, né? Que é o candidato Luciano Zucco, que vai concorrer pelo PL com apoio do Progressistas. Correndo por fora está o Gabriel Souza, atual vice-governador, e que tem o apoio do atual governador Eduardo Leite, e na vice está o pré-candidato Hernani Polo, que recentemente se desligou do Progressistas e agora filiado ao PSD. 7h55, vamos para o intervalo, já voltamos, na sequência tem o Diário Rural.
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9: Convite para a missa de 30º dia de Telmo Francisco Lovato. A jornada neste plano cessou. Ao ter o fim do corpo físico, mais uma etapa da programação divina se completa. A essência humana sobrevive para além da vida física, pois o espírito não tem fim. A morte vem apenas nos dizer que chegou o momento da alma retornar à vida plena e verdadeira. Mostrar-nos que o espírito se despediu do corpo, que o abrigou durante a jornada terrestre para se elevar a outras dimensões e continuar a sua trajetória evolutiva. A vida continua, a evolução continua, não termina aqui, o reencontro vai acontecer. Ao trazer em memória a vida, a história de vida escrita por Telmo Francisco Lovato, nos convencemos que viver vale a pena, fazer o bem vale a pena, porque assim ele foi como esposo, pai e avô. Alguém que deu sentido à sua caminhada e à de tantos. O amor que nutrimos continuará existindo na espiritualidade. E todas as vezes que a saudade dos que amamos parecer maior do que nossas forças possam suportar, busquemos o lenitivo da oração. Nossas preces alcançam os seres amados onde quer que estejam, levando até eles nossas melhores vibrações. E para que possamos sentir as vibrações enviadas pelo pensamento dos amores que hoje vivem em outras dimensões, aquietemos nossas mentes e corações. Com certeza, experimentaremos algum conforto. A prece é um mecanismo abençoado que nos aproxima de Deus e dos afetos que estão distantes. Aqui continuaremos a nossa caminhada. Não está fácil, pois a saudade é gigantesca e a tua presença física faz muita falta. Porém, a certeza do reencontro é o que nos fortalece. Os familiares de Telmo Francisco Lovato convidam familiares, amigos e pessoas de suas relações de convívio para juntos rezarem na missa de 30º dia. Será na Catedral Nossa Senhora da Oliveira, dia 11 de julho de 2026, às 18 horas. Antecipam agradecimentos. Transmitimos convite para a missa de 30º dia de Telmo Francisco Lovato.
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0: Agora são 8 horas e 1 minuto nesta manhã de sexta-feira. Temperatura está marcando 12 graus aqui em Vacaria. 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Todos os domingos estamos aí divulgando os ganhadores ou ganhadoras. Já saiu muitos prêmios para a Vacaria. Há um bom tempo não sai, quem sabe você pode ser o próximo ganhador aí nos sorteios semanais do Trilegal Tchê. 8 horas 3 minutos, vamos agora à participação do Ivandro Zamboni, chegando aí com o Diário Rural.
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0: Ivandro Zamboni chegando com os destaques do setor agropecuário. Bom dia.
2: Bom dia, ouvintes. 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O fim da hiperglobalização abre uma nova janela de oportunidades para o agronegócio brasileiro. A avaliação é do economista Eduardo Gianetti da Fonseca, que abriu nesta quinta-feira o segundo Campo das Ideias, promovido pelo Senar RS e realizado no Bourbon Country, em Porto Alegre. Na palestra de abertura, ele afirmou que a reorganização da economia mundial favorece países capazes de oferecer segurança geopolítica, alimentos, energia renovável e recursos naturais. Combinação que, segundo o economista, coloca o Brasil em posição privilegiada para ampliar sua presença nos mercados internacionais. Estou profundamente confiante no cenário que essa mudança de ordem econômica mundial traz para o Brasil. Nós temos uma oportunidade e uma situação global que nos recolocam como relevantes naquilo que o mundo precisa. Para a Gianetti, o Brasil reúne condições para negociar simultaneamente com Estados Unidos, China, União Europeia, aproveitando a rivalidade entre grandes potências para atrair investimentos, tecnologia e agregar valor à produção nacional. O economista sustentou que o ciclo de hiperglobalização, marcado pela concentração de produção em países de menor custo, especialmente China, e pela formação de cadeias globais altamente integradas, chegou ao fim. Segundo ele, esse processo começou com a crise financeira de 2008, aprofundou-se com a pandemia da Covid-19, que expôs a vulnerabilidade das cadeias globais de suprimento e ganhou novo impulso com a política comercial adotada pelo presidente americano Donald Trump, aumentando a incerteza nas regras do comércio internacional. Na avaliação de Gianetti, o novo ambiente faz com que segurança, diversificação de fornecedores e estabilidade geopolítica passem a pesar tanto quanto eficiência e custo nas decisões de investimentos. Nesse contexto, o Brasil desponta como fornecedor estratégico de alimentos, energia renovável e minerais críticos, além de reunir uma das maiores biodiversidades do planeta. O mundo precisará de nós e nós precisamos do mundo, resumiu ele. A formação do fenômeno climático El Niño nos próximos meses pode favorecer a produtividade de safra de soja e milho na região sul do Brasil, segundo um estudo do Santander. As chuvas acima da média não são necessariamente negativas e ajudam a fomentar a agropecuária brasileira. De acordo com a análise que cruza dados de rendimento agrícola desde 1962, o episódio El Niño historicamente eleva as chuvas no sul do Brasil durante o ciclo de verão, período crítico para o desenvolvimento das lavouras. O resultado são produtividades de soja e milho consistentemente acima da tendência histórica nessas regiões. Esse é o padrão observado, inclusive, nos eventos mais fortes já registrados, como em 2015 e 2016. O mesmo evento climático pode, ao mesmo tempo, beneficiar produtores do sul do Brasil e pressionar o centro-oeste, onde as condições tendem a ficar mais secas. O que o El Niño realmente eleva é a volatilidade, e é justamente aí que uma leitura mais precisa do cenário se torna mais relevante, afirma Adriano Valadão, economista do Santander e autor desse levantamento. A cotação da soja fechou ontem R$ 129,00 a saca, o milho R$ 65,00 a saca e o trigo R$ 1.350,00 a tonelada. O preço médio do gado se manteve igual nessa semana no gado gordo. O levantamento mostrou aí que o boi gordo está de R$ 12,50 até R$ 13,50, média de R$ 13,00 o quilo. A vaca gorda de R$ 11,00 a R$ 12,00, média de R$ 11,50 o quilo. E o gado de reposição também segue oscilando numa média. A terneira fechou em baixa, R$ 15,13, e o terneiro em alta, R$ 15,56. A novilha de sobreano, R$ 13,85. E o novilho, R$ 12,92 o quilo. 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Um bom dia a todos e até segunda-feira.
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0: 8h14 agora, manhã desta sexta-feira, hoje, dia 10 do mês de julho. Lembrando que já na semana que vem começa a Festa da Gila lá em Bom Jesus, a partir do dia 16 de julho, né? Com uma série de atrações aí que estão sendo programadas. Aliás, dia 15 de julho já começa a Festa da Gila. Teremos aí grandes shows nacionais. Tem show do Serrano já na quarta-feira, dia 15, a partir das 20 horas. Tem show de Altair e Alexandre também na quarta-feira, dia 15. Já no dia 16, temos Encontro Regional de Turismo, também DJ Andressa, show de Leandro e Romário. Na sexta-feira, dia 17, grande espetáculo aí com show nacional de Marcos, Paulo e Marcelo, a partir das 23 horas. No sábado, dia 18, teremos aí a apresentação de grupos de dança e um show surpresa. Teremos também show do Poetas e Boêmios e show de Hugo e Castellari. No domingo, dia 19, teremos aí também vasta programação, corrida rústica da Festa da Gila e do Queijo Artesanal Serrano e apresentação da Orquestra Municipal de Sopros de Bom Jesus. Tudo isso integra a programação da Festa da Gila e também a Festa do Queijo Artesanal Serrano. Promoção da Prefeitura Municipal de Bom Jesus começa dia 15, quarta-feira, e vai até o domingo, dia 19 de julho. A comunidade da nossa região está convidada, então, a participar desta grande festa que vem crescendo aí a cada ano que passa. 8h16 agora, vamos trazer Antônio César Cus e a sua participação aí nesta manhã de sexta-feira. Fala, César!
1: Na minha abordagem de ontem, proseando com a inteligência artificial, perguntei como enriquecer rapidamente. Pois não por acaso, me deparo com uma matéria assinada pelo jornalista Eugênio Bussi, que é professor da Universidade de São Paulo, com o seguinte título, abre aspas, "A Pátria Apostadora", fecha aspas. A explosão das apostas

0: Apostas online durante a Copa do Mundo gerou três efeitos visíveis, diz o jornalista. Em primeiro lugar, o impulsionamento dos lucros de um punhado de milionários. O segundo efeito é a ruína dos mais pobres. Em terceiro lugar, surge um debate acerca da legalidade dessa jogatina e de sua máquina de propaganda. O questionamento é legítimo, mas não tem sido suficiente para mudar a situação. Lendo isso, lembro que recentemente fiz uma abordagem sobre o Brasil Cassino, onde estabelecimentos com esta finalidade são proibidos, ao tempo em que nunca se jogou tanto sem sair de casa, consumindo a renda de muitos esperançosos em resolver seus problemas financeiros com prêmios. E continua o jornalista Eugênio, dizendo que o assédio massivo que leva jovens a se deixarem moer por engrenagens viciantes deveria alarmar a consciência pública. Lembrou que recentemente outro jornalista e professor Carlos Alberto de Franco avisou: o vício em apostas já se consolidou como um grave problema de saúde pública. Segundo Carlos Alberto, a compulsão leva ao endividamento, destrói famílias, rompe vínculos afetivos, compromete carreiras profissionais e alimenta uma espiral de desespero que não raramente termina em suicídio. A questão incômoda é que essas palavras, embora lúcidas, não alteram a realidade. E aqui proponho uma pequena pausa. Tem alguém na nossa casa que consome parte da renda com jogos? Ou quem sabe, quem está ouvindo este comentário integra o grupo que joga compulsivamente? Pode que alguém que está ouvindo diga que isso é coisa de cidade grande, que no interior, nas pequenas comunidades, não tem jogatina. Na semana passada, no embalo dos jogos da Copa, o patamar triplicou. De acordo com um levantamento a partir dos números do Open Finance, que é um sistema de integração de dados do Banco Central, são 34,8% os brasileiros que viraram fregueses dos jogos de azar da era digital. E na conclusão do jornalista Eugênio, a afirmação é no sentido de que, não, nós não somos mais um país-continente, somos um cassino-continente. Esta abordagem pode ser útil para todos aqueles que entenderem que investir em jogos de azar é algo que está claro no próprio nome. Um grande abraço, um excelente final de semana para todos nós. Eu volto na segunda-feira.
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0: Agora 8 horas e 23 minutos, temperatura nesta manhã de sexta-feira aqui em Vacaria, segue aí nos 12 graus, tempo encoberto, céu nublado, e assim deveremos passar o dia nesta sexta-feira. 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Olha, foi sancionada aí uma lei que deflagrou sérias consequências. Pode deflagrar sérias consequências. Trata-se de uma lei, já que o ano que vem, né, 2027, nós teremos a Copa do Mundo Feminina no Brasil. E o estopim da Lei Geral da Copa do Mundo Feminina é o artigo 67, que obriga as escolas públicas e privadas a concederem férias de 30 dias entre junho e julho do ano que vem para coincidir com o torneio. O Brasil é o país sede da Copa do Mundo Feminina no ano que vem. E a imposição gerou efeito imediato de diversos setores, compreensão de famílias e expansão em diversas frentes, entre elas legislativas e jurídicas. A deputada federal Anne Ortiz, do Progressistas, protocolou um projeto para revogar a obrigatoriedade do recesso. A Câmara dos Deputados aprovou o regime de urgência para análise da proposta na noite de quarta-feira. Também outra deputada, Maria do Rosário, afirmou que o Congresso errou e que o Ministério da Educação irá atuar para reverter o quadro. No campo jurídico, entidades como a Federação Nacional das Escolas Particulares e sindicatos acionaram o Conselho Nacional de Educação e preparam ações judiciais. O argumento é de que a lei temporária fere a autonomia das redes e também a Lei de Diretrizes e Bases da Educação. Apoiar o futebol feminino é consenso e uma necessidade, mas os impactos na educação, em um país com amplas e diversas realidades locais, não podem ser ignorados em nome de uma logística que desconhece a realidade das famílias e também das instituições. O cenário não é inédito. Na Copa de 2014, Lei Geral de 2012 fez a mesma exigência de férias unificadas, mas a determinação naufragou. Amparados aí pela LDB, a maioria das escolas ignorou o texto e manteve o recesso tradicional. Portanto, discussões seguem a respeito desta lei que pretende aí colocar 30 dias de férias de forma unificada para todas as escolas do Brasil. E você, o que acha desta imposição, hein? O certo é que se esta lei for respeitada, não é? Não for revogada, as aulas deverão começar antes do prazo normal, né? Devem começar antes para que se cumpra a exigência dos 200 dias letivos anuais. Vamos ver o que acontece agora, já que deputados já estão se mobilizando para derrubar aí esta lei. Ontem nós tivemos aqui em Vacaria a inauguração na Unimed, do novo centro de diagnóstico por imagem. Desde a saída da empresa terceirizada desse serviço, não havia mais exames de imagem na Unimed. A partir de agora, a clínica conta com aparelho de raio-x, dois aparelhos de ultrassonografia. E visando a rapidez no resultado de exames, o centro de imagens conta com o chamado telelaudo, que dá o diagnóstico em pouco tempo. E o Miro esteve ontem lá na Unimed, acompanhando esta movimentação, e conversou aí com o presidente Jorge Silvestre e também o diretor técnico Ronaldo Cunha Dias.
1: A Unimed Alto da Serra inaugurou nesta quinta-feira aqui em Vacaria, na sede, o seu centro de diagnóstico por imagem. Eu quero conversar com o Dr. Jorge Silvestre, que é o presidente da Unimed, para nos falar desse ambiente aqui que está sendo entregue à comunidade. Muito bom dia, senhor.
2: Muito bem. Quero cumprimentar aqui os ouvintes da Rádio Esmeralda, tá? E salientar que esse investimento aqui a gente fez pensando em proporcionar aos pacientes, aos usuários da Unimed, à população em geral, um bom atendimento com aparelhos novos, modernos, tá? Onde se permitam fazer diagnósticos precoces, tá? E, consequentemente, tratamentos mais eficazes, né? Para deixar o paciente bem à vontade, né? Um ambiente bem tranquilo e acolhedor.
1: Quais são os exames por imagem que vão ser feitos aqui, doutor?
2: Aqui nós temos exames de radiografia, nós temos raio-x digital, mamografia, né? Densitometria óssea, e temos também os aparelhos de ultrassonografia para fazer ultrassom, a princípio. Mais adiante vamos investir em outros equipamentos, mas por enquanto estamos iniciando com estes.
1: É para o associado particular também? Como é que vai funcionar aqui?
2: Isso. É para o associado da cooperativa, para o particular também, e a gente também está em estudo convênios, atualmente até temos convênio com a prefeitura, todos os que necessários dos exames, de acordo com como convém, né, as instituições, a gente faz. O exame não é só para os usuários da Unimed, é para todos os que necessitarem.
1: Doutor Jorge, é mais um avanço da Unimed, que tem a clínica com especialidades médicas, bloco cirúrgico, quer dizer, aqui é mais um espaço aí que está sendo oferecido então à comunidade.
2: Sem dúvida nenhuma, era um espaço que estava faltando, exames que se faziam necessários, que fossem efetuados pela cooperativa e não por terceiros, né? Então isso é importante para o crescimento da cooperativa, né? Uhum. E quem lucra com isso são os pacientes, né? Uhum. É um investimento feito para a população, para quem precisa e quem tem esperança em ter um bom atendimento.
1: Certo. Mais algum investimento ainda aqui? Ou está completo, digamos assim, dentro dessa estrutura, doutor Jorge?
2: Não, completo não está. Isso é o início.
1: Certo.
2: Esse é o início, estamos começando e abrindo esse espaço com esses equipamentos e futuramente estamos dispostos a ampliar com outros equipamentos mais sofisticados, mais modernos, como ultra, como uma tomografia computadorizada ou ressonância magnética.
1: Uhum. Parabéns, cumprimentar a todos que fazem parte, aí, toda a diretoria da Unimed, e cumprimentar os associados também que vão ter mais esse serviço aí.
2: Muito obrigado, realmente isso é feito para eles mesmo. Para eles usufruirem.
1: Doutor Ronaldo Cunha Dias, ele é diretor técnico da clínica Unimed. Nos fale um pouquinho sobre esse empreendimento, esse avanço da Unimed com esse centro de diagnóstico por imagem aqui, doutor Ronaldo. Muito bom dia.
3: Bom dia, pessoal. Bom dia, Miro. Olha, realmente foi uma conquista, né? Nós estamos de parabéns. A direção da Unimed Alta Serra não mediu esforços para que hoje nós chegássemos a essa inauguração. São máquinas de última geração que vão proporcionar, se não um benefício para o atendimento imediato do paciente do pronto atendimento, mas também para aqueles exames eletivos, né, que a população de Vacaria vai necessitar. Uhum. Então a gente está muito contente em inaugurar esse setor e com certeza que vai beneficiar tanto os cooperados, a Unimed, os usuários e a população da cidade.
1: Uhum. Bom, agora o paciente, ele vem aqui, ele faz a consulta, ele já sai daqui com o exame, né?
3: Exatamente. Nós tínhamos, anteriormente, era um serviço terceirizado. Agora nós temos um profissional radiologista, ultrassonografista, e a gente conta com mais um serviço que, de telelaudo. Né? O telelaudo vai nos beneficiar com o resultado do exame em curto prazo de tempo. Né? Então, o paciente anteriormente a serviço tinha uma certa demora no diagnóstico e no tratamento. Né? E hoje não. Hoje nós temos esse telelaudo que praticamente dá o resultado em curto espaço de tempo.
4: Exato. Mas vamos falar um pouquinho, né, de quais são os aparelhos, o que, que nós temos aqui, doutor Ronaldo?
3: Nós temos raio-x, né, de última geração, nós temos dois aparelhos de ultrassom, né, também de última geração, e futuramente nós já estamos nas tratativas de trazer uma tomografia e um aparelho de ressonância, no futuro, num futuro breve.
4: Aí ficaria um centro completo praticamente em termos de imagem.
3: Praticamente sim, né? Uhum. Esse serviço de imagem engloba o raio-x, ultrassom, ressonância e tomografia. Né? Uhum. Esses são os serviços que dão o complemento do diagnóstico por imagem. Sim. Então, hoje nós estamos com ultrassom e raio-x e densitometria também, que é um outro exame que nos favorece muito em patologias da mama, né? Uhum. Em patologias da parte óssea também. Mas com a implantação da tomografia e da ressonância, o nosso serviço aqui vai estar completo.
4: Fica bem servido hoje o usuário da Unimed, doutor Ronaldo?
3: Estamos muito contentes, né, com essa inauguração, que realmente vai marcar um ponto de partida para o nosso serviço se atualizar e trazer esses benefícios para a população.
4: Obrigado, parabéns, viu?
3: Obrigado, Miro. Um abraço.
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0: 8:38.
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0: De volta, faltando 20 minutos para as 9 horas, temperatura de 12 graus nesta manhã de sexta-feira. 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Olha, os Correios decidiram adiar o fechamento de agências em meio à condução do plano de reestruturação da companhia que tem sido conduzido desde o ano passado. A empresa firmou um empréstimo de 12 bilhões de reais com um grupo de 5 bancos em dezembro de 2025. A decisão foi tomada em meio às ameaças de greve dos trabalhadores e deverá vigorar até que a estatal chegue a um acordo com os sindicatos que representam os funcionários. Outras medidas de despesas, redução de despesas, também permanecem em vigor, assim como a venda de imóveis. A decisão é temporária e tem por objetivo abrir espaço para que as entidades representativas dos trabalhadores apresentem questionamentos e sugestões para as ações do plano. Portanto, os Correios aí que enfrentam dificuldades estão buscando empréstimos aí de 12 bilhões de reais. Segundo a apuração da CNN, o novo programa de demissão voluntária pode responder por até 45% da economia estimada com o plano de reestruturação. Na primeira rodada do programa neste ano, apenas 3.181 empregados aderiram voluntariamente, o que equivale a 31% do público-alvo. Só no primeiro trimestre deste ano, prejuízo líquido de 3,15 bilhões de reais, alta em relação ao prejuízo de 1,7 bilhão contabilizado no mesmo período do ano passado. Agora faltam 16 minutos para as 9, vamos trazer aí o Marquinhos diretamente lá do IMEC Supermercado com as novidades e ofertas aí desse final de semana. 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

0: Estamos de volta agora, faltando 11 minutos para as 9. O Sol timidamente aí está querendo aparecer, né? Mas não é que ele esteja, não vai estar conosco todo dia. Pelo jeito, é só para a gente ficar mais alegre um pouco. 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
0: Valeu, faltando 5 para as 9, já voltamos.
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Agora 9:05, 12 graus segue a temperatura aí nesta manhã de sexta-feira. Alô, nosso amigo Barone, aquele abraço aí, obrigado pela companhia e um bom trabalho também nesta manhã. 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

Está aí Leonardo Paim com o tema reflexivo nesta sexta-feira, O Meu Silêncio Tem Voz, mensagem musical do nosso Bom Dia para Borges Car Veículos, duas lojas em Vacaria, na Militar ao lado da Depneus e na Borges de Medeiros em frente à Dicafer. 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

0: Agora 9:16, 12 graus segue a temperatura nesta manhã de sexta-feira. 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

0: Agora 9 horas e 24 minutos, 12 graus, segue a temperatura aí nesta manhã de sexta-feira, nossa segunda hora do Fala Cidade, que tem o patrocínio do Clean Laboratório, 40 anos. 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Vamos aos principais destaques daqui a pouco aí no programa Conexão Cidadã, com as informações da administração municipal. Consulta popular do governo do estado pode destinar acima de R$1.200.000 para a vacaria neste ano. Ontem pela manhã aconteceu a Assembleia do Coré de Campos de Cima da Serra e foi confirmado na cédula de votação proposta que prevê a destinação de recursos para a conclusão do estádio municipal e pista atlética junto ao CAT. A mesma proposta prevê também investimentos na revitalização do ginásio de esportes do bairro Vitória. O secretário do Planejamento, Alessandro Dalla Santa, disse que os investimentos das outras duas edições da consulta, que foram destinados à vacaria, já estão com os projetos em execução. A primeira fase da rua coberta na Doutor Flores, que agora vencida a parte burocrática, já está pronta então para execução. E a primeira fase será fazer a rede elétrica de comunicação subterrânea. Lembrando que o período de votação na consulta popular deste ano inicia no próximo dia 20 e vai até o dia 26. Todos os vacarianos estão convocados aí para votar nas demandas do município. Repercutindo também ontem a inauguração do Centro de Diagnóstico por Imagem da Unimed, que teve a presença do prefeito de Vacaria, também será destaque aqui no Conexão Cidadã logo mais. E esta semana a vacinação contra a gripe avançou em Vacaria, mas as autoridades ainda estão alertando a comunidade, especialmente os pais das crianças de 6 meses aos 6 anos, já que a imunização está mais atrasada. Apenas 43% da meta foi alcançada. Crianças com essa idade precisam do amparo dos pais para receber também este cuidado preventivo. A vacina está disponível em todas as UBS de Vacaria. Já foram vacinados acima de 17 mil pessoas, faltando ainda mais de 10 mil para chegar na meta estabelecida pela Secretaria Municipal da Saúde e também pelo Ministério da Saúde. No Serviço de Saúde também, esta semana ficou marcada aí pelo reconhecimento do trabalho da UPA, que reduziu o tempo de espera para eletrocardiogramas, emergências e urgências de meia hora para 10 minutos. O Beneficência Portuguesa publicou nota oficial reconhecendo a importância dessa superação da equipe pelo alcance dessa marca, que resulta aí na redução de espera pelo exame em mais de 66%. Agilidade, qualidade e segurança no atendimento. Também houve na semana a assinatura de 2 projetos em Porto Alegre, no Palácio Piratini, que garantem R$12 milhões para investimentos em infraestrutura, 10 milhões na pavimentação da Perimetral Norte, obra que vai melhorar a mobilidade urbana, e 2 milhões para a revitalização da cobertura e também a revitalização da concha acústica do Parque de Rodeios. E falamos também ontem a respeito aí da Festa da Maçã e também do 5º Festival do Balonismo, de 22 a 25 de outubro, já tem programação praticamente fechada, com importantes avanços em relação à edição do ano passado. E dentro de mais alguns dias também será anunciada as atrações artísticas, bem como o lançamento oficial da Festa Internacional da Maçã e do 5º Festival do Balonismo. Esses destaques vamos acompanhar em detalhes aí no Conexão Cidadã, logo mais a partir das 11 horas da manhã. 9h28, vamos para mais um intervalo e já voltamos.
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0: Nove horas e 32 minutos, manhã desta sexta-feira aí com 12 graus de temperatura. Não está chovendo, ao menos por enquanto aí. 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
0: 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Agora são 9h39, olha as ofertas aqui da Fruteira Empório da Fruta, na Borges de Medeiros. 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Grande abraço a Marli e toda a equipe aí que está sempre nos acompanhando. 20 para as 10, já voltamos.
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2: 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Muito bem, vamos contato mais uma vez com o Marcos, chamando aí da unidade móvel, agora com informações diretamente da Via Certa. Fala, Marquinhos.
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2: Nota de falecimento de Pedro Luiz Long Piero, com 77 anos. Com pesar, a Sobopa comunica o falecimento de Pedro Luiz Long, fundador do Sobopa e da Liga Vacarense de Bocha. A perda por falecimento é uma das experiências mais dolorosas da vida. Em momentos assim, saber que alguém se importa faz toda a diferença. Uma mensagem de condolência sincera não apaga a dor, mas ilumina o caminho de quem precisa atravessar o luto sem se sentir sozinho. Que Deus traga forças à família para lidar com essa perda. Enviamos nossos sinceros pêsames para a família neste dia tão triste. A família Sobopa informa o falecimento de Pedro Luiz Long e convida todos o seu convívio para participarem das homenagens que serão prestadas na Funerária Lovato Sala 3, sendo que as cerimônias religiosa, despedida e último adeus terão início às 14 horas e 30 minutos de hoje. Em seguida, o féretro seguirá em cortejo para sepultamento no cemitério Santa Clara.
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2: Faltam agora 8 minutos para as 10 horas nesta manhã de sexta-feira. Estamos no ar aqui com o Fala Cidade para a Corsã. 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Olha, aqui nós recebemos uma mensagem de uma ouvinte aqui que mora na rua Protásio Alves e ontem foi vítima aí de golpe, né? Mas não caiu no golpe. O golpe do falso posto de saúde. Agora você não precisa mais ir até o posto para tirar ficha. Eu faço um cadastro, me passe os seus dados e aí a pessoa que entra no golpe passa os dados e já viu o que, que acontece, né? E aí ela acabou desligando o telefone antes que isso acontecesse. Então todos temos que tomar cuidado. Todo mundo já sabe que mudou o sistema do atendimento aí nos postos de saúde e os golpistas também sabem, por isso eles estão inventando novos golpes aí para enganar os usuários. Grande abraço aí a Rosane, obrigado aí pela lembrança, lá na rua Protásio Alves. Ela escapou do golpe, seja atento você também, desconfie de qualquer coisa e desligue o telefone, né? Você não é obrigado a ficar ouvindo pessoas aí que querem tirar vantagem. E são muitas, né? São variados golpes que diariamente nós estamos aqui noticiando. 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Agora 9h55, Marquinhos está de volta aí trazendo informações diretamente do Magazine Luiza. Fala, Marquinhos.
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2: Valeu, Marquinhos, e as informações diretamente lá do Magazine Luiza para você aproveitar super ofertas aí nesta sexta-feira e também no final de semana. 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
2: Classificados Rádio Esmeralda e os anúncios de empregos. Moinho Vacaria contrata vaga masculina para diversos setores, turno dia e noite, com ou sem experiência. Interessados, comparecer na portaria do Moinho do Centro, segundas e quartas-feiras, entre 8 e 11 horas, munidos de documentos pessoais e carteira de trabalho. Clínica Doutor Hérnia contrata fisioterapeuta de ambos os sexos. Contratação imediata, obrigatória formação em fisioterapia e crefito ativo. Desejável habilidade comercial e boa comunicação. Interessados, tratar pelo fone Whats 99954-5394 com Rubens. VNB Informática contrata auxiliar técnico de informática. Necessário ter conhecimento básico em informática, CNH categoria B, bom atendimento ao público, trabalho em equipe e proatividade. Enviar currículo pelo WhatsApp 3232-1692. Chapeação e Pintura Vieira Car contrata preparador automotivo. Com experiência, interessados, tratar pelo fone 99684-8132 com Cleiton. Contrata-se casal para trabalhar em fazenda na região de Muitos Capões. Necessário ter experiência com trabalho rural. Interessados, tratar pelo fone 49-99983-1799. Imóveis, aluga-se um apartamento semi-mobiliado com 3 quartos, 2 banheiros, sala, cozinha, área de serviço e garagem. Interessados, tratar pelo fone 99635-5597. Vende-se 2 hectares de lavoura em produção, localizada na Estrada da Capela da Luz, número 1888. Possui internet, fibra e também luz. Valor R$ 300 mil. Interessado, tratar pelo fone 99956-7890. Compram-se florestas de eucalipto em pé e também lenhas e toras. Pagamento à vista com valor sob consulta. Interessado, tratar pelo fone 99700-1445. E vende-se lareira, lenha de lareira. Valor R$ 190,00. Interessados, tratar pelo fone 99679-4323. 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

10 horas e 10 minutos, de volta aí nesta manhã com o Fala Cidade aqui da Rádio Esmeralda. 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O sol está aparecendo aí de maneira tímida, mas aparece nesta manhã de sexta-feira. Temperatura bastante agradável aqui na região. 14 graus agora e a previsão é de chuvas, né? Deveremos ter chuvas aí na sequência, segundo as informações da previsão. Daqui a pouco o Coutinho volta aí para falarmos mais sobre o tempo nesse final de semana também. E para a semana que vem aí teremos talvez temperaturas um pouco mais agradáveis, mas daqui a pouco ele retorna para trazermos todas as informações do tempo. Olha, avança na Câmara dos Deputados uma proposta, então, como já falamos aqui no programa dias atrás, a mudança na forma como que é calculado o IPVA. Em vez de um percentual do valor de mercado, a ideia é considerar, então, o peso do veículo. A mudança do cálculo está prevista em uma proposta de emenda à Constituição aprovada esta semana na Comissão de Constituição e Justiça da Câmara dos Deputados, a primeira etapa da tramitação. Faltam ainda algumas etapas antes de ela sair do papel, como análise por uma comissão especial e o aval do plenário da Casa, onde os 513 deputados poderão votar. Depois, também, ela precisará ser confirmada no Senado. A proposta é do deputado Kim Kataguiri, do Missão de São Paulo. Também estabelece que o IPVA não poderá ultrapassar 1% do valor da venda do automóvel. A PEC ainda autoriza estados a criarem descontos para veículos menos poluentes. Hoje, o IPVA varia entre 1% e 4% do valor de mercado do veículo, de acordo com a tabela FIPE. Essa alíquota ela varia de acordo com o estado. Durante a sessão da CCJ, os parlamentares ressaltaram que ainda não há uma estimativa de quando essa mudança na forma de calcular a alíquota do IPVA, quanto que ela poderá causar de impacto nas contas públicas, mas que isso deverá ser

0: com a Daiane, é isso mesmo? Bom dia!
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5: 10 horas e 16 minutos.
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10 horas e 20 minutos, 14 graus a temperatura, reta final aí do Fala Cidade, nesta terceira hora para a Vinícola Campestre. 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A estudante Núbia Oliveira, do bolsista do Conselho Nacional de Desenvolvimento Científico e Tecnológico, por meio do edital de fomento aí do Instituto Federal do Rio Grande do Sul, representa o Campus Vacaria, num evento que aconteceu entre 8 e 10 de julho. Está acontecendo ainda lá em Salvador, na Bahia. Durante o evento, ela apresentou um trabalho desenvolvido sob orientação dos servidores do Instituto Federal de Vacaria, Vitor Pereira e Ana Fluck, em parceria com a Universidade Federal de Santa Maria. Esta pesquisa investiga o potencial de líquidos iônicos derivados de aminoácidos como biofertilizantes para a agricultura, buscando alternativas mais sustentáveis aos fertilizantes convencionais. Os compostos foram sintetizados e caracterizados no Laboratório de Líquidos Iônicos e Nanomateriais da Universidade Federal de Santa Maria, coordenado pela professora Clarissa Friso, e depois avaliados quanto às suas propriedades físico-químicas e ao desempenho do desenvolvimento inicial de plantas de trigo. Os resultados apresentaram indicadores que alguns dos compostos avaliados prometem maior desenvolvimento da biomassa e do sistema radicular das plantas, demonstrando potencial para aplicação com biofertilizantes. A participação da bolsista no evento evidencia a relevância das pesquisas desenvolvidas no Instituto Federal Campus Vacaria e fortalece a integração entre o Instituto e a Universidade Federal de Santa Maria, o que contribui para a formação científica da estudante, além de ampliar a visibilidade institucional em um dos principais eventos internacionais dedicados ao estudo de líquidos iônicos. Parabéns, então, à bolsista aí, Núbia Oliveira, que está participando desse congresso internacional. Muito bem, chegamos ao final do Fala Cidade, agradecendo a todos pela companhia, aos nossos patrocinadores também, ao Tidão que esteve conosco aí na parte técnica, nós continuamos e ele também,
para a sequência aqui com o Comando Geral. Daqui a pouco o Coutinho vem trazendo as informações da previsão do tempo. Grande abraço e até já!

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1: Dez horas e 42 minutos. Essa foi a aniversariante do dia, e Cláudia Cristina Leite Inácio Pedreira, nascida em 10 de julho de 1980, mais conhecida como Cláudia Leite, cantora, compositora e empresária brasileira. Sua carreira teve início em 2001 na Bahia como vocalista da banda Babado Novo, na qual lançou 2 álbuns de estúdio, 3 álbuns ao vivo e 2 DVDs. Sucessos Amor Perfeito, Cai Fora, Eu Fico, Doce Desejo e Bola de Sabão, que ouvimos agora, onde ela utiliza a metáfora da bola de sabão para ilustrar a leveza e a fragilidade do amor. O refrão mostra como o sentimento pode ser intenso e, ao mesmo tempo, passageiro, assim como uma bolha que encanta, mas pode desaparecer a qualquer instante. Essa dualidade reforça o tom romântico e sonhador da música, característica marcante da fase de Cláudia Leite junto ao Babado Novo. Completando, então, 46 anos, Cláudia Cristina Leite Inácio Pedreira. Cláudia Leite, aniversariante aí deste 10 de julho. Hoje, Dia Mundial da Lei, Dia Mundial da Pizza. Em Portugal é feriado municipal de Miranda, Douro. Aniversário de Souza, na Paraíba. Aniversário de Pindamonhangaba, em São Paulo. Aniversário de Bananal, em São Paulo. Rio das Pedras, em São Paulo. É também Dia da Saúde Ocular, Dia do Engenheiro de Minas e Dia Estadual do Frescobol, no Rio de Janeiro. Janeiro até aqui, passaram-se 191 dias, faltam 174 para acabar o ano. Estamos aí com o tempo encoberto agora, temperatura marcando 14 graus, aliás, não se movimentou muito o termômetro ao longo desta manhã, começamos com 12, agora estamos aí com 14 graus aqui em Vacaria. Previsão: o tempo chega em seguida aí com o Ronaldo Coutinho para atualizarmos o mapa do tempo para o final de semana. 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
1: Meu caro Ronaldo Coutinho, vamos atualizar aí as informações do tempo. Não mudou muito o quadro aqui em termos de temperatura. Começamos com 12 graus, agora estamos com 14. O que vai acontecer aí nas próximas horas? Bom dia.
3: Bom dia. É, aqui já deu um pouquinho de chuva, está tendo, né? A chuva está mais concentrada ali na divisa com Santa Catarina, principalmente entre Marcelino Ramos até próximo a Chapecó, aquele extremo norte do Rio Grande do Sul, e Santa Catarina e parte do Paraná. Então, para vocês, não dá para descartar alguma chuva, seja agora final da manhã ou decorrer da tarde e noite, principalmente perto do nosso estado. Temperatura se mantém amena, não passa muito aí dos 15, 16 graus. Mantém a tendência de alguma chuva e período de melhora no sábado. Temperatura se mantém amena, friozinho. No domingo também pode ter alguma coisinha de chuva na madrugada, amanhã, melhorando à tarde, e fica mais frio, principalmente à noite. E volta a ter tempo bom, com geada e temperatura perto de zero, negativo, ali na segunda, terça e provavelmente quarta. Na Climaterra, Ronaldo Coutinho.
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1: Faltam agora 6 minutos para as 11 horas, sequência aqui do Comando Geral, com a temperatura nos 14 graus aqui em Vacaria. E não mudou muito o quadro, né? Estamos aí com temperatura bastante agradável ao longo desta manhã, bem diferente de outros dias que tivemos esta semana, ainda neste mês de julho, com temperaturas negativas. Tem previsão, sim, de chuvas para hoje, segundo disse aí o Ronaldo Coutinho. E vamos aguardar, hein? Aproveitar esse tempo que está com temperatura amena. A gente sabe que estamos em julho, não dura muito aí esta alegria para alguns. Vamos aos destaques aí do Conexão Cidadã, as informações da Prefeitura de Vacaria. Destaque especial para a consulta popular do Governo do Estado, que destina acima de R$1.200.000 para a Vacaria deste ano. Tivemos a Assembleia do Cored na manhã de ontem, onde foi confirmadas as propostas aí que vão integrar a cédula de votação de 20 a 26 de julho. Conexão Cidadã já está no ar.
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19: Olá pessoal, bom dia, um forte abraço a todos nesta manhã de sexta-feira. Estamos chegando com as informações da nossa Prefeitura Municipal. A consulta popular do Governo do Estado poderá destinar acima de R$1.200.000 para a Vacaria esse ano. Em Assembleia do Cored dos Campos de Cima da Serra, na manhã de ontem, foi confirmada na cédula de votação proposta que prevê a destinação de recursos para a conclusão do estádio municipal e pista atlética, junto ao CAT, o antigo aeroporto. A mesma proposta prevê investimentos na revitalização do ginásio de esportes do bairro Vitória. Ao defender a inclusão dessa proposta na cédula de votação da consulta popular, o secretário municipal de planejamento, Alessandro Dalla Santa, informou que os investimentos das outras duas edições da consulta, que foram destinados à Vacaria, já estão com os projetos em execução. Disse o secretário: esse período foi de muito trabalho na elaboração de projetos, entre eles da rua coberta na Doutor Flores, e que agora, vencida a parte burocrática, já está pronto para execução, inclusive com licitação realizada. A primeira fase da rua coberta será fazer a rede elétrica e de comunicação subterrânea. O período de votação na consulta popular desse ano inicia no próximo dia 20 e vai até o dia 26 desse mês de julho. Todos os vacarianos são convocados a votar nas demandas do município de Vacaria. O governo municipal acompanhou ontem a inauguração do Centro de Diagnóstico por Imagens da Unimed e reafirmou compromisso em continuar melhorando o atendimento à saúde da comunidade. Esse investimento da cooperativa Unimed Alto da Serra traz para a Vacaria importantes serviços que facilitarão o acesso à comunidade regional, evitando as longas viagens. O centro de diagnóstico conta com raio-x digital, mamografia também digital, densitometria óssea e ultrassonografia, entre outros. Falando aos presentes, o prefeito André Roposki saudou mais esse avanço na estruturação de serviços que facilitarão o acesso da comunidade a equipamentos importantes na garantia da qualidade de vida. O prefeito Andrezinho também reafirmou o compromisso em continuar investindo nas pessoas, na saúde da comunidade.
20: Eu quero dizer que o nosso município de Vacaria, Aline, ela tem um compromisso muito grande com a saúde, com a priorização da saúde, de realmente humanizar a saúde através de um trabalho que realmente faça a diferença. E é isso que nós estamos fazendo, né, ao longo deste um ano e 7 meses que nós estamos à frente do nosso governo. Já estou sendo cobrado lá, Paulo, porque o orçamento do município está indo quase todo para a saúde, mas é porque a gente entende realmente, porque se nós não realmente investirmos, né, nós não vamos colher os resultados. Então, portanto, nós não vamos medir esforços, não vamos medir a dedicação para que realmente as pessoas da nossa cidade tenham uma saúde que é merecida para elas e também que nós sejamos aqui no nosso município uma referência no nosso estado e também no nosso país, né? Nós precisamos alcançar esse objetivo, essa meta, porque aqui nós temos um material humano que nós não achamos em outras regiões, em outras cidades, e aqui nós o temos. Então basta somente nós nos organizarmos, né, trabalharmos em conjunto, né? Nós estivemos nessa semana, Aline, em Lages, conhecendo lá o trabalho que é realizado pela Prefeitura de Lages, nas unidades de saúde, lá no postinho, porque nós também sabemos que nós precisamos melhorar lá na ponta, né, lá na estratégia da família, para que nós não, muitas vezes, não sobrecarregamos, Mirella, o hospital, a nossa UPA. Então, como eu falei, um trabalho que ele deve ser feito em conjunto, funcionando as unidades, funcionando a nossa UPA, funcionando o hospital e as instituições que também são para nós esse braço. Porque nós hoje temos uma parceria aqui com a Unimed. A Aline já me falava que nós já fizemos mais de 200, 300 exames, né, nesse pouquinho espaço de tempo. E aí, quando eu falo de investimento na saúde, eu falo que no ano passado nós fomos buscar mais de 6 milhões de reais que poderiam ser investidos em asfalto. Mas nós investimos nas pessoas, na saúde das pessoas.
19: Chegamos na sexta-feira, dia para recuperarmos fatos que marcaram a semana nas atividades do governo municipal. A vacinação contra a gripe avançou em Vacaria, mas as autoridades de saúde alertam a comunidade, especialmente os pais das crianças de 6 meses aos 6 anos de idade, onde a imunização está mais atrasada, com apenas 43% da meta alcançada. Crianças com essa idade precisam do amparo dos pais para receber também esse cuidado preventivo. A vacina está disponível em todas as unidades de saúde. Em Vacaria, já foram vacinadas acima de 17.100 pessoas, faltando ainda mais de 10 mil pessoas para chegar na meta estabelecida pelo Ministério da Saúde. Essa semana, o projeto Acolhendo e Transformando através do Esporte foi destaque. O projeto completou 9 meses e hoje, acima de 300 crianças frequentam os vários núcleos espalhados pelos bairros da cidade. No final de semana, esse projeto, que é feito em parceria com a Escolinha do Glória, recebeu uma importante ferramenta, a entrega para o uso do Centro Poliesportivo Peixe, moderno complexo esportivo, o primeiro para o uso público de grama sintética, junto ao bairro municipal.
0: No serviço de saúde, a semana ficou marcada pelo reconhecimento à excelência do trabalho da UPA de Vacaria, que reduziu o tempo de espera para eletrocardiogramas emergenciais e de urgência de meia hora para 10 minutos. O Beneficência Portuguesa publicou nota oficial, reconhecendo a importância dessa superação da equipe pelo alcance dessa marca, que resulta na redução da espera pelo exame em mais de 66,7%, o que significa agilidade, qualidade e segurança no atendimento, representando mais vidas salvas aqui em Vacaria. Nessa semana também comunicamos a assinatura de dois projetos em Porto Alegre, no Palácio Piratini, que garantem 12 milhões de reais para investimentos na infraestrutura. 10 milhões serão investidos na pavimentação da Perimetral Norte, obra que vai melhorar a mobilidade urbana de Vacaria. 2 milhões serão investidos na revitalização e cobertura da concha acústica no Parque dos Rodeios. Festa Internacional da Maçã e 5º Festival do Balonismo de Vacaria. Além da confirmação desses dois eventos para o período de 22 a 25 de outubro, fazendo parte das atividades comemorativas ao aniversário do município, a Secretaria de Cultura e Turismo fechou a programação. Importantes avanços em relação à edição do ano passado. Nas próximas horas, o governo municipal vai anunciar as atrações artísticas. E assim encerramos o nosso encontro dessa sexta-feira e também da semana. Na segunda-feira estaremos de volta neste mesmo horário. Até lá, bom dia e um ótimo final de semana a todos.
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1: Aí estamos de volta agora, 11 horas e 11 minutos, segue 14 graus a temperatura nesta manhã de sexta-feira. 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Muito bem, o Marcos está conosco aqui nesta manhã de sexta-feira. Tivemos movimentação intensa na área da segurança, não é, Marcos? Bom dia mais uma vez.
8: Bom dia mais uma vez, Leonardo, amigos ouvintes, o Tidão que continua com a gente aí também nesta manhã. E é verdade, a Polícia Civil, juntamente com a Draco, né, acabou realizando uma prisão de um criminoso que é considerado um dos daqueles criminosos de maiores portes em assaltos, em roubos, em propriedades rurais, em furtos qualificados, né, em abigeato. E segundo o que a gente apurou, as investigações recaíram sobre ele após ter ganho uma liberdade decorrente de absolvição pelo júri, né, os jurados aqui de Vacaria, para entender esse caso, né, um caso de uma advogada de Caxias do Sul que contratou pessoas para matar seu ex-companheiro, né, motorista de aplicativo. Crime que foi lá em Campestre da Serra. A advogada, que foi condenada a 25 anos de prisão e está foragida, encontra-se em Portugal agora aguardando a extradição, né? E o outro envolvido direto, condenado a 26 anos e seguiu preso. O suspeito preso hoje foi absolvido, então, nesse caso ali, né? Com a soltura, imediatamente, os números dos abigeatos voltaram a crescer aqui na nossa região, segundo o que foi apurado. Na ação policial de hoje, da

0: por posse ilegal de arma de fogo e o delegado de polícia estará representando sua prisão preventiva. Também foi apreendido uma Eco Sport, né? E na apuração segue que ele estava receptando, né? Aí estava fazendo os objetos e repassando possivelmente a estabelecimentos comerciais. Então esse foi o fato que movimentou, está acontecendo, e o trabalho sendo feito pela Polícia Civil, a Draco, enfim, nesse sentido. Quer dizer, as informações que foram apuradas é que houve um aumento nos abjetos em decorrência da soltura, né, deste homem, que agora voltou a estar preso, está sendo feito o pedido preventivo. Né? Então, é um fato que movimenta. E se a gente observar, Leonardo, amigos ouvintes, depois da instalação da Draco em Vacaria, houve um aumento significativo na apreensão, né, de pessoas que cometem furtos ou crimes mais perigosos. Houve uma... acelerou, né, esse processo, até porque antes se tinha, sim, a necessidade de vir a Draco de outra cidade para auxiliar aqui, né, a Polícia Civil. Então, houve um aumento nesse sentido também. Foi um fato que movimentou a Vacaria.
1: E também hoje pela manhã eu recebi uma mensagem aqui de uma pessoa que recebeu um golpe ontem, mas não caiu no golpe, veja só. A gente sabe que aqui agora o atendimento nos postos de saúde mudou, né?
0: Sim.
1: Não temos mais a questão das fichas e tal. Diz que uma pessoa ligou para ela dizendo assim, aqui é do posto de saúde, você não precisa mais ir até o posto para tirar ficha, eu faço um cadastro, me passe os seus dados. O que acontece se a pessoa passar os dados?
0: Cai num golpe. Utilizarão.
1: Serão utilizados.
0: Seu nome, exato. CPF, enfim, para aplicar aí. Golpes, está todo mundo agora tentando de uma forma ou de outra, né?
1: Pois é, dias atrás também um idoso, né, caiu num golpe também de uma quantia bastante significativa em dinheiro. As pessoas
0: mais de 80 mil reais.
1: Tem que se alertar. A gente sempre fala, né, que ninguém vai te oferecer uma vantagem. Isso, não acredite nisso, porque não existe, né?
0: Tem muitas pessoas, sim, sérias, que tentam auxiliar via telefone e tal. Mas se você entender que você se sente inseguro, vá até o estabelecimento. Né? Eu sou bem sincero, esse tempo atrás, por pouco não caí em um golpe, eu vou até relatar. Você tem milhas a serem resgatadas. Certo? E aí, na hora, eu cliquei. Um cidadão, olha, tem milhas, eu quero que tu passe o teu CPF, tá, o número da tua conta. Mas tu não tem tudo aí? E naquilo eu estava indo na agência, né, ao qual eu tenho a conta, para resolver outro problema. Eu disse, mas tá, mas da onde que tu és? Não, eu sou da central aqui de Porto Alegre e tal e tal. Tá, então vamos fazer o seguinte, eu tô aqui entrando aqui na agência, eu já resolvo por aqui, ele entra em contato contigo. Não, mas não digo eu, né? Fui até onde ele ia, ele queria, claro, com eu repassando o número da minha conta, a senha, o que que aconteceria? Ele estaria utilizando para fazer empréstimos. Se eu tivesse dinheiro na conta, que não tinha. Retirando o valor, e assim seria.
1: Mas o empréstimo ele faria com
0: ele
1: certeza.
0: Ele faria com,
1: né,
0: certeza. Então a gente tem que ter muito cuidado. Faz o seguinte, se sentiu, olha, não... pediu o número da sua senha, o número da sua conta e a senha? Não, não dê. Ah, vamos pegar seu cartão. Não, não tem essa, pegar meu cartão, eu devolvo lá na agência, se for o caso.
1: E outra coisa também, várias mensagens vêm dessa história das milhas, é o que mais vem, né?
0: Uhum.
1: Você tem milhas e tal... ou seus pontos estão prestes a expirar.
0: Isso é tudo balela.
1: Tem que, se você receber isso aí, vá lá na agência.
0: Exato.
1: Não clique em nada, não aperte em nada, porque tem coisas assim que são muito simples. Apertou ali, já
0: foi.
1: Foi, pegou os dados e...
0: E o conto do bilhete, minha gente, que esse senhor infelizmente acabou caindo, ninguém vai te dar dinheiro de graça.
1: Não, não, não.
0: Tá? Ninguém vai te dar, ah, eu tenho um bilhete aqui que vale... 300 mil, quero que você me dê 10 mil, porque eu não tenho tempo de esperar. Quem é que vai abrir mão de dinheiro?
1: Mas...
0: E outro detalhe, é só

0: ele entrar na agência, ele já faz ali passando para a conta dele. Sim. Não tem mais o que fazer. A gente sabe que todos nós estamos sujeitos. Eu não estou aqui de forma alguma condenando quem caiu no conto, porque eles ludibriam. Sim, muito. Sim,
1: eles passam a conversa, como a gente diz.
0: Mas o que, que a gente tem que fazer? Tentar o máximo possível fugir de situações como essa. Tá? E possivelmente, quem aplicou nesse senhor aí, alguns dias atrás, esse conto do bilhete, é o mesmo grupo que foi preso nesta semana na cidade de Ijuí, que infelizmente tem um grupo que passam o conto do bilhete que são radicados em Passo Fundo. Eles têm uma escola ali.
1: Ah, é uma estrutura toda que tem, né? Eles o crime é organizado.
0: É organizado. É. Eles têm uma escola entre eles. Olha, vamos à Vacaria, vamos a Ijuí, vamos a Carazinho, e assim vai. E infelizmente... vai lá, a Polícia Civil prende, eles têm advogados,
1: né? Bons, por sinal.
0: Por sinal, porque tem dinheiro em caixa. Exatamente. Suficiente para isso, para entrarem com habeas corpus, com alguma questão.
1: Vão se aproveitando aí da lei em seu favor, né?
0: E aí a lei, como ela é falha em alguns sentidos, acaba acontecendo isso. A justiça tem que liberar. Daí o pessoal diz, mas tinha que ficar. Só que brechas na lei permitem isso.
1: Exatamente, e acontece, né? Falando em lei, ó, esta semana nós tivemos a aprovação da nova lei da questão dos veículos elétricos, né? Os mais atentos puderam perceber o quanto aumentou a circulação desses veículos chamados autopropelidos, né? E também o número de revendedores desse tipo de veículo. 15 revendedores, segundo o que os vereadores Jorge Pires e Luciano Ramos, que estiveram conosco esta semana, 15 revendedores já existem, e claro que a lei recebeu inúmeras críticas, né? Mas a intenção é proteger a segurança das famílias, porque nós vimos acompanhando aí, não raro, crianças transportando outras crianças nesse tipo de veículo. Isso.
0: Ontem até, me permita, eu vi um... Eu não posso dizer, mas pela
1: aparência,
0: deve ter no máximo 10, 12 anos, tá? E andando em uma via movimentada. É complicado, tava de capacete, tudo. Sim. Bem, mas é complicado.
1: No caso da lei, até 14 anos tem que ter a autorização por escrito dos pais.
0: Dos responsáveis.
1: Dos responsáveis.
0: Exato. E eu, com isso, eu, claro, falo que existe e tem esta necessidade. Porque todos aqueles que têm estabelecimentos comerciais que vendem esses. Sim. Patinetes, enfim...
1: Autopropelidos,
0: eles se adequam. E quem vai comprar é um responsável, na maioria das vezes é o de maior. Não vai uma criança de 10 anos lá comprar, né? Então, eles têm a orientação necessária. E existe essa necessidade exatamente de deixar tudo bem claro, porque, infelizmente, ainda temos pessoas que estão andando sem o capacete. A Guarda Municipal, no momento que houver a promulgação da lei...
1: Exato, teremos vai ter multas né?
0: Mas vai ter um período que ela vai, com certeza, também
1: orientar.
0: Estar orientando. Mas desde já podemos nos adequar.
1: E outro detalhe, o objetivo é a proteção das famílias e dos próprios usuários.
0: Exatamente.
1: E do trânsito, né?
0: Exatamente.
1: Porque todos nós estamos envolvidos aí. E até, como você disse, a questão dos comerciantes, né? O vereador Luciano Ramos esteve aqui conosco também, revelou que teve um comerciante que chegou a oferecer aí, por conta dele mesmo, né? Uma hora de orientação gratuita no CFC para cada veículo desses que ele vendesse. Eles foram cerca de 100 veículos comercializados e só um comprador quis a instrução. Quer dizer que todos os artifícios estão sendo feitos para que as pessoas sejam orientadas, que elas entendam como é que funciona o veículo e que tem uma lei que está chegando aí que terá uma fiscalização, terá foco na segurança, mas parece que alguns ainda não entenderam, né?
0: E com isso, tenho certeza absoluta que deverá ter ainda um aumento na venda desses.
1: Sim.
0: Autopropelidos. Por quê? Porque as pessoas vão se sentir seguras. Correto? Porque há uma normatização.
1: Claro que no começo ela vai causar até um certo debate.
0: Burburinho,
1: né?
0: Mas depois, com certeza.
1: Tudo a gente acaba acostumando. Né?
0: Não, e tem que ser cumpridos. Eu defendo, por exemplo, já vou partir para o outro lado. Se eu posso, com 16 anos, votar, eu posso ter carteira de motorista.
1: Sim,
0: eu,
1: com certeza.
0: Então, se com 14 anos é uma emancipação, entre aspas, né,
1: que está sendo autorização. Dado,
0: então está certo. Está tudo certo. Né?
1: Complicado, o pessoal tem que se orientar aí e entender que a lei veio para auxiliar, para proteger. Não, a ideia não é prejudicar ninguém, mas é regulamentar.
0: Né? Nosso amigo Quilino colocou aqui algo interessante ainda com respeito aos golpistas, né, que
1: sim,
0: tentam. Ele disse assim, que muitas vezes é sim ganância de algumas pessoas, outras é desinformação, por exemplo, no conto do bilhete, achando que vai lograr alguém. O golpista está te logrando,
1: exato,
0: né? Ele está te dando a arma só para você cair. Né?
1: É.
0: Mas, gente, cuidado, sempre cuidado.
1: Vai ser logrado, na verdade. Né? Tem que ter atenção aí. E como a gente sempre fala, não atenda, recuse a chamada. Não existe almoço grátis, como a gente fala, né?
0: O Gabriel Valtrix diz aqui que ele vai comprar uma e vai comprar o capacete do Chips. Lembra do Chips?
1: Sim. Quantos anos tem o Chips?
0: Isso aí.
1: E o óculos?
0: É, nós era o Ray-Ban, né? O BL, né?
1: Isso aí, ó.
0: É isso aí.
1: Vamos para o intervalo aí, Tidão. 11h25. A gente volta daqui a pouco aí com mais informações, em falar mais do que aconteceu ao longo desta semana. Aliás, falando agora um pouco do esportes, né? O Glória está se movimentando, está chegando a hora da estreia. Quando se vê, já está aí, né? Agosto está próximo. Já voltamos.
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6: Estamos de volta aí, 11h33, saudando o Arthur que está chegando agora, e o Tidão que vai para o seu descanso aí, bom descanso, seu Tidão. Muito bem, nós estamos quase no final do programa aqui, mas dá para pincelarmos alguma coisa a respeito da movimentação do Glória, né? Nós temos acompanhado aí quase que todos os dias e temos também feito vídeos trazendo informações. Cada dia mais perto da estreia, não é, Marcos? E vamos percorrer aí 5.300 quilômetros só nesta primeira fase.
0: É uma viagem longa. A gente tem duas viagens a Pelotas e uma a Bagé, só aí dá mais de 3 mil quilômetros, né? Se a gente arredondar, 500 para ir, 500 para voltar de Pelotas, são duas viagens, dá 2 mil quilômetros. 600 para Bagé,
6: uhum,
0: e de volta...
6: 1.200.
0: Já tenho 3.200 quilômetros só aí.
6: Só em três viagens.
0: O que me chama a atenção, e até comentei com a direção do Glória, foi a Federação Gaúcha de Futebol colocar todos os jogos da Serra em Vacaria. Ou seja, Brasil de Farroupilha, Gramadense, Veranópolis, Esportivo.
6: Que estava perto, tudo aqui.
0: Tudo aqui.
6: É.
0: Né? E nós, a Apafute também, que é em Caxias do Sul. Eu acreditava que, olha, vai ter dois perto, três fora.
6: É, porque na verdade tem dois em Pelotas. É. Poderia ser um aqui e outro lá, né?
0: E aí o de Bagé, que, né?
6: Mas houve algum sorteio?
0: Sim, segundo, que foi apurado, sim. Só que, e aí para mim é falha dos clubes. Eu acredito que deveria ser feito o sorteio já na reunião.
6: Sim, no congresso.
0: No congresso ali. Ó, já vamos fazer o sorteio. Isso.
6: Já sabemos quem vai participar. Já
0: se
6: vamos
0: vai
6: fazer
0: ter gente que é um jogo lá, um cá, e assim vai ser. Por exemplo, tem dois jogos em Pelotas. Tá? Os clubes vão um jogar em Pelotas e
6: outro
0: fora.
6: Exato.
0: Até para ver uma... Mas, enfim, não cabe a nós aqui estar discutindo isso, só certo.
6: Só os clubes que deveriam estar mais atentos, né?
0: Quanto à formação da equipe, o Glória continua a busca de um goleiro, tá? Para contratar, e deve contratar nos próximos dias. Existem negociações em andamento. Também com respeito ao grupo de atletas que está treinando como hoje, treinou pela manhã, vai treinar à tarde também. Neste final de semana treina num período e outro é descanso, sábado e domingo. Já com respeito à chegada de mais atletas, deve estar chegando a Vacaria entre hoje, amanhã, mais tardar, segunda-feira, o lateral direito Biteco, dentre outros atletas também. Aos poucos vem aumentando a quantidade de jogadores. Um amistoso programado para o dia 19 em Passo Fundo contra o Gaúcho e depois retorna aqui no dia 25 contra esse mesmo Gaúcho. São os dois amistosos que o Glória vai ter.
6: 19 será domingo, né?
0: E depois é num sábado.
6: Muito bem.
0: Período da tarde, possivelmente 3 horas, 4 horas da tarde, vai ser esse amistoso. Ainda não está definido bem o horário, né? Mas vamos ter esses amistosos, então, para depois esperar. Aí o pessoal está me perguntando, muitos na rua, é o seguinte, Leonardo. Poxa, mas o grupo não está completo, vai dar tempo de preparação. Sabe que o grande diferencial neste ano é a questão entrosamento. Tá, mas boa parte dos jogadores já atuaram juntos, se conhecem,
6: sim,
0: porque eles estão vindo de competições. E o próprio preparador físico, o Rafael Dias, disse o seguinte: eu só vou fazer um reforço muscular neles. Né?
6: Eles já estão atuando? Já estavam atuando?
0: Porque já estão atuando. Por exemplo, a gente tem o Tony Júnior, está no Águia de Marabá. O Alisson Mira está lá no Capital. Todos estão na Série D do Campeonato Brasileiro. O Vitor Carvalho está na Série B do Mineiro. Terminando lá vem. Estou citando alguns, tem, sim, outros, enfim, que vão ser assim da
6: mas
0: mesma
6: já estão
0: forma.
6: Na atividade.
0: Estão,
6: né?
0: na atividade.
6: E logo, logo já tem a estreia, né? Logo ali, porque...
0: Possivelmente dia primeiro, viu?
6: Sábado?
0: Um sábado, possivelmente, tá? Até porque a gente ouviu na apresentação do novo treinador do Santa Cruz, que é o Carlos Moraes, conhecido do Glória também. Ele disse: estaremos prontos para o dia primeiro. Então não vai ser no domingo, pelo menos nos leva a crer isso, mas nada ainda no site da federação que confirma.
6: É um spoiler, né? Mas temos que aguardar aí o calendário, se vai ser confirmado, porque tem jogos aí que estão marcados para o meio de semana, quarta ou quinta-feira também, né?
0: Também.
6: E aí você fazer na quinta-feira e fazer no sábado não dá, né?
0: Aí será no domingo, né? Então tem esse fator também que chama a atenção.
6: E o trabalho segue aí, todos os dias serão 33 treinamentos, né? Segundo o que nos disse o professor William Campos.
0: No total, sim.
6: No total, mais os amistosos. Todo ano nós temos a expectativa, né? E esse ano é um ano mais emblemático ainda por conta dos 70 anos. Então, é claro que a responsabilidade sempre foi grande, mas este ano se reveste de uma importância maior o acesso, né?
0: Com certeza. Vai ser um ano onde se tem uma expectativa muito grande. A direção apostou, não digo com o maior orçamento da divisão de acesso, não, mas apostou alto nesse sentido. Tanto é que a contratação dos jogadores são todos que têm uma identidade com o futebol gaúcho.
6: É, e a questão da competição, né? Porque o pessoal reclamava, alguns, né, por causa do frio intenso, e muitos que vinham lá do Nordeste enfrentavam dificuldades e tal, né?
0: Teremos jogadores, sim, temos, que vêm do Nordeste, mas todos eles já atuaram no Rio Grande do Sul, então não é
6: conhecem,
0: novidade.
6: Já estão familiarizados, né?
0: Por exemplo, conversei essa semana com o Wilson Júnior, né? Até a gente reproduziu uma matéria no Esmeralda nos Esportes, ele disse: ó, a gente, claro que estranha, vem lá, ele é de João Pessoa.
6: Imagina.
0: Mas a gente já trabalhou aqui no Passo Fundo, no Inter de Santa Maria, no Guarani de Bagé, a gente
6: sabe
0: já conhece
6: como é que é. Vamos torcer para que dê tudo certo aí, que ao final nós possamos estar com uma das duas vagas, né?
0: Tomara.
6: É o desejo de todos. Obrigado então, Marquinhos. Até segunda.
0: Sim, estaremos aqui hoje ainda no Esmeralda nos Esportes, mas com o senhor aqui, a gente compartilhando no Fala Cidade, né? E aí no Comando Geral as informações segunda-feira, senhor Leonardo.
6: Que valeu. Abraço. Obrigado, Marquinhos. Agora 11h40, mais um intervalo aí. E já voltamos para trazer o Alexandre Garcia.
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6: 11h44, 14 graus a temperatura, vamos chegando ao final do Comando Geral nesta manhã de sexta-feira, mais uma semana que se encerra. 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Obrigado aos nossos patrocinadores aí por mais uma semana. Obrigado também ao Arthur, que esteve conosco aí na última meia hora. Você fica então com o Alexandre Garcia, tem também a segunda edição dos Classificados nesta manhã de sexta-feira e depois o Jornal do Meio-Dia. Voltamos segunda, 10h30 com o Comando Geral. A todos um bom final de semana e até lá.
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7: Bom dia. Ontem a Polícia Federal fez uma nova ação para colher provas sobre o recebimento de dinheiro de Vorcaro para influenciadores na internet falarem mal do Banco Central. ou defenderem o Master perante o Banco Central, como se o Banco Central fosse se impressionar com influenciadores, né? Mas para fazer barulho e dizer aquela churumela do Vorcaro de que ela era um coitadinho, um banco pequeno, que estava sendo oprimido pelos grandes bancos, ou seja, né, Itaú, Santander, Safra, BTG, né, para evitar concorrência no mercado. Só que a concorrência dele era comprar pessoas, né? Comprou autoridades, eu fiquei sabendo, né, de conversas da prisão, que ele comprou muito mais gente do que nós já sabemos. A Polícia Federal talvez já saiba mais. Tem um partido, então, que teve pouca gente fora. E é muita gente. Eu não sei se vão conseguir abafar esse tamanhão, né? Mas só que tem certas pessoas que ele está querendo preservar porque ele acha que com isso ele vai preservar a família dele. Só que eu acho que não. Eu falei com alguns advogados, eles acham que é o erro dele, que o melhor é contar tudo. O que a polícia não encontrar no celular. Eu acho que pouca coisa vai ficar fora do celular. Mas, enfim, tinha um esquema que pagava muito, né, para esses influenciadores falarem mal do Banco Central. Aliás, está cheio de gente, eu vi o Cid Gomes, senador, falando mal do Banco Central também. O Banco Central é o guardião da moeda. Para preservar a moeda, não é a nota em si, né? Mas é o valor da moeda circulante, que já não é mais algo físico. Mas a inflação se sente no feijão e no arroz, principalmente, né? Então, para não desvalorizar o real, é preciso controlar o crédito, né? A expansão do crédito significa também, pode significar a expansão da inflação com desvalorização da moeda. Esse é o trabalho, o dilema do Banco Central, né? Tendo que cobrar juro para evitar o imposto mais injusto que existe, que tira dos pobres, que é a inflação. Porque quem tem dinheiro aplicado, ele compensa a inflação na aplicação. O pobre que não tem dinheiro aplicado não tem essa compensação, perde direto. Bom, um outro assunto que eu queria conversar com vocês hoje, vou falar da Inglaterra, né? Porque vocês sabem ainda, ontem foi o dia da decapitação, né, em 1520 e poucos, do Thomas Morus, que virou santo, e do cisma na Igreja Católica, que formou a Igreja Anglicana, em que o rei da Inglaterra é o chefe da igreja. Pois agora o rei Charles III, aparece como não mais chefe da Igreja Anglicana, mas diz que ele era o defensor da fé, agora ele é o protetor da fé na nação multirreligiosa. Já estão admitindo que a nação virou multirreligiosa, não é mais só a Igreja da Inglaterra, a igreja anglicana. Ele até, dizem os críticos lá da Inglaterra, que ele esqueceu a Páscoa, mas lembrou do Ramadã. A Europa que resistiu aos ataques otomanos, né? Aquela Europa do Leste foi muito assediada, agora está caindo diante de uma infiltração. O inimigo vem para dentro para tomar o poder político, a cultura e a religião. Bom, e para terminar, o fato que todo mundo já noticiou, mas é incrível, né? O instrutor em Córdoba, Argentina, no sábado, estava com a aluna e o instrutor resolveu saltar do avião. Avião voando. E dizia, você sabe pousar. E ele saltou. Saltou, se estatelou lá embaixo, caiu numa fazenda. Demoraram um ou dois dias para achar o corpo dele. E ela pousou. Estão investigando para saber qual foi o motivo. Aconteceu comigo isso que eu estou contando. Estava só eu e o piloto em Angola, da Namíbia para Angola. E o piloto capotou, bebeu demais, capotou, perguntou se eu sabia pilotar. Eu disse, só teoricamente, jornalista tem que conhecer tudo, né? Eu já tinha lido sobre avião, voo e pilotagem, né? Sabia porque o avião voa, como se pilota. Eu tive que assumir e fiquei gostando. Puxei o nariz para cima, né? Mudei o profundor um pouquinho, levantei a cauda, aí eu mexi no leme, né? E saí da rota. Quando ele acordou, uns 50 minutos depois, estava desacordado, ele verificou a nossa posição, estávamos em cima de mísseis cubanos. Sobrevivi. Aí ele picou e ficou espantando macaco em cima das árvores para sair do radar. Foi a única forma. De Brasília, Alexandre Garcia.
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6: 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Moinho Vacaria contrata vaga masculina para diversos setores, turno dia e noite, com ou sem experiência. Interessados comparecer na portaria do Moinho do Centro, segundas e quartas-feiras, entre 8 e 11 horas, munidos de documentos pessoais e carteira de trabalho. Clínica Doutor Hérnia contrata fisioterapeuta de ambos os sexos. Contratação imediata, obrigatória formação em fisioterapia e crefito ativo. Desejável habilidade comercial e boa comunicação. Interessados tratar pelo fone WhatsApp 99954-5394 com Rubens. VNB Informática contrata auxiliar técnico de informática. Necessário ter conhecimento básico em informática, CNH categoria B, bom atendimento ao público, Trabalho em equipe e proatividade. Enviar currículo pelo WhatsApp 3232-1692. Chapeação e pintura Vieira Car contrata preparador automotivo. Com experiência, interessados, tratar pelo fone 99684-8132 com Cleiton. Contrata-se casal para trabalhar em fazenda na região de Muitos Capões. Necessário ter experiência com trabalho rural. Interessados, tratar pelo fone 49 99983-1799. Imóveis, aluga-se um apartamento semi-mobiliado com 3 quartos, 2 banheiros, sala, cozinha, área de serviço e garagem. Interessados, tratar pelo fone 99635-5597. Vende-se 2 hectares de lavoura em produção, localizada na Estrada da Capela da Luz, número 1888. Possui internet, fibra e também luz. Valor R$300 mil. Interessado, tratar pelo fone 99956-7890. Compram-se florestas de eucalipto em pé e também lenhas e toras. Pagamento à vista com valor sob consulta. Interessado, tratar pelo fone 99700-1445. E vende-se lareira, lenha de lareira. Valor R$190. Interessado, tratar pelo fone 99679-4323.
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15: 12 horas em ponto, o tempo aqui em Vacaria permanece instável, temperatura na madrugada foi de 11, a máxima pode chegar a 15, que é exatamente o que está marcando agora. A umidade aumentou de 83% para 91%, amanhã chove de novo, 9 é a mínima, 15 é a máxima, 84% a umidade. Tempo fica bom no domingo. 4 a temperatura mínima, 11 a máxima, com 83% a umidade relativa do ar. E o sol até chegou a aparecer meio disfarçadamente, nasceu às 7h16, 17h42 o pôr do sol, o vento aumentou só um pouquinho, 8 para 11 km por hora, e não há índice de pólen, 15 graus agora é a temperatura.
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15: A Guarda Municipal emitiu 3 notificações ontem contra motoristas infratores. Polícia Federal mira empresário suspeito de intimidar jornalistas no caso do Banco Master. Polícia Civil prende um dos maiores criminosos e furtos rurais aqui do município de Vacaria. Boa! Polícia prende suspeita de matar idoso lá na cidade de Osório. Supremo Tribunal Federal conclui julgamento sobre a revisão da vida toda no INSS. Entenda os casos. Secretaria da Saúde monitora nova sistemática das unidades básicas de saúde. Definido, conforme noticiamos, reajuste salarial dos assalariados rurais. Influenciadora brasileira morre em Dubai ao cair de prédio. Mãe de caminhoneiro morto em acidente leva caixão do filho até o destino final aqui no estado. E ainda as informações do esporte, tudo isso e mais a partir de agora no Jornal do Meio-Dia, que é para... 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
17: 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Vamos falar da Copa do Mundo. Ontem tivemos um jogo que marcou, né, a equipe da França na semifinal da competição. Derrotou o Marrocos, placar de 2-0, e com certeza já está garantida na semifinal e à espera do seu adversário, que sai na tarde de hoje. Vai ter hoje à tarde, às 16 horas, horário de Brasília, Espanha e Bélgica. E aí o adversário estará sendo conhecido. Amanhã teremos os outros dois jogos para saber quem serão os semifinalistas. A Noruega enfrentando a Inglaterra e a Argentina jogando contra a Suíça. E, portanto, vai ser jogos importantes, jogos que realmente vão chamar a atenção de todos para poder estar chegando nesta reta final da Copa do Mundo. Destaque para você também informações da dupla Grenal, que continua seu período preparatório para o retorno das competições. O Internacional está trabalhando firme e forte, mas buscando também reforços. Tem algumas saídas, tem alguns reforços. Fala-se que o Internacional está tentando a contratação de José Contreras, arqueiro, já diriam, né? Ou goleiro do Barcelona de Guayaquil, que é goleiro titular da Venezuela também. E com isso abre um precedente. Será que vai permanecer o Rocher? Vai ser vendido? Como vai ficar? Né? O Internacional, que teria um jogo marcado, jogo treino, contra o São Paulo neste sábado no Beira-Rio, foi cancelado. São Paulo preferiu ficar na capital paulista treinando, não vem mais. O Inter deve fazer aí um outro trabalho neste momento. Não tem mais, então, esse jogo treino que estava programado. Vai ter um outro jogo treino contra o Caxias logo ali na frente, né? O Grêmio também tem movimentação intensa para poder aí estar buscando, né, algumas situações favoráveis, dentre elas promessa do Botafogo, né? Uma das promessas do Botafogo está recomeçando no Grêmio. É um recomeço. É Matheus Nascimento, atacante. O Grêmio anunciou a contratação dele. É um jogador que chega para poder aí estar ajudando ao Grêmio. Grêmio que tem algumas saídas programadas. Adriel, que ainda tem contrato com o Grêmio, deve ser negociado. Como também Wagner Leonardo. Se fala que pode sair. Por outro lado, o pessoal do Vitória diz que não tem nada a ver. Enfim, vamos aguardar para saber qual será realmente esta novidade, se isso vai acontecer ou não vai acontecer. Quero destacar para você informações do Leão da Serra, o Glória, que está trabalhando hoje em dois turnos, trabalhou pela manhã, trabalha à tarde também, visando a condição de estar se ajustando para o início da divisão de acesso. Ainda não tem todo o grupo à disposição, continua na busca de reforços, um goleiro, mais um volante, possivelmente, e um atacante também, que devem ser confirmados nos próximos dias. Enquanto não chega também aqueles que já foram anunciados, né, o técnico William Campos faz com uma equipe reduzida, de uma certa forma, né, o trabalho para poder estar acontecendo. Sem dúvida, é um momento bem interessante que a gente tem do Glória, uma equipe que começa a criar corpo. E no dia 19 próximo, aí já a gente vai ter uma ideia de como vai ser o Glória no seu jogo amistoso. Destaco para você informações com respeito à Taça Cidade de Futsal Feminina. Hoje no DMD 19:30 tem União Futsal jogando contra Águias Futsal, Barcelona encarando Arsenal Futsal. Jogos que acontecem aí no ginásio do DMD. Importante destacar, o pessoal vai estar fazendo aquela festa. Inscrições continuam abertas para o Campeonato Indústria e Comércio de Futsal. Quem não fez ainda, as empresas que não fizeram a inscrição, pode fazer retirando a ficha de inscrição junto ao site da Prefeitura e entregar até o dia 14 do mês de agosto. Sétima e última rodada da fase classificatória do Campeonato Amador de Futebol de Campo Série B. Teremos neste domingo no campo do Simva Santa Fé jogando contra o Leicester. Ainda União PDC enfrentando o Atlético Guerreiros, tem Resenha e Planalto. Já no campo do Cristal, Vila Nova jogando contra o Bayer, Santa Cruz enfrentando o PCV e Vila Real jogando contra o Academos. Campo do Brasil, Tempestade e Ferroviário, São Caetano B e Boca Juniors, Esportes e Morgado. Lembrando que já tem equipes classificadas, outras já eliminadas e ainda algumas que buscam a classificação à fase seguinte da competição. Portanto, é rodada que vai ser muito interessante. A previsão é de, se tiver pancada de chuva, mas coisa pouca, né? Então deve acontecer a rodada neste final de semana. Tá aí as informações do esporte. Segue no seu rádio José Valdir Bosque, sequência do Jornal do Meio-Dia. A todos uma ótima tarde.
15: Boa tarde, Marcos. Agora são 12 horas e 9 minutos. Tempo aqui em Vacaria permanece instável. Temperatura 15 graus. Agentes da Delegacia de Polícia de Osório prenderam um homem de 34 anos com antecedentes policiais investigado por envolvimento na morte do idoso ou na morte do idoso ocorrido ainda no mês de junho desse ano no município de Osório. A prisão é resultado de um trabalho técnico qualificado e de inteligência desenvolvido pela equipe de investigação, que possibilitou a rápida identificação do suspeito e também a representação por medidas cautelares posteriormente deferida pela justiça de lá. O investigado foi localizado e preso em Balneário Camboriú, Santa Catarina, com o apoio da Polícia Civil de Santa Catarina e 1ª e 4ª Delegacia de Homicídios da capital. Durante o cumprimento das medidas cautelares judiciais, foi recuperado o aparelho celular da vítima, subtraído na ocasião do crime, elemento de significativa relevância para o avanço dessas investigações. A ação representa uma pronta resposta à Polícia Judiciária ao grave crime, demonstrando o comprometimento das equipes envolvidas e a eficiência do trabalho integrado entre as forças policiais, frisou o delegado João Henrique Gomes de Almeida, responsável pela investigação. Para ele, a prisão representa o êxito da primeira fase dessa apuração. As diligências prosseguem com o objetivo de esclarecer integralmente a dinâmica dos fatos, identificar eventuais coautores e reunir todos os elementos necessários para a completa responsabilização criminal dos envolvidos, assinalou. Almeida reforça a importância da colaboração da sociedade também. Informações podem ser repassadas de forma anônima ao telefone da polícia mais próxima. Alvo na fase do empresário Tiago Miranda, ou seja, o alvo desta fase é o empresário Tiago Miranda, quanto à Polícia Federal que está mirando o empresário suspeito de intimidar jornalista no caso do Banco Master. Tiago Miranda, acusado de ter ligação com o banqueiro Daniel Volcaro e atuar para intimidar jornalistas e servidores do Banco Central pelas redes sociais. As buscas da Polícia Federal foram autorizadas pelo ministro da Justiça, André Mendonça, relator desse caso. De acordo com investigações da Polícia Federal, recursos do esquema de fraudes do Banco Master foram usados por Volcaro para promover campanhas de desinformação na mídia tradicional e também na digital. O trabalho era realizado por influenciadores devidamente contratados, segundo informações da autoridade competente. Representantes do Sindicato dos Trabalhadores e Assalariados Rurais aqui de Montes Capões, Bom Jesus e também de Vacaria estiveram reunidos agora recentemente, ontem, portanto, para definir o reajuste salarial da categoria. O acordo beneficia cerca de 8 mil assalariados rurais, sendo a maioria vinculada ao setor de fruticultura. O índice de aumento definido foi 5,78%. Com atualização, o piso salarial para a função de serviços gerais passa a ser R$ 2.013. Para tratorista e vigias, o valor é R$ 2.450, enquanto que monitores, chefes de turma e também capatazes terão piso de R$ 2.516. O novo acordo passa a valer para os trabalhadores representados pelos sindicatos participantes da negociação, abrangendo profissionais de Vacaria, também lá de Bom Jesus.

0: Nunca. Gilberto Susek Ars era morador aqui de Sapiranga, na região metropolitana de Porto Alegre. A mãe do jovem, Odete Juliane Susek, também é caminhoneira e levou o caixão de Guilherme para o velório realizado no Memorial Krause, ali na cidade de Novo Hamburgo. A Unimed Altos da Serra inaugurou nesta quinta-feira a clínica, o novo Centro de Diagnósticos de Imagem. Desta saída, desde a saída da empresa terceirizada desse serviço, não havia mais exames de imagem pela Unimed. A partir de agora, a clínica conta com aparelho de raio-x e 2 aparelhos de ultrassonografia, conforme o presidente da empresa, o médico oftalmologista Jorge Silvestre, e o diretor técnico, Dr. Ronaldo Cunha Dias. No futuro breve, serão instalados equipamentos de tomografia, ressonância magnética. Visando a celeridade do resultado dos exames, o centro de imagem conta com o chamado telelaudo, que dá o diagnóstico em pouco tempo. A Guarda Municipal de Vacaria, segundo informações da Marta Lima, atendeu a um acidente, emitiu 3 notificações com base no Código de Trânsito Brasileiro. Opa, comercial, vai que é contigo.
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2: Obrigado, Arthur, já quase de férias, né? Semana que vem já fica outro ocupando essa bancada. Sabe de uma coisa, Arthur? Olha, poucas pessoas, até porque a imprensa grande, mídia, como são costumeiramente chamados, ela não divulga, não dá muita bola para essas coisinhas sem importância. Sabe que o ministro do Supremo, Alexandre Moraes, está sendo processado lá nos Estados Unidos. Sabe disso? A população toda sabe, né? Muito bem. Até aí, tudo bem. Ele foi intimado para comparecer nos Estados Unidos para dar esclarecimentos, prestar esclarecimentos, simplesmente não foi. Foi novamente, foi reintimado, não foi de novo. Correndo, consequentemente, a revelia. Aí o que aconteceu? A Procuradoria-Geral da República Brasileira contratou um advogado lá nos Estados Unidos, ganhando horrores, porque eles não trabalham de graça e nem por pouco dinheiro. E quem é que está pagando essa... para defender o ministro Alexandre Moraes, porque naquelas alturas e acontecimentos, ele é o Brasil. Entenderam? Estão entendendo o que eu estou falando ou eu estou falando grego? Então, de tal maneira que a gente começa a pensar e não sabe o que fazer e não sabe o que dizer e não sabe se a gente chora ou se a gente dá risada. Quanta gente precisando de uns pilinha ou até mesmo de um prato de comida e não tem. E, de repente, o Brasil gastando horrores em dólares para defender o ministro brasileiro. Será que eles fariam, alguém aqui faria isso por mim ou por você? Não, né? Olha, minha gente, é de chorar. Mas vamos em frente. Que o Supremo nos dê a força, o Supremo, que eu digo é Deus, nos dê força para que a gente consiga, pelo menos, não entrar em pânico para continuar vivo e continuar tentando vencer essas loucuradas que a gente lê, que a gente divulga, que a gente sabe. Aí que uma vez eu falei para um amigo meu, falo até para a gente da minha família, que quem vive bem é quem não sabe nada. E se vive bem, não sabe disso aí, quer dizer, tudo bem, está certo. Mas vamos em frente, minha senhora, vamos lá. A Polícia Civil prendeu nesta sexta-feira um homem de 42 anos de idade, residente aqui em Vacaria, no bairro Vitória, apontado pelas investigações como um dos principais envolvidos em crimes contra propriedades rurais na região de Vacaria. A ação foi realizada pela Seção de Investigação da Delegacia de Polícia de Vacaria, com apoio também da DRACO. Segundo a Polícia Civil, o suspeito é investigado por furtos qualificados, roubos e abjetos. Abjeto, quem não sabe, é aquele que leva uma vaquinha, um boi, ou até mesmo um porco, alguma ovelha, do alheio. Então, esse é o abjeto, para quem não sabe, mas todo mundo sabe, claro que sabe. Conforme a corporação, ele havia sido absolvido pelo Tribunal do Júri em um processo relacionado ao homicídio de um motorista de aplicativo ocorrido em Campestre da Serra, caso que teve como mandante uma advogada de Caxias do Sul, condenada a 25 anos de cadeia e também atualmente em Portugal, aguardando-se a extradição. Durante o cumprimento de ação policial, os agentes localizaram uma carabina .22, equipada com um silenciador, além de diversos materiais utilizados na carneação de animais, como cordas, serras e facas. De acordo com a investigação, esse tipo de armamento é comumente empregado em crimes de abjeato por permitir o abate do gado e um pouco também não fazendo ruído. Uma export também foi apreendida pela polícia. O homem, autuado em flagrante por porte ilegal de arma de fogo. O delegado responsável pelo caso também irá representá-lo pela prisão preventiva do investigado, que segue à disposição do Poder Judiciário. Uma apuração também está em processo de intuito de localizar o receptor dos produtos roubados. É outra tarefa da polícia, né? O Supremo Tribunal Federal concluiu nesta última quinta-feira o julgamento sobre a chamada revisão da vida toda do INSS para quem havia pleiteado o recálculo dos aposentados em um período específico. A Corte já havia decidido contra a tese em junho no plenário virtual e agora considera aquela questão como transitado em julgado, ou seja, finalizado e com baixa no sistema. O placar da votação foi de 7-3 para rejeitar pedidos feitos pela Confederação Nacional dos Trabalhadores Metalúrgicos em favor dos aposentados. A organização tentava reverter decisão contrária à revisão ou, ao menor, garantir o pagamento para parte dos beneficiados. A tese da revisão da vida toda buscava incluir no cálculo dos benefícios o Instituto Nacional do Seguro Social, o INSS, os salários anteriores a julho de 1994, quando foi implantado o Plano Real. O Supremo foi favorável à tese da revisão em dezembro de 2022. Contudo, em abril de 2024, a Corte decidiu afastar sua aplicação, frustrando a expectativa de aposentados e pensionistas também. A mudança de posição foi no julgamento de outra ação, que tratava sobre fator previdenciário. Na ocasião, os ministros decidiram que a regra que conta com salários a partir de 1994 é obrigatória e os aposentados não podem escolher o cálculo mais favorável. O caso tem grande relevância fiscal para a União, que estimou o impacto de até 480 bilhões para as contas públicas, caso o Supremo condenasse e também, claro que, concordasse com a revisão desses benefícios. O Supremo também já decidiu que os segurados não deverão devolver benefícios pagos com base na revisão da vida toda até 5 de abril de 2024, data em que o Supremo decidiu derrubar a tese. Os honorários e custas judiciais das ações até aquela data também não poderão ser cobrados a partir de agora. E o comercial chegando de novo, mais um break é com você, Arthur. Já almoçou, Arthur? Já almoçou? Ah, ainda bem. Barriga cheia é mais fácil. Vai lá contigo, então.
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5: 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Se enxerguemos, turma, a presença de vocês, conta ponto, tá bom, queridos? Abraço.
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2: Obrigado, Arthur, com vontade de entrar em férias, porque observando já está se batendo ali. Mas hoje trabalho normal e amanhã também? Amanhã? Trabalhar junto com o Lauvir Siqueira. Eita, hora, velho. Mas você parece que vai para Cancún ou não? Ou vai ficar por aí mesmo? Ah, tá. Tinha falado aqui nos Estados Unidos. Melhor, aproveite, aproveite mesmo. Já pegou o passaporte, está tudo bonitinho, tudo documentação em dia. Que bonito isso aí. Vamos lá. A influenciadora digital brasileira Cauana Biliar, que morreu após cair do 27º andar de um edifício em Dubai, nos Emirados Árabes, tinha mais de 16 mil seguidores nas redes sociais e publicava conteúdo sobre viagens, experiências de alto padrão e artigos de luxo. Em seu perfil, Cauana, há registro de viagens internacionais, incluindo visitas a pontos turísticos como a Torre Eiffel e também o Museu do Louvre, ambos em Paris. Ela também compartilhava imagens em jatos particulares, carros de luxo, que coisa boa, né? Hotéis de alto padrão, hotéis, restaurantes e produtos de marcas de alto padrão. Assim que é bonito, todo mundo gosta. As flores eram outro elemento frequente nas publicações. A influenciadora costumava exibir grandes buquês recebidos de presente e chegou a divulgar um arranjo com 500 flores. Nos últimos meses, Cauana também passou a compartilhar com frequência declarações de amor à companheira Bárbara Arantes. Recentemente, publicou fotos de alianças e agradeceu publicamente à namorada. O perfil de Bárbara nas redes sociais encontra-se à disposição. A morte de Cauana foi confirmada pela mãe, Darla Biliar, por meio das redes sociais. Segundo o portal R7, a polícia de Dubai investiga as circunstâncias dessa queda. Até o momento, as autoridades não descartam nenhuma hipótese, incluindo suicídio, homicídio ou feminicídio. Em apartamento onde o caso ocorreu, passa por perícia. A família tenta providenciar translado do corpo aqui para o Brasil. Mas sabe o que aconteceu. A ANAC garante assento a menor de 16 anos ao lado do responsável ou da responsável. Passageiros menores de 16 anos de idade têm garantido o direito de sentar ao lado de familiares ou de outros responsáveis no avião. A nova regra está prevista na Resolução 803-2025, publicada pela Agência Nacional de Aviação Civil, ANAC, ainda nesta semana, no Diário Oficial da União. A nova regulamentação determina que a alocação deve ser assegurada pelas empresas aéreas já no momento da compra da passagem, sem cobrança de taxa adicional pela marcação de assento da criança ou adolescente. A resolução deixa claro a gratuidade, a obrigatoriedade do assento contíguo ou lado a lado, não incluem reposicionamento dos passageiros de até 16 anos de idade que resulte na mudança de classe da aeronave, que oferece mais conforto e privacidade também, e na escolha de assento com espaço extra para as pernas nas primeiras fileiras, por exemplo. Se as companhias aéreas descobrirem a regra separando os menores dos familiares ou cobrando pela marcação conjunta, estarão sujeitas a multas administrativas conforme sanções previstas nessa Resolução 762 do ano de 2024. A resolução esclarece que a medida cumpre provisoriamente a decisão judicial da 8ª Vara da Justiça Federal do Distrito Federal no julgamento de uma ação pública que tramita desde o ano de 2019. As regras estão valendo para os sistemas de venda e também reservas das companhias aéreas, uma vez que a resolução assinada pelo diretor-presidente da ANAC, Thiago Chagas, já entrou em vigor. Pelo que eu vejo, já tem mais um break. Assim a gente dá uma folguinha para a garganta. Vai lá aqui com você de novo.
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2: Obrigado, Arthur. Agora são 12 horas e 39. Estava mostrando para o meu colega, o Arthur, essa fotografia aqui, olha, dá saudade até. Jornal do Esmeraldense. Personagem de Esmeralda, Dr. Orly Labarthe Alves. Quem lembra? Daquela época, muita gente lembra, mas muitos também já não estão mais entre nós. O médico diz o seguinte, que ajudou a construir a história de Esmeralda. Muito mais do que um médico, o Dr. Orly Labarthe Alves dedicou a sua vida ao desenvolvimento de Esmeralda. Chegou a então Vila Esmeralda em 1939, percorreu quilômetros a cavalo, a pé e de carro para atender famílias da região em uma época em que o acesso à saúde era grande desafio. Foi idealizador da construção do Hospital Santo Antônio, inaugurado em 1950. Presidiu o movimento pró-emancipação do município de Esmeralda, tornou-se o primeiro prefeito de Esmeralda após a emancipação. Seu legado também inclui investimentos na educação, saúde, infraestrutura, fortalecimento das instituições locais, deixando uma marca que permanece viva na história do município de Esmeralda. Mais do que exercer a medicina, Dr. Orly Labarthe Alves cuidou das pessoas, ajudou a construir a Esmeralda que conhecemos hoje. Olha, estava falando agora ali para o meu colega, o Arthur, que graças evidentemente primeiro a Deus. Indiscutivelmente, graças a Deus primeiro e depois a este homem que me salvou. Eu era criança, evidentemente, eu fiquei internado muito tempo no Hospital Santo Antônio, que era da propriedade do Dr. Orly. E graças a Deus, evidentemente, e graças à capacidade profissional dele como médico, eu estou aqui hoje em frente a esse microfone para contar essa historiazinha para o senhor e a senhora que muitos sabem, mas essa geração nova não sabe de nada ainda. Porque, claro, a geração mais nova não sabe, nem sabe quem foi Orly Labarthe Alves. Agora expliquei um pouquinho. Grande, grande profissional. Mandar um abraço aí para o Jaime Olmer, mais conhecido como Morto. Também Dr. Jonas, Pachequinho, Jacó, Beco, Décio Rockenbach, o Ivo, o Ivaldo, Paulão lá na Avenida em sua empresa, o Pazeto e o Josemar. Também o Francisquinho estava ontem à noite naquela brincadeirinha que o Paulão disse que aquilo era um tiragosto, que na verdade era um churrascão. Não era um tiragosto, mas valeu a pena, viu, Paulo? O comercial ainda não, né? Não, então vamos em frente. Por mais 2 meses, as exportações de petróleo bruto e minerais bituminosos continuarão a ser tributadas. O Comitê Executivo de Gestão da Câmara de Comércio Exterior, a GSEX, CAMEX, decidiu ainda nesta quinta-feira, ontem, portanto, manter 12% da alíquota do imposto de exportação sobre esses produtos. Anunciada pelo Ministério do Desenvolvimento, Indústria, Comércio e Serviços, a medida terá validade até 60 dias e será reavaliada após 30 dias diante da evolução do cenário internacional. Segundo o governo, a decisão foi motivada pela deterioração da situação geopolítica do Oriente Médio, especialmente após a retomada das tensões entre Estados Unidos e Irã, e os novos episódios de instabilidade no Estreito de Hormuz. Em nota, o MDIC informou que a manutenção da alíquota busca preservar o abastecimento do mercado interno de combustíveis e garantir também matéria-prima para Parque de Refinaria Nacional. De acordo com a pasta, a decisão busca a continuidade de condições adequadas de refino no país e também a forma de proteger o mercado interno de possível desabastecimento de combustíveis. O Ministério acrescentou também que a medida foi adotada diante de mudança recente das condições externas, especialmente após a deterioração do ambiente geopolítico do Oriente Médio, com novos episódios de tensão lá no Estreito de Hormuz. Agora temos, né? Com você, 15 graus de temperatura.
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24: Convite para a missa de 30º dia de Telmo Francisco Lovato. A jornada neste plano cessou. Ao ter o fim do corpo físico, mais uma etapa da programação divina se completa. A essência humana sobrevive para além da vida física, pois o espírito não tem fim. A morte vem apenas nos dizer que chegou o momento da alma retornar à vida plena e verdadeira. Mostrar-nos que o espírito se despediu do corpo, que o abrigou durante a jornada terrestre para se elevar a outras dimensões e continuar a sua trajetória evolutiva. A vida continua, a evolução continua, não termina aqui, o reencontro vai acontecer. Ao trazer em memória a vida, a história de vida escrita por Telmo Francisco Lovato, nos convencemos que viver vale a pena, fazer o bem vale a pena, porque assim ele foi como esposo, pai e avô. Alguém que deu sentido à sua caminhada e à de tantos. o amor que nutrimos continuará existindo na espiritualidade. E todas as vezes que a saudade dos que amamos parecer maior do que nossas forças possam suportar, busquemos o lenitivo da oração. Nossas preces alcançam os seres amados onde quer que estejam, levando até eles nossas melhores vibrações. E para que possamos sentir as vibrações enviadas pelo pensamento dos amores que hoje vivem em outras dimensões, aquietemos nossas mentes e corações. Com certeza, experimentaremos algum conforto. A prece é um mecanismo abençoado que nos aproxima de Deus e dos afetos que estão distantes. Aqui continuaremos a nossa caminhada. Não está fácil, pois a saudade é gigantesca e a tua presença física faz muita falta. Porém, a certeza do reencontro é o que nos fortalece. Os familiares de Telmo Francisco Lovato convidam familiares, amigos e pessoas de suas relações de convívio para juntos rezarem na missa de 30º dia. Será na Catedral Nossa Senhora da Oliveira, dia 11 de julho de 2026, às 18 horas. Antecipam agradecimentos. Transmitimos convite para a missa de 30º dia de Telmo Francisco Lovato.
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2: Obrigado, Arthur. Agora são 12 horas e 50 minutos. O que que diz ali, ó? Publicitário diz que contratou influenciadores para voar caro. O que que tem aqui na outra, o canal aqui? Projeto pretende levar oportunidades a empreendedores da classe C. Está no canal Record News. Bom, que a gente aqui fica por dentro das coisas que estão acontecendo no mundo, né? Nos corredores do Brasil, Estados Unidos ataca Irã. O que achou de novo? De novo? Não para de brigar essa gente lá. A nova escalada entre Estados Unidos e Irã devolveu o petróleo ao centro de preocupação econômica. Na quarta-feira, 8, o Brent chegou a superar $80, com alta de mais de 8% durante o dia após Donald Trump sinalizar novos ataques ao Irã. No Brasil, alerta imediato. Petróleo mais caro, pressiona combustíveis, fretes, dólares, expectativas de inflação também. Conflito externo pode virar problema interno para o governo e travar a queda de juros justamente quando o Planalto tenta vender uma melhora da economia, disparando o petróleo. Em meio à escalada entre Estados Unidos e Irã, colocou mais pressão sobre a pauta dos combustíveis na Câmara. Hugo Mota manteve o PLP 114 da fila da votação do seu plano de governo. Se a retirada gradual da subvenção ao diesel e gasolina não sair até quinta-feira, dia 9, o texto vai ao plenário, que assentou até ontem e acabou não saindo. Hoje já é 10. Mota transformou o preço dos combustíveis em instrumento de pressão sobre o Planalto. Para o governo, o risco é duplo: segurar a conta do Tesouro e, ao mesmo tempo, evitar que a alta do petróleo reacenda a inflação justamente às vésperas da queda de juros. O embate sobre endividamento rural após o alinhamento de Hugo Mota com o Planalto. Até o PLS 5.122, aprovado pelo Senado com ampla maioria, o presidente da Câmara segurou proposta de pedido do ministro Dário Durigan da Fazenda para reduzir a temperatura com a bancada ruralista, marcou reunião com o setor. Vamos agora ao Leonardo, que está por aí meio por perto. Vamos poder falar um pouquinho.
0: Após 10 dias da entrada em ação do sistema de acolhimento que substituiu a antiga distribuição limitada de fichas e a formação de filas na madrugada em frente aos postos de saúde, a Secretaria vem mantendo monitoramento diário das UBSs e também busca o aperfeiçoamento do sistema. Esta semana, a secretária da Saúde, Aline Salvador, acompanhada pelo prefeito André Rokoski, realizaram visita técnica no município de Lages, em Santa Catarina, que já mantém o sistema em andamento há bastante tempo. A secretária de Saúde, Aline Soares Salvador, dá mais detalhes desta experiência.
4: A gente realizou uma visita técnica no município de Lages, Santa Catarina, a fim de avaliar o método, né, do acolhimento e estratificação de risco que é utilizado nas unidades de saúde para aprimorar também o nosso atendimento aqui nas nossas unidades, né? Lages já trabalha com esse modelo consolidado já há 12 anos, vem avançando cada vez mais nas melhorias na saúde, no atendimento para a população. E fomos, então, buscar aí mais conhecimento, né, diante do cenário das modificações que a gente vem fazendo hoje nas nossas unidades, né? E, em breve, também estaremos aplicando, né, novos protocolos, novas reorganizações, tudo pensando em melhorar o acesso da comunidade e a resolutividade também dentro do seu território, dentro da sua unidade de saúde de referência.
0: Do jornalismo, Leonardo Silveira.
2: Agora são 12 horas, mais 55 minutos. Tempo. O que a gente vai dizer desse tempo aí, Arthur? O que vai dizer? O sol está aí querendo brotar entre as nuvens, mas não sei se vai conseguir vingar. Mas está tentando. E a temperatura, eu vou dar uma conferidinha aqui. O que o Abelino Bisotto está mandando? Tá muito bem. Daqui a pouco eu vou dar uma ouvida aqui para ver o que tem de bom ali. Vamos ver a temperatura aqui, Bisotto. Vamos ver aqui. Olha aí, marcando chuva. Barbaridade. Chuva, muita chuva de tarde. Temperatura permanece, não mudou em nada. 15 graus a temperatura. O El Niño se intensificou e tem 81% de chance de atingir a categoria muito forte entre os meses de outubro e dezembro próximos, segundo a estimativa publicada ontem pela National Atmosfera, agência de previsão climática dos Estados Unidos, uma das mais importantes de todo o mundo. Segundo a NOAA, se a previsão se confirmar, esse pode ser o maior El Niño desde 1950, ano em que começaram a ser feitas as medições. Havia uma previsão de que o fenômeno pudesse se intensificar ao longo de 2026, mas não se sabia exatamente a intensidade a que poderia chegar. Esse novo boletim do Instituto marca, portanto, uma mudança importantíssima. A classificação do PCC, Comando Vermelho, como organizações terroristas pelos Estados Unidos, acendeu alerta no Itamaraty. Em documento à Câmara, a diplomacia brasileira admitiu o risco de medida abrir brecha para ações unilaterais americanas no país até com uso da força militar. No Congresso, a leitura é simples. Governo reclama da pressão externa, mas ainda não entregou resposta interna à altura contra o avanço das facções. A pesquisa Datafolha, realizada entre 1º e 3 de julho, colocou Tarcísio de Freitas em posição confortável em São Paulo, 46% do primeiro turno contra 30% de Fernando Haddad. A vantagem 53% para 37% eventual segundo turno. Nos bastidores, a leitura é que o PT empurrou Haddad para uma disputa de alto risco. O maior colégio eleitoral do país pode virar vitrine da oposição e impor ao presidente atual uma derrota simbólica nesse ano. Jornal do Meio-Dia é para a 12h58. 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Venha, a hora de você comprar seu carro é agora. 12h59, fiquem agora, claro que tem ainda uma utilidade pública, mas fiquem agora com o Clube da Alegria, todos uma boa tarde.
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0: Nota de falecimento de Pedro Luiz Long Piero, com 77 anos. Com pesar, a Sobopa comunica o falecimento de Pedro Luiz Long, fundador do Sobopa e da Liga Vacarense de Bocha. A perda por falecimento é uma das experiências mais dolorosas da vida. Em momentos assim, saber que alguém se importa faz toda a diferença. Uma mensagem de condolência sincera não apaga a dor, mas ilumina o caminho de quem precisa atravessar o luto sem se sentir sozinho. Que Deus traga forças à família para lidar com essa perda. Enviamos nossos sinceros pêsames para a família neste dia tão triste. A família Sobopa informa o falecimento de Pedro Luiz Long e convida todos o seu convívio para participarem das homenagens que serão prestadas na Funerária Lovato Sala 3, sendo que as cerimônias religiosa, despedida e último adeus terão início às 14 horas e 30 minutos de hoje. Em seguida, o féretro seguirá em cortejo para sepultamento no cemitério Santa Clara. Isso.

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0: Ok, valendo você também, já se ligando com a gente. 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Amanhã, então, portanto, você pode comprar, adquirir seu ingresso. É R$20 mais barato. Vale a pena ir à tarde lá adquirir com a Suzana, com o pessoal bacana que está atendendo por ali, né? Boa tarde, Banda Raízes.
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0: Áries.
1: Um dia de conciliação e paz para você, Ariano. Isso é muito bom. Os conflitos tendem a se encerrar e você encontrará uma sensação de harmonia. Bons sentimentos vão trazer alegria para sua sexta-feira. Cor do dia é o roxo, número de sorte 19.
0: Touro.
1: Os estudos estarão favorecidos para você nesta sexta-feira, Taurino. Por isso, hoje é um momento para pensar naquilo que você quer desenvolver e aprender. Troque informações com as pessoas à sua volta e esteja aberto àquilo que eles podem te ensinar. Cor do dia é o marrom, número de sorte 15.
0: Gêmeos.
1: Evite conflitos com amigos próximos para não trazer aborrecimentos para o seu dia, geminiano. Faz possível para manter um clima de paz e o seu dia será muito mais leve. A ordem do dia é paz no coração. Cor do dia é o cinza, número de sorte 7.
0: Câncer.
1: Coloque empenho em todas as suas tarefas, canceriano. Hoje será um dia de muito trabalho e de trabalho intenso. Você será capaz de ultrapassar qualquer obstáculo no seu caminho e a força de vontade será a chave para o seu sucesso. Cor do dia é o amarelo, número de sorte 56.
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4: E tá aí pra você também, já se ligando com a gente. Alô, Vander! Alô, Clarice, aquele abraço, obrigado pra vocês também, já se ligando com a gente. Pessoal lá do Passo da Areia, né? Agradecendo o pessoal bacana do Passo da Areia, que estão ligadinhos com a gente. Obrigadão aí pelo presente, né, pessoal que trouxe aí pra gente. E também quero mandar um abraço pra Elisete Cabral, tá de aniversário hoje, né? Olha, recebendo os parabéns do esposo ao seu Cabral. Cabral, alô ao seu, oferecendo para Elisete Cabral, é o programa de hoje.

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9: Alô, Thiago, aquele abração pra você. Alô, Maria. Alô, Fátima, pessoal do Panelão, aquele abraço. Luiz Carlos também, aí já se ligando. É as mais tocadas, mais pedidas da semana. Aí pra você que tá saindo do seu rádio, mandando aquele abraço, todo pessoal bacana, aí sintonizado com a gente, né? Hoje sextou, né? Sextou, é as mais da semana. Alô, boa tarde.
10: Oi, garotinho, boa tarde. Aqui é a Andressa do bairro Coab. Eu queria pedir uma música do Corpo e Alma, Perigosa. Queria mandar pro meu esposo Fábio, minha mãe Marisa e minha filha Cláudia. Dizer que amo muito eles. Valeu, abração.

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1: Boa tarde, garotinha. Queria a música Viúva Sem Nada e queria oferecer para minha irmã Jocely, que ela gosta muito dessa música, e para todos do bairro industrial e para vocês aí da rádio. Se for atendido, muito obrigado.

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6: E você também, já se ligando nas mais tocadas, mais pedidas da semana, muita música, pouco papo hoje, né? Tá aí. Oi, tudo bom? Céu e Cantos, amada que mora longe, Simone, já também aqui na programação. Boa tarde, Milton Ribeiro, boa tarde. Olha, Arthur, temos na sintonia, ok, amigo velho? Tá aí, Luiz Siqueira, mandando pra você, Arthur, aí, ó. Grande abraço, tá certo? 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Lumos aí para você que tá ligadinho com a gente, né? E lembrando para você também, olha, churrasco, pessoal, bacana, churrasco, linguiça campeira e galeto aí no Salão da Imperial. Você escolhe amanhã, pega no domingo ali, né? Para ajudar a comunidade, né? A trocar o telhado do salão aí, tá certo? Vamos aí, todo mundo junto aí no sábado, a partir das 14 horas, pode passar lá, né? Valor a partir de 70 a 150, a carne e a campeira 50, e o espeto grigaleto aí R$50, aí 10 pedaços. Atendo você, alô!
7: Boa tarde, muito bem. É a Fátima, gostaria de pedir a música. Vou pedir os anjos, ofereço minha esposa Horácio Vargas, para minha mãe Maria Wanda de Esmeralda, minha irmã Leide, minha irmã Rosaleta e minha madrinha Graça. Se for atendido, muito obrigado.

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2: Leão. O seu desafio nesta sexta-feira será manter a positividade, leonino. Ao invés de gastar tanta energia focando no que vai mal, preste atenção nas coisas boas para se animar e dar motivação. Cor do dia é o preto, número de sorte 34.
3: Virgem.
2: Novas oportunidades profissionais prometem surpreender o seu dia, Virgem. Elas podem ser grandes como um novo emprego ou bem sutis como uma nova função ou então algo que você venha se destacar e ter mais responsabilidades. Isso vai te ajudar a crescer. Cor do dia é o marrom, número de sorte 23.
3: Libra.
2: Cultive boas relações, libriano. O céu de hoje diz a você que é preciso deixar as emoções fluírem e que este é um momento certo para tornar o contato humano mais amoroso e mais íntimo. Nada de ficar sozinho. Cor do dia é o azul, número de sorte 45.
3: Escorpião.
2: Se você se sentir entediado nesta sexta-feira, escorpião, o conselho dos astros é que você se reúna com os amigos, mesmo que de maneira virtual. As amizades estão favorecidas e você poderá encontrar nas pessoas queridas o alívio para as tensões da semana. Cor do dia é o verde escuro, número de sorte 6.
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6: Oi, boa tarde pra você também, se ligando com a gente aqui na mais popular e a mais pedida, aí tocando toda a sexta pra você. Alô, Keno, o rei das calhas ali do bairro Imperial, nosso abraço, também o homem da terceira idade, aquele abração pra vocês aí, né? Alô, Beto, um abraço pra você, também para os amigos aí do mercado, super abração, aí o mercado do Beto ali na Imperial. Olha, atendendo você também, já se ligando com a gente, é mais uma chegando aos Gargantas de Ouro do Brasil.

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9: 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Oi, 2 horas agora com mais 25, 2h25. Você também já se ligando com a gente. Aquele abraço, obrigado pela audiência. Alô, pessoal do Industrial. Alô, Santa Cruz, Distrito Industrial 1 e 2, Mauá. Alô, Seminário. Alô, Samuel Guazelli. Pessoal bacana, é no pique que a gente vai hoje na sexta-feira. 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
1: E aí, meu amigo Milton Ribeiro, sexto. Temos pro centro hoje. Aqui no Água na Boca, almoçando e ligado aí já no Clube da Alegria, tá ok? É isso aí, 2 horas por aqui, tá ok, Milton Ribeiro? Boa tarde pra ti, boa tarde pra tudo, boa tarde pro Juliano Branco, pro Tidão, pro Duarte. Meu amigo Miro Santos, curtindo uma boa férias pra aí, mas com certeza tá ligado aí na 96, né? Um abraço aí, Miro. Ah, o Leonardo também, boa tarde. Boa tarde aí. As borracharias aí dos Pomares aí, Esquio, Bortolão. Aí vamos hoje pedir aí Coração Vagabundo para nós curtir aí e oferecer para essa gurizada aí, que estão sempre ligados na 96,5. No maior programa que tem em Vacaria, é o sucesso de todas as tardes, com meu amigo Milton Ribeiro e o Clube da Alegria. Tá bom, Milton Ribeiro? Um abraço. O Luiz Pedro e o Milton Ribeiro, toca.

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11: Oi, você também já se ligando com a gente, aquele abraço, obrigado pela audiência. 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E lembrando que tem verde e branco, final de semana, dia 11, carnaval de inverno, ali, pessoal do União da Glória, é com o pagode da Tinga de Caxias do Sul, as 2 horas primeiras, né? E as 2 horas aí de bailão com a banda Raízes, elas liberadas das 10 às 11. 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Aquele abraço, alô Jussara, boa tarde pra você.

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6: Oi, alô, alô, sextou, gente, sextou, coisa boa, hein? Olha, 2 horas agora com mais 54, alô Álvaro, aquele abraço, obrigado pra você também, sintonizado com a gente. Quem tá de aniversário hoje, aquele abraço, é a dona da pensão, a Jucenara Kramer, tá de aniversário hoje, recebemos parabéns, muita saúde, muitas alegrias na sua vida, dos seus filhos, do esposo, né? Tá aí, alô, Jucenara, abraço aí pra você, né? Abraço do fundo do coração, um super abração aí e também de toda a família, né? Quero mandar um super abraço aí pra você, também da neta, né? Tá mandando um abração, aquele abraço da neta. É pra você, a Marina, abraço!

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4: Sagitário. Nesta sexta-feira, não deixe que o medo paralise você, Sagitário. Coragem é a palavra do dia. Não deixe para depois o que precisa ser realizado neste momento. E mantenha uma atitude positiva diante da vida e dos seus sonhos. Cor do dia é o branco, número de sorte 10.
5: Capricórnio.
4: A sexta-feira vai exigir que você faça algumas escolhas, Capricórnio. Encare de frente aquela conversa importante, pois agora é hora certa para fazer isso. Preste atenção nas suas opções e sempre considere os dois lados de uma situação. Não seja imparcial. Cor do dia é o roxo, número de sorte 34.
5: Aquário.
4: Amor e romance tomarão conta do seu final de semana aquariano, o que faz do momento excelente para conhecer novas pessoas ou um dia especial com um parceiro. Permita-se viver e sentir o clima de paixão no ar. Cor do dia é o vermelho, número de sorte 55.
5: Peixes.
4: Seja realista na hora de tomar decisões ou procurar o que fazer, pisciano. Mantenha os dois pés no chão e não permita-se ser levado para caminhos onde a energia seja negativa ou pessimista. Cor do dia é o dourado, número de sorte 13.
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8: E aí, você também já se ligando com a gente. Alô, Tamira Aline, aquele abraço, obrigado para você também, Tiagão. Alô, Tiagão, no trabalho. Alô, Carol também, aí juntinho com a gente. José Carlos, obrigado para você, né? Alô, Marisa, lá no bairro industrial. O pessoal tá mandando aquele abraço aí para você. Qualquer dia tá aparecendo aí para o almoço, né? Tá avisado, hein, Marisa? Abraço aí para vocês também, sintonizado com a gente. Alô, os Bis, aquele super abração. Obrigado aí pela audiência. Alô, Marlene, abração para você também, né? 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
1: É você ligando com a gente, União da Glória, tá de festa dia 11, é carnaval de inverno. É uma garotada ali de Caxias do Sul, pagode da Tinga, exagito, né? Uma coisa linda da gente ver aí, pessoal aí do pagode da Tinga. E o segundo horário será com eles, já consagrados do palco, Banda Raízes, quem não gosta, né? É bom demais, elas liberadas das 10 às 11, pessoal bacana, então... Elas que vão mais cedo, 9h30 por aí, já tem que estar chegando por ali, né? Até às 11h, e eles apenas R$20 antecipado no Pix 991-14-9270, ou Super Serrano, né? Ou no clube aí dia 11, amanhã, portanto, a partir da tarde aí você já pode estar lá, né? Pegando o seu ingresso, R$20, já paga menos, senão depois vai pagar 30 ou mais, né? Então vai antes, já garanta o seu lugar aí, tá certo? E o pessoal que vai construir, vão reformar todo o telhado ali do ginásio, da Imperial, né, do salão, vai ficar um salão novo, né, o salão é grande, é bonito, só o telhado ali que eles vão botar agora, o zinco, vai ficar uma coisa de primeira qualidade. Parabéns ao presidente, ao vice-presidente, todo o pessoal do conselho, né, da igreja aí, super abraço, né, vai ter de 70 a 150 um churrasco para você amanhã, você já deixa lá, né. Domingo só pega aí ou galeto R$50, 10 pedaços, ou a linguiça campeira R$50. Parabéns aí, pessoal bacana, Esquinato, aquele abração. Obrigado para vocês que estão ligadinhos com a gente. 3 horas agora com mais 24. 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
8: Oi, tá aí 3 horas agora com mais 40, 13h40. Alô, Walter, você que tá ligadinho com a gente. Alô, meus amigos da Construção Civil, aquele abraço. Obrigado pra você. É sucesso, alô.
9: Boa tarde, Milton Ribeiro, é a Sandra. Toca pra mim uma música, qualquer uma da música Banda Ativa. E ofereço pro meu filho Leonardo, que trabalha na Grosp. Tá de aniversário hoje. Se for atendido...

0: Oi, tá aí, já quero mandar uma boas férias pra você, Arthur, né, junto com a gente aqui na programação do Clube da Alegria. Daqui uns 20 dias tá retornando, vai ter aquele merecido descanso aí, né, aquele abraço, aproveite aí, Arthur, tá bom? Um abraço. Olha, tá chegando já já o Samir e a Giza. É pra você, showzaço da tarde. Alô, alô, pessoal lá do Bar do Coluna. Alô, Coluna. Aquele abraço. Obrigado todo o pessoal bacana também sintonizado com a gente. Vou deixando um abraço. Voltando na segunda-feira, se Deus quiser. E você que tá junto comigo, alô.
1: Boa tarde, Milton Ribeiro. É a Rosalina do Jardim dos Pampa. Eu peço a música com Bruno e Marrone, Favo de Mel, só pra curtir. Agradeço se for atendida. Um bom fim de semana. Tchau, tchau.

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1: Boa tarde, gente. Começando o nosso show da tarde aqui na Rádio Esmeralda. É, meu filho, 4 horas, 4 minutos, horário oficial de Brasília. Você vem junto com a gente aqui no Sistema Vaquerense Comunicações. A Giza Bestinice na produção executiva do programa. 16 graus é a temperatura, meu amigo Milton. Aí, bom descanso aí pra você do Clube da Alegria. É, segunda-feira tem mais. Quem não tem é o meu amigo Arthur, né? Foi pro descanso aí merecido, remunerado. E pegou já umas fériasinhas pra dar aquela curtida que não é besta nem nada, né? Alô, tio Arthur. Bom descanso aí pra você, guri velho. Ok, cheio de energia, cheio de força e felicidade aí na tua vida e teu coração, tá bom, meu querido? Deus abençoe você e continue sendo esse guri aí, baita guri, né? Baita companheiro de trabalho também, né? Guri de caráter aí, né? Gente boa por demais, que o Samir e a Giza com certeza gosta de você, viu? Abraço aí, meu filho. Olha só, gente, você vai pedindo a sua música, a gente toca, né, pra você. 3231-7828, 984-18-6298, 991-59-6663. Os números da comunicação, afinal de contas. Isso aí, da Mano Rádio. Estamos ao vivo e a cores aqui no Sistema Vaquerense Comunicações. É a nossa rádio esmeralda pra toda essa vacaria e toda essa região. 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

4:12 é o nosso show da tarde aqui na Rádio Esmeralda. 16 graus a temperatura. Vamos juntos, eu e a minha rainha, Dona Gisa Virginia. É na produção do programinha. E vamos até às 6, hein, gente? O nosso show da tarde aqui na Mais Popular. Deixa eu avisar pra você antes da previsão do tempo aí, Gisa. 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Hoje, gente, hoje é o nosso, a nossa sexta-feira, dia 10 do mês de julho, hein? É dia mundial da lei, é dia da pizza, é dia da saúde ocular e dia do engenheiro de Minas. Também dia de show da tarde até às 6 da tarde, hein, gente? O melhor da música gaúcha aí pra você. Olha só. Hoje, dia 10, sexta-feira, temperatura na Vacaria 16 graus. O céu segue nublado. Tarde e noite, temperatura amena, mínima de 12 para hoje. Amanhã, dia 11. O dia será de sol com algumas nuvens e previsão de chuva passageira. Temperatura máxima de 12, a mínima de 16. Também, lembrando aí pra você, gente, aí a temperatura... É, abraço aí pra toda a rapaziada ligada com a gente. No domingo, dia 12, o dia será nublado com período de sol, temperatura máxima de 12, mínima de 7. E na segunda, aí dia 13, o dia será de sol com algumas nuvens, temperatura máxima de... Aí de 13, né, Gisa? E a mínima de 4 graus. Informações do tempo com a minha querida Gisa Vichnitsky.

É o nosso show da tarde aqui na nossa Rádio Esmeralda 96.5. 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É o nosso show da tarde, começando os trabalhos aí nessa sexta-feira louca de especial. Tempo velho nublado, né? Não se entreguemos aí, né, meu filho? De jeito nenhum. Abraço aí, meu amigo Elias, da Cabanha César, da Zembro, da nossa companhia. Também meu amigo Paulo Júnior, lá do Segundo Distrito de Bonja. Alô, Átila, lá de Bom Jesus. Meu amigo Cláudio Omiro Vida também está sempre na nossa escuta. Alô, Cláudio Omar Bittega. Está sempre dirigindo aí seu ônibus também, acompanhando a gente. Abraço aí para você, meu guri. É o nosso show da tarde. O Pida também está ligado com a gente. Alô, Pida. Abraço aí para você. Também o William

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1: Quatro horas e 22 é o nosso Show da Tarde aqui na Rádio Esmeralda mais popular. 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

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Borracharia do Marcão. 4 horas e 23 minutos, horário oficial de Brasília, o nosso show da tarde, 16 graus de temperatura, nessa sexta-feira louca de especial. Abraço aí pra gurizada que tá ligado com a gente, meu amigo Pida, é Pida, né? Também Micael Bisotto aí tá sempre na companhia, também o Paulo Júnior. É, rapaz, o Walter lá do Pazarão, Walter, abraço aí pra você. Também mandando um abraço, meu amigo, aí o doutor José, né, o Zé. Lá da Municipal tá sempre na nossa escuta, né? Abraço, Zé. Acompanhando aí pra você. Até às 6 horas da tarde, vamos aí te fazendo companhia, que tá louco de bom. 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
4: Boa tarde, Samiris Gizé. Eu queria a música Tortilho Negro e queria oferecer para o meu amigo Gelson, para minha amiga gringa, Marcelinho, e toda a família da gringa. Se for atendido, muito obrigada.

4:38, meu amigo Walter lá do Pastaria. Abraço aí pra você, meu querido. Tudo bem aí? Obrigado pela tua companhia. 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Meu amigo Edson Borges, abraço aí pra você, meu querido. 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Você arruma aí o que ter o que fazer, né? Coisa boa, viu, gente? Nada como homem trabalhar, né? É coisa maravilhosa, viu? Pessoal que não é muito acostumado, experimente, viu? É, de vez em quando é bom o cara dar uma trabalhadinha, né? É, trabalhar aí durante a semana aí. Louco de bom, louco de especial, tá? Afinal de contas, as contas não caem do céu, né, meu filho? A gente tem que trabalhar mesmo, tá? 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Vamos chegando com mais música, você se liga com a gente aqui na nossa Rádio Esmeralda, faltando 19 para as 5, né? Tá logo especial essa sexta-feira aí, né, Gisa? Com cara de inverno, né? E parece até que estamos no inverno, né? Então deixa assim. Aí pediram depois da Lida, quem pediu foi a Tânia. É o nosso Show da Tarde na Mais Popular, até aí sim.

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11: Música do Rastandei, professor. Agora eu como com bichos. Muito obrigado.
9: Ô, meu guri, vai o grupo Cambicho pra você e pro meu amigo Diego Ramos, lá da DAR Magni Serviços, que com certeza tá com o rádio velho esgoelado lá na DAR, escutando a gente. Ele é a rapaziada aí, né? Alô, Diego Ramos, abraço aí pra você.

4h56, é o nosso show da tarde aqui na Rádio Esmeralda até às 6, hein? Quase chegando nas 5 horas da tarde aí, né? Temperatura aí continua 16 graus, tempo nublado aí. Você se liga com a gente aqui na Vacaria e na região. Esse é o nosso show da tarde. Rádio Esmeralda 96.5. 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

É o nosso show da tarde aqui na Rádio Esmeralda, a mais popular, e até às 6 horas aí, né, gente? Na sua companhia, nosso aí show da tarde, encontro de todas as tardes galdeiras aqui da mais popular. Abraço aí pra rapaziada ligado com a gente, né? Uma grande audiência, graças a Deus. O pessoal tá ligado com a gente, né? 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Vamos chegando com mais música. Pessoal tá ligado com a gente. Aí Andressa, isso, né, Gisa? Pediu Querência Amada com Teixeirinha para a mãe Marisa, para o esposo Fábio e também a filha Cláudia. Pessoal tá na nossa sintonia aqui na Mais Popular, o qual eu mando aquele abraço também pro meu amigo querido. Aí o Testa da Vidraçaria Testa, que tá sempre na nossa escuta. Alô, Testa! Abraço aí pra você.

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6: Boa tarde, meu amigo Samir. Toca a gaita da Bossoroca pra nós aí. Valeu, amigo velho. Um abraço, é o William.

5h14, é o nosso show da tarde, ao vivo aqui na Rádio Esmeralda. Rapaz, está dando um jogo da, aí da Copa do Mundo, né? Espanha está empatando em 1-1 com a equipe aí da Bélgica, né? Eu tô torcendo que a Bélgica passe, né? Nunca ganhou nenhum Mundial, né? Então tu imagina como é que tá lá na Bélgica, o pessoal lá, né, Gisa? Tudo parado aí, assistindo com atenção também, né? 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Depois o Romarinho na Livraria Estudante, meu amigo João. É o nosso show da tarde aqui na Rádio Esmeralda, mandando um abraço pro meu amigo João lá do quilômetro 4, né, Mauá, e pro meu amigo João também da Banana João, maior empresário do ramo de bananas do sul do Cone Sul. 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

É, nós temos na escuta sempre, é de tarde, de noite. Às vezes a gente está meio cansado, não manda uma mensagem, mas sempre temos escutando. Um abração para vocês aí, tudo de bom.

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5: 5h27 é o nosso show da tarde ao vivo aqui na nossa Rádio Esmeralda. Eu tô com ele, né, gente? 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
5: Ô Samir, como é que temos? Tchê, manda um alô aí pro meu amigo aqui que tá passeando lá de Sarandi. Temos na escuta aqui, tchê.
6: Boa tarde, Samir e Giza. Como é que vamos? Tudo bem? Toca pra nós aí. O Canto Alegretense. O Neco Fagundes. Os Fagundes. Agradeço pra minha família. É um bom final de semana pra vocês. De paz. É amor e carinho. Tudo de bom pra vocês. O programa de vocês está mil.

0: 5 horas e 36 é o nosso show da tarde ao vivo aqui na Rádio Esmeralda, a mais popular. 14 graus de temperatura aqui na Manuel de Brito, 405 Bairro Cristina. Abraço aí pro rapaziada aí que tá ligado com a gente aí da Fazenda Estrela, né? Vamos tocar em seguida. 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Também o X Galpão aí logo mais 6 da tarde. 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Também, gente, mandando um abraço aqui para os nossos amigos. 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É, gente, é o nosso show da tarde na Rádio Esmeralda, a mais popular. Fala aí, meu filho.
1: Ô, tio Samir, velho, como é que temos? Firme na peleia? Estamos falando aqui da Fazenda da Estrela. É o Sarninha. É o Sarninha, o Jonas Greiner. Podia tocar pra nós aí o lado do Wagner Nunes aí, pô. Pros Matias aqui da Fazenda Estrela. O tio Remy. O tio Mário Matias. Tio Virso. A turma da bodega aqui, estamos agarrados aqui. Amanhã tem uma grande castração aqui. Na Fazenda Estrela. Um abraço aí, tio Samir.
0: Alô, meus amigos aí, os Matias da Fazenda Estrela. Aquele abraço aí pra você.

0: Bota no rajunjo do De Freitas, um chamamezão bonito do Zé Cláudio.
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1: Boa tarde, Samira e a Fátima. Gostaria de pedir a música Zé Mendes, Churrasco. Ofereço minha esposa Horácio Vargas, para minha mãe Maria Wanda, lá de Esmeralda, para minha vizinha Patrícia e para o esposo dela, se for atendido. Muito obrigada, Giz. Se der tempo.

17h48, faltando 12 para ser. A gente vai chegando ao final do nosso show da tarde, mas voltamos à noite com Paradão Sertanejo ao vivo aqui na Rádio Esmeralda, o qual a gente agradece os nossos patrocinadores, amigos e parceiros da família Show da Tarde. Obrigado, Giza, pelo trabalho maravilhoso. Obrigado a Deus, mais um dia de trabalho, uma semana abençoada. E a gente se encontra no Show da Tarde, na segunda-feira, às 16h. E a gente se encontra também logo mais à noite com Paradão Sertanejo ao vivo aqui na Mais Popular. Sempre Deus no coração, Rádio Esmeralda. Tá louco de bom. Tchau, gente. Fui.

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1: 18 horas.
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4: Em Assembleia Geral do CORED, Campos de Cima da Serra, na manhã de ontem foi confirmado na cédula de votação proposta que prevê a destinação de recursos para a conclusão do estádio municipal e pista atlética junto ao CAT. A mesma proposta prevê investimentos na revitalização do ginásio de esportes do bairro Vitória. Ao defender a inclusão dessa proposta na cédula de votação da consulta, o secretário de Planejamento do município, Alessandro Dalla Santa, informou que os investimentos das outras duas edições da consulta, que foram destinados à Vacaria, já estão com os projetos em execução. O secretário disse que esse período foi de muito trabalho na elaboração de projetos, entre eles a rua coberta na Doutor Flores e que agora, vencida a parte burocrática, já está pronto para execução, inclusive com licitação realizada. A primeira fase da rua coberta será de fazer a rede elétrica e de comunicação subterrânea. O período de votação na consulta popular desse ano inicia no próximo dia 20 e vai até o dia 26 de julho. Todos os vacarianos são convocados a votar nas demandas do município. A Polícia Civil de Vacaria prendeu o autor de furtos no interior do município, homicídio e roubos, e o principal autor de abigeato na modalidade de abate e carneação no campo. O presidente do Sindicato Rural de Vacaria enviou os parabéns em nome da classe. O indivíduo estava preso e foi só ganhar liberdade que os números de abigeatos saltaram. Ele foi preso com uma carabina .22 com silenciador que utilizava para desferir o tiro na testa do animal. No mandado de busca, apreendidas serras, facas, cordas e outros petrechos de carneação. O indivíduo fez carreira nesses crimes diversos, possuindo antecedentes longos. Haverá representação pela prisão preventiva. No Ford EcoSport apreendido, havia vestígios de sangue. A Unimed Altos da Serra inaugurou nesta quinta-feira, na sua clínica em Vacaria, o novo Centro de Diagnóstico por Imagem. Desde a saída da empresa terceirizada desse serviço, não havia mais exames de imagens na Unimed. A partir de agora, a clínica conta com aparelho de raio-x e dois aparelhos de ultrassonografia. Conforme o presidente Jorge Silvestre e o diretor técnico Ronaldo Cunha Dias, no futuro breve serão instalados equipamentos de tomografia e ressonância magnética. Visando a rapidez no resultado dos exames, o centro de imagem conta com o chamado telelaudo, que dá o diagnóstico em pouco tempo. O Supremo Tribunal Federal concluiu nesta quinta-feira julgamento sobre a chamada revisão da vida toda do INSS para quem havia pleiteado o recálculo da aposentadoria em um período específico. A Corte já havia decidido contra a tese em junho no plenário virtual e agora considera o caso como transitado em julgado, ou seja, finalizado e com baixa no sistema. O placar da votação foi de 7-3 para rejeitar pedidos feitos pela Confederação Nacional dos Trabalhadores Metalúrgicos em favor dos aposentados. A organização tentava reverter decisão contrária à revisão ou, ao menos, garantir o pagamento para parte dos beneficiados. A tese da revisão da vida toda buscava incluir no cálculo dos benefícios do Instituto Nacional do Seguro Social os salários anteriores a julho de 1994, quando foi implantado o Plano Real. O Rio Grande do Sul registrou no primeiro semestre deste ano seu melhor resultado desde 2019 em vendas de veículos zero quilômetro. Foram emplacadas 89.144 unidades zero quilômetro, dentre automóveis, comerciais leves, ônibus, caminhões, motocicletas e outras modalidades, conforme ressaltado pelo Sindicato dos Concessionários de Distribuidores de Veículos, Sincodiv. Em relação ao mesmo intervalo do ano passado, houve crescimento de 2,65%. No acumulado de janeiro a junho, foram 13.560 unidades comercializadas, avanço de quase 130% com os elétricos, 7.702, superando pela primeira vez os híbridos. No sexto mês, mais de 34% dos automóveis vendidos no estado já eram eletrificados, contra cerca de 20% no Brasil. Automóveis de passeio continuam sendo o motor do mercado, com 47.127 unidades. Em contrapartida, comerciais leves e caminhões sentiram os efeitos da crise do agronegócio, embora junho tenha mostrado reação pontual puxada pelo programa Move Brasil. Produtores rurais gaúchos têm até hoje para realizar a declaração anual do rebanho 2026 e atualização cadastral. O prazo foi prorrogado no final de junho e será encerrado definitivamente nesta data. A declaração é obrigatória para todos os produtores que possuem animais. Devem ser informados os rebanhos existentes na propriedade, incluindo bovinos, bubalinos, equinos, asininos, muares, ovinos, caprinos, suínos, aves, peixes, abelhas e outras espécies previstas na legislação estadual. As informações fornecidas pelos produtores são necessárias para manter atualizado o cadastro pecuário do estado e subsidiar as ações de vigilância sanitária de prevenção, controle e erradicação de doenças animais. Os produtores podem fazer a declaração de forma online em módulo específico, dentro do produtor online ou nas inspetorias e escritórios da Defesa Agropecuária. Nesta sexta-feira é esperado o retorno da chuva, mas a Metsul destaca que não se espera um episódio de instabilidade muito forte como no final de junho, que chegou a trazer acumulados de precipitação superiores a 200 milímetros. No decorrer desta sexta-feira, a chuva estará mais na metade norte, afetando Porto Alegre e a região metropolitana. Os maiores volumes devem ocorrer no noroeste e norte do estado, sobretudo no Planalto Médio e Alto Uruguai. A chuva deve vir com trovoadas em algumas cidades e abaixo o risco de temporais. O tempo segue instável no final de semana. A instabilidade vai atuar em mais pontos da metade norte e do leste do Rio Grande do Sul. Notícias da Tarde voltará ao ar na segunda-feira, às 18 horas. Fique agora com Marcos Cola Duarte e o Esmeralda nos Esportes. Boa noite e um bom final de semana.
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7: Olá, bom final de tarde para você, nosso amigo ouvinte da Rádio Esmeralda. Chegando mais uma vez com Esmeralda nos Esportes, destacando todas as informações esportivas deste final de tarde, noite já, de sexta-feira. Temperatura, minha gente, neste momento está na casa dos 14 graus. Segundo sites de meteorologia, há possibilidade ainda de pancadas de chuva para o dia de hoje. Alguns sites de meteorologia dizem que amanhã nós poderemos ter chuva, mas é bem pequeno, um volume pequeno, pequeno, pequeno. Outro já pode dizer que é um pouco mais. Mas o certo é que a gente tem aí para o domingo tempo bom, né? O sol voltando a brilhar, segunda-feira, semana toda que vem com muito sol, temperaturas começando a semana um pouco baixas, depois vai subindo ainda mais, tá certo, gente? Para amanhecer desse sábado, para o amanhecer do sábado, 12 graus deve ser a temperatura mínima, tá certo? É a previsão do tempo que a gente tem aí para você que está ligado conosco na nossa programação aqui na Rádio Esmeralda. Agradecendo você, obrigado pelo carinho da audiência, obrigado por estar conosco, né, todo dia com o nosso Esmeralda nos Esportes. Tá certo? Durante o dia com os programas de jornalismo e agora no Esmeralda nos Esportes. Estamos juntamente com o Jonathan Dutra, trazendo as informações a partir de agora para você. Informações essas especiais, com certeza, né, que você vai ter do nosso esporte profissional e amador. 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Copa do Mundo, tivemos aí um jogo, agora à tarde, terminou faz pouquinho, pouquinho, né? E a Espanha ganhou 2-1, né? 2-1, o Courtois, goleiro da Bélgica, sentiu uma lesão, teve que sair, e aí, meu amigo, já acabou dando um pouquinho mais de, né, de ânimo para a Espanha, mas foi no finalzinho que conseguiu chegar ao segundo gol. Mas o resultado lhe dá a condição de jogar a semifinal contra a França. E aí não tem, minha gente. Vai ser um jogão de bola, tenho certeza absoluta. Continuo jogando todas as minhas fichas que a França passa sobre a Espanha. A França está vivendo o melhor momento. Mas futebol não é exatidão. É igual tempo, né? Não dá pra gente afirmar nada. Estou afirmando que não vai chover. Não afirme nada, minha gente. É. Então, tem esta condição aí, possivelmente, de termos, né, uma semifinal de muitas emoções. E você, é claro, vai amanhã saber como ficam os demais. Teremos amanhã, 18 horas, Noruega e Inglaterra. E amanhã, às 10 da noite, Argentina e Suíça. E aí vai sair a outra semifinal. Continuo dizendo, não sou dono da verdade, é palpite. Inglaterra passa e Argentina também. Tá? Eu acredito, pelo momento. A Noruega, sinceramente, viu? Se não fosse o Brasil ser pichote, não tinha passado. Tá? Foi muito pichote aí o Brasil. É o que eu tenho a dizer, né? Hoje teve uma declaração do Jorge Jesus, que agora será o treinador de Portugal, dizendo que é o momento dos jogadores que tem que ser respeitado. A história deles, sim, se respeita, mas passou, passou. E ele citou, ao dizer isso, que ele não convoca por nome. Quando ele dispensou no clube na Arábia, ao qual estava ele de treinador e o Neymar de jogador. Tá? Eu sou sincero para você. O Neymar é um jogador que, quando voltou à seleção, ele não tinha a mesma velocidade que os demais. Isso era óbvio, no jogo a gente já via. E olha que a seleção era lenta. Então encerrou um ciclo de muitos jogadores ali. Concordo plenamente quando ele diz, é o momento dos jogadores. E alguns são convocados, não só no Brasil, em várias outras seleções, pela sua história. E para mim, a história deve ser respeitada, mas não pode ser ela colocada como principal no momento. A história é o que foi construído, né? No passado. E o presente deve ser respeitado com jogadores que tenham sangue, vontade, sangue no olho. Sabe aquela história que se fala muito? Por exemplo, eu vou já citar aqui, Grêmio Internacional vive financeiramente um problema muito sério, né? E aí se diz, tem que querer jogar no Grêmio, tem que querer jogar no Internacional, está com fome. E assim é na seleção brasileira. Ele tem que estar com fome. Muitas vezes aquele jogador que já está numa situação financeira muito boa, ele não tem mais a mesma fome, a mesma vontade. Né? Mas, enfim, a história essa deve ser respeitada, mas deve ser mudada. Então, minha gente, não é só o Brasil. A Alemanha também já mudou até de treinador. O Klopp vem aí, quer fazer algo diferente. Portugal também. O Brasil deve ser, sim, o Ancelotti, só que ele tem um contrato até 2030, até a próxima Copa do Mundo, mas o contrato foi feito para ser quebrado, né? Se ele não tiver bons resultados nas eliminatórias, vai ser quebrado o contrato, pode ter certeza disso, até porque a seleção brasileira é submetida à CBF, e a CBF parece que vai ter um novo imbróglio pela frente aí, tá? Tem coisas aí que estão, parece que nos murmurinhos, enfim, tudo isso também para ajudar. Nosso país, em todos os setores, tem um murmurinho, né? Infelizmente, nós temos que nos reciclarmos de uma forma tão grande em termos de entendimento das coisas que, caso contrário, a gente continua patinando. Nós somos muito da emoção, nós temos que ser mais da razão. É por isso que, às vezes, as coisas não acontecem bem. Voltando a falar de futebol, algo que, agora já não lembro mais quem falou, mas se eu não me engano, foi o Quaresma de Portugal, que o Brasil ele está jogando igual os europeus, deixou de ter a condição de jogar como o brasileiro jogava até um pouco tempo atrás. Mas o problema é o seguinte, jogador com já 16 anos, muitas vezes, já é comprado por um clube europeu, e aos 18 já vai lá para a Europa, e ele só tem o estilo de jogar daquele. O europeu, ele não sabe jogar do estilo brasileiro mais. Ou ele perdeu a essência. Enfim. Como encontrar esse meio termo para ter essa essência de volta? É uma pergunta que fica no ar aí. Agora são 18 horas com mais 27 minutos. 18:27. Você está aqui na Rádio Esmeralda com o nosso Esmeralda nos Esportes. Vamos trazer informações para você da dupla Grenal já na sequência. Vamos trazer informações para você do Glória, que teve mais um dia de treinamento. Glória que está à busca de alguns jogadores para contratar. Deve chegar até o final de semana outros atletas para compor a equipe. Enfim, há uma movimentação muito grande também nesse sentido, né? E a gente vai estar falando para você já já. Aí na sequência, tá bom, gente? Além, é claro, de destacarmos as informações do nosso esporte amador. Tem decisão, a sétima e última rodada da fase classificatória da Série B, neste domingo. Tem Taça Cidade de Futsal Feminino, hoje no DMD. Então,

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7: Agora são 18 horas com mais 21 minutos. 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Muito bem, são 18 horas com mais 23 minutos. Vamos trazer agora informações do Glória. E o Glória, que treinou hoje em dois turnos, pela manhã e à tarde, né? É, dizendo que o Glória está numa situação aí de trabalho intenso, muito grande, né? E que com certeza a gente vai ver.

0: trabalhando firme e forte ainda amanhã, domingo e depois em um turno cada dia, mas depois, é claro, vai estar na sequência também aí com um trabalho na próxima semana, já pensando em jogo amistoso. E nós estivemos lá no Altos da Glória conversando com jogadores do nosso Leão da Serra, né? E eu conversei com o Jarro, né, sobre esse momento que está vivendo, né? A preparação, ele que é um jogador experiente, um jogador já rodado, que conhece o futebol do Rio Grande do Sul, e ele falou sobre a expectativa de estar aqui no Glória, sua chegada, né, o que, que ele está vendo e de que forma está encarando esse início de trabalho. Jarro, boa tarde.
1: Em primeiro lugar, boa tarde. Ah, cara, eu sou um cara que gosto muito de responsabilidade, né? Então eu sei da responsabilidade que é imensa e grande, né, de estar aqui depois de muito tempo sem jogar a Série A. Então, a gente sabe, né, que é uma pressão aqui também da torcida, né, não dá mais no, fazendo 70 anos esse ano. Então, a gente quer dar alegria para a torcida e para todo o povo aqui de Vacaria. Sabemos que não vai ser fácil, né, como nenhum acesso é, mas sabemos que se a gente fazer as coisas corretas, trabalhar bastante, né, a gente vem trabalhando manhã e tarde e concentrando, estudar bem os adversários, sempre fazer o dever de casa, né, que é o principal. Eu sempre falo, o time que quer subir, primeira coisa é fazer sempre o dever de casa, né, fazer os adversários ter medo de jogar aqui. A gente tem que botar medo nos caras jogando aqui, né. Eu, graças a Deus, já subi muitos times, Pelotas, Guarani, de Santa Maria, para fora do Brasil também, já subi time também. Então, cara, acho que o fundamental é a gente ter todo o apoio da nossa torcida, né, do nosso povo aqui de Vacaria, para, se Deus quiser, a gente fazer bons jogos aqui, conseguir todo o resultado favorável, grande casa, e, se Deus quiser, conseguir pontos e para poder, se Deus quiser, chegar nos mata e conseguir os melhores resultados aqui.
0: Bem, a gente sempre fala que é importante um time ter um grupo, né, que dê condições. Vamos lá, esse jogo, o Jarro está suspenso, um terceiro amarelo, está um desgaste, vai ter que ser preservado, e o Glória está tentando construir isso. Mas para vocês, existe sim uma disputa, sadia, mas existe. Como é que você está vendo essa disputa com esses nomes que já foram apresentados e ditos que estarão aqui no Altos da Glória?
1: Cara, a minha cabeça sempre funciona assim, né? Tipo, um jogador pode ser destaque do jogo, um time pode ganhar a partida, né? E todo um contexto, todo um conjunto, todo um time pode ganhar campeonato. Então, eu não quero três jogadores que nem eu no mesmo time. Eu quero seis jogadores que nem eu no mesmo time. Porque se não tiver, nós três, legal, vai entrar os outros três e vai decidir. Então, quanto mais tiver jogador melhor da mesma função, não vai ter um, mas vai ter outro. Então, isso nós faz o que a gente treinar melhor, a gente ter competitividade no treino para levar pro jogo. Então, acho que isso é muito importante. Quanto maior o grupo, mais qualidade do jogador, mesmo na posição, faz a gente tentar ser melhor do que os outros no treino para chegar no jogo, competir mais e poder jogar e se destacar, se Deus quiser. Mas eu acredito que, cara, isso aí, hoje em dia, acesso, cara, a gente tem que se preocupar sempre é ter o grupo todo pensando no mesmo objetivo, né, que é o acesso. Então, acredito de que quem não jogar ou quem jogar, eu te pego exemplo por mim, ano passado, tava machucado em Santa Maria, na metade do campeonato, e sempre dando moral para quem tava jogando. Aí quando eu entrei titular, depois de voltar de lesão, fui titular até o final do campeonato e fui craque do campeonato. Então é assim, então é torcer sempre para quem tá jogando, não importa se é eu, se é outro, sempre tá melhor, assim, poder ajudar a instituição que é o Glória, né.
0: Sabe que o torcedor, uma das perguntas que mais fazem pra gente é o seguinte: e daí, o que tu tem me dizer desse time? É um time bom? É um time que vai subir? Eles até usam esse termo, sim, né? Mas a gente pode usar, é um time que temos convicção que pode brigar por alguma coisa?
1: Cara, os jogadores que estão vindo é tudo jogador que já conhece a competição, é tudo jogador cancheiro, né? Então eu não vou te falar que é o time que vai brigar para cascar, para chegar nos mata, para ser campeão. Eu acredito que isso durante o campeonato vocês vão ver. Quando o presidente contratou um por um, tu já vê pelos nomes, Tony Júnior, Wilson Júnior, Jarro, o zagueiro, o goleiro, tu vê que é jogador que tudo que já tem acesso, que já é acostumado a vencer. Então acredito que a gente tem fazendo um time para chegar, né, para dar alegria para esse povo aqui de Vacaria, para essa torcida. Então pode ter certeza que a gente vai brigar sempre pensando alto, nunca pensando baixo, porque a gente sabe a qualidade. E como eu falo, né, eu vim de Pelotas, eu tive propostas dois times lá de Pelotas, então não vou estar vindo para um lugar longe sabendo que o projeto deles é subir. Então, se eu estou aqui, é para, se Deus quiser, tentar subir e dar alegria para esse povo aqui.
0: Seja bem-vindo, então, à Vacaria, e que tenhamos esse sucesso, esse êxito que você tanto fala.
1: Que Deus te ouça e que seja assim. Obrigado.
0: Esse o Jarro, né? E o importante que ele nos passou a informação e falou aí foi exatamente da questão de termos não três atacantes, seis. Ele quer jogadores de qualidade realmente, que sejam de qualidade. E isso nos deixa muito feliz quando a gente vê, né, esta possibilidade de pensar positivamente, que é um ajudando o outro. Isso é bom demais. E um atleta que eu também conversei foi com o Rafael, meio campista, que está chegando aí para poder, né, fazer parte, né, da equipe do Glória. E o Rafael, ele quer, né, também uma competição que seja exitosa. E ele que conhece muito bem, ele é gaúcho, já jogou a divisão de acesso pelo Passo Fundo, enfim, né? E ele sabe muito bem o que vai estar aí esperando pela frente. E como é que está vendo também esse início de temporada aí, de pré-temporada, o Rafael?
2: Boa tarde. Cara, a expectativa é muito grande, né? O grupo é muito bom, bem trabalhador. O treinador também, o William, está passando bons trabalhos para nós, está preparando a gente bem. Então, a expectativa é grande que a gente faça um bom campeonato, né? Como tu comentou, já joguei no passado a divisão, sei como é que é, e acho que a gente vai longe sim. Nosso time é muito bom para chegar longe.
0: A gente não tem o grupo completo, por uma circunstância boa, de uma certa forma, ainda muitos estão jogando. Isso vai atrapalhar talvez entrosamento? O que muda isso para vocês atletas?
2: Cara, então, eu acredito que, né, a partir da semana que vem já chega o restante, né, das peças que faltam aí, e a gente vai conseguir ter bastante tempo para trabalhar junto e encaixar direitinho para fazer uma boa estreia aí e fazer um bom campeonato.
0: Você falou que o grupo é bom. Nas tuas características, esse grupo vai ser aquele grupo que vai te dar condições de trabalhar bem o meio de campo, na distribuição de bola, enfim. O que você pode falar nesse sentido?
2: Cara, fiquei muito, muito, muito feliz ali, né, com o grupo ali nos primeiros dias de trabalho ali, com o Germano, o Juninho, agora o Lylon que chegou também, né? Então a gente se procura bem ali no meio de campo, procura jogar bastante, então acho que vai encaixar bem ali, a gente vai conseguir fazer um bom campeonato.
0: Bola parada é um dos fatores primordiais na divisão de acesso, porque muitas vezes a gente não tem a condição, a marcação é forte, enfim, e você é um daqueles jogadores que tem essa bola parada. Isso pode e vai ser o teu diferencial na competição?
2: Então, eu espero poder ajudar, né, na bola parada, que nem tu comentou. Ano passado eu acabei e fiz um gol olímpico lá pelo Passo Fundo, então espero que eu possa ajudar. A gente sabe como é que é os jogos aqui, então a bola parada define bastante, né, os jogos. Então espero poder ajudar.
0: Ser os jogos todos contra todos, em turno único, tem uma vantagem e tem sua desvantagem. E uma das desvantagens para o Glória, me parece, é ter viagens muito longas. Somente em três jogos, dois a Pelotas e um a Bagé, já dá mais de 3 mil quilômetros. O desgaste vem. Mas por outro lado, tem oito jogos em casa. Como é que vocês vão balançar essa questão?
2: Então, é que nem tu falou, né? Essas viagens longas acabam sendo bastante cansativo, né? E procurar, né, fazer bons jogos fora de casa, para poder em casa também ter a tranquilidade de fazer bons resultados, né? E encaminhar a classificação.
0: Seja bem-vindo ao Glória aqui, que seja de êxito, né, esse ano.
2: Isso aí, muito obrigado, se Deus quiser.
0: Tá, e portanto, o Rafael, jogador que tem já 25 anos, conhecido, né, no futebol gaúcho, a formação foi aqui, começou ainda lá na base do Ivoti, passou por Internacional, enfim, todos. Estava no Passo Fundo ano passado e do Passo Fundo esteve na Malásia e esse ano está servindo ao Glória. Jogador de qualidade no meio de campo, juntamente com o Germano, como ele citou, isso é bom, os demais jogadores, né? Que estão ali vão auxiliar muito no quesito também de dar esse ritmo de jogo para o Glória, do ataque ao meio e a defesa, por que não, né? Então tem essa importância. Falar em defesa, eu também conversei com mais um atleta do Glória que vai estar aí também jogando essa temporada pelo Leão da Serra, que é o Ares, jogador que fala sobre esse início também de trabalho, né? Ele que já teve uma experiência no futebol gaúcho, mas ele está iniciando um trabalho aqui firme e forte juntamente com os outros, com um único objetivo, que é levar o Glória à primeira divisão. Como é que está sendo também para você o início do trabalho aí, Arias? Boa tarde.
3: É, a preparação tá boa, né? Estamos mantendo concentração nos trabalhos, para fazer um bom trabalho, para chegar no campeonato e fazer bons jogos e conquistar os resultados.
0: Você é a vez primeira que está no Rio Grande do Sul, ou já conhecia o estilo gaúcho aqui de jogar? Conta um pouquinho pra gente aí.
3: Não, já joguei no Guarani de Bagé, 2024 lá no Gauchão. Já conheço um pouco já da cultura aqui do futebol.
0: Lá no Guarani também, é o estilo da própria região de ser de muita pegada. A divisão de acesso é nessa forma. Você pode atuar tanto como lateral, como volante, enfim. E o teu estilo se adequa a isso?
3: Sim. A gente procura fazer o que o professor pede, né? A gente procura nos concentrar para fazer um bom trabalho, né? A gente sabe do equilíbrio que é o campeonato, a gente estamos trabalhando bastante para chegar no campeonato e fazer um bom campeonato e conseguir os resultados do clube.
0: Você é do Pará,
3: né?
0: Não é Pará, é
3: Rio Grande do Norte.
0: Rio Grande do Norte, perdão. Rio Grande do Norte, mas você já atuou aqui. Chuva, frio, atrapalha você ou não?
3: Não, já joguei também ali no Concorde ali também. Eu estou meio adaptado ao frio, né? A gente passei 2 anos ali no Concórdia, joguei também no Tubarão. A gente procura se climatizar com o ambiente, né? A gente está pegando o trabalho do professor, a gente procura nos concentrar bastante para que possamos fazer bom resultado. Agora é focar no trabalho para tudo possa dar certo.
0: Focar no trabalho para que tudo possa dar certo. É o grande objetivo não só do Arez, mas de todos. O Arez é um lateral direito, que pode jogar de volante também. E esse foi um cuidado da direção do Glória, juntamente com a comissão técnica, de buscar jogadores que possam desempenhar mais de uma função. Tá? Este é, sim, a condição. Tem apenas um jogador que não pode desempenhar mais do que uma função. Quer dizer, pode, mas ele não tem essa característica, né? Um jogador não, no caso hoje são 4 no Glória. Vão ser 4, né? É o goleiro, né? Mas os demais, pode jogar, o Arez pode jogar de volante, de lateral. O Jacone, ele joga tanto de volante como de zagueiro. O Vitor Lottes da mesma forma, e assim vai, né? São a maioria dos jogadores desempenham. O Wilson Júnior joga de extrema e joga de centroavante. Quer dizer, essa é uma condição que pode dar opções para o treinador, vai fazer com que o treinador também tenha a condição de poder mesclar, mudar a equipe, né? Características diferentes. Por exemplo, outro jogador que você está aqui, Germano, ele pode jogar como um segundo volante, um meia, um lateral esquerdo, um jogador fechando mais pelo lado esquerdo também, mais à frente. Quer dizer, são multifunções, isso é importante. Isso dá a condição de a gente saber que o Glória vai, com o plantel que está montando, né, ainda não está fechado, estará fazendo as coisas acontecer da melhor forma possível. Então a gente fica na expectativa de ver o Glória já fazendo já o primeiro amistoso, por que não? No dia 19, ou seja, no domingo da semana que vem, vai ser em Passo Fundo contra o Gaúcho. Depois vai ter no sábado, dia 25, aqui o jogo da volta, né? O jogo amistoso da volta. E o técnico William Campos vai tirar todas as suas dúvidas, saber como vai funcionar, né, a equipe do Glória, para que ele possa desempenhar e fazer um bom trabalho, né, com a equipe dentro da competição, que inicia entre o dia 1 e 2 de agosto. O Glória jogando a primeira partida fora de casa, vai ser na cidade de Santa Cruz contra o Santa Cruz. Tá certo, gente? Agora são 18 horas com mais 38 minutos. Eu não posso me furtar agora, nesse finalzinho desse bloco, de trazer uma informação triste, muito triste realmente. Há poucos instantes nós recebemos a informação que a dona Tereza, a TT, como era chamada, né, esposa do nosso amigo João Edu, mãe do Kleber, da Michele, que por muitos e muitos anos trabalhou também no Glória, né, ela acabou falecendo. Agora, há poucos instantes aí. E a gente fica muito triste, chateado. O Glória, a entidade, está muito triste, chateada, né, ao perder esta pessoa tão querida, torcedora do Leão da Serra, né, infelizmente ela estava enferma já há algum tempo e acabou nos deixando agora neste finalzinho de tarde. Nossos sentimentos a toda a família, ao Edu, aos filhos, aos irmãos da Dona Tereza, aos demais familiares, sobrinhos, enfim, todos, primos, enfim, a todos os familiares. É um momento de muita tristeza, mas que pode ter certeza, ela cumpriu seu papel aqui com a gente, né? E fica o nosso carinho, o nosso respeito à Dona Tereza, a Tetê, que sempre levou Glória, né, no peito, ficava chateada quando Glória perdia, vibrava nas vitórias e muito. E assim a gente espera sempre ter na lembrança aquele momento agradável dela estar aí, feliz da vida com o nosso Glória da Vacaria, tá bom? Nossos sentimentos à família. Agora são 18 horas com mais 39 minutos, a temperatura aqui em Vacaria está na casa dos 14 graus. Segundo sites de meteorologia, vamos ter uma temperatura na madrugada para o amanhecer de sábado de 12 graus. Vamos para um intervalo, já voltamos.
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Agora são 18h44. 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Estamos trazendo para você, então, a partir de agora, detalhes também da dupla Grenal. Dupla Grenal que tem todo um processo de preparação visando as competições que vai estar disputando. E sabe que se tem, neste momento, muita dúvida de como vai ser a dupla no retorno. Principalmente, a gente fala nesse instante o Campeonato Brasileiro. Por que o Campeonato Brasileiro? Se não, vejamos, o Inter tem o Campeonato Brasileiro e a Copa do Brasil. O Grêmio tem os playoffs da Sul-Americana, a Copa do Brasil e o Brasileiro. Mas Copa do Brasil e Sul-Americana, tá? Estas não rebaixam ninguém. Claro, a gente quer que chegue o quanto mais longe, porque não conquistar o título, né? Seria importante. Mas já o Campeonato Brasileiro, este rebaixa. Este rebaixa. Sendo assim, minha gente, a preocupação é muito grande. Quantos pontos está Grêmio e Inter da zona do rebaixamento? Vocês lembram? Antes da parada aí para a Copa do Mundo? A um ponto. A um ponto. Por detalhes, não ficou com o mesmo número de pontos que a equipe, que é a primeira, que está na zona do rebaixamento. Só isso. Tá? Nada além disso. Tá? Então é muito complicado. E que, com certeza, o Internacional e o Grêmio têm que resolver positivamente dentro de campo. O Internacional, que está fazendo algumas movimentações de vendas, de chegadas, principalmente fez uma venda que, segundo a própria direção do Internacional, vai dar um alívio um pouco. Borré saindo, o Inter deixa de pagar mais de 2 milhões por mês, de ter uma dívida de 4 milhões com ele, e vai para o cofre valores que fazem com que o Internacional pague atrasados de salários. Mas o Inter, tá, tem problemas sérios para pagar clubes. Se não, vejamos. O Internacional comprou, de uma certa forma, para o mercado do futebol, para clubes como o Internacional, o Grêmio, enfim, o Benjamin, o volante de Gana, valor baixo. O Inter comprou parcelado, pagou só uma. Se não me engano, foram 5 parcelas, pagou uma, deve 4. E agora o clube de Gana já começa a cobrar. Ô meu, paga aí, eu preciso do dinheiro. É uma coisa que infelizmente faz com que o Internacional já esteja um bom tempo nesta situação. Devendo, devendo e devendo. E aí vai perdendo credibilidade. Colorado, que também tem mais algumas movimentações para, quem sabe, trazer mais um centroavante. Mas daí, se você fica devendo para os clubes, como é que vão querer parcelar para você um outro jogador? É complicado, né? Só livre do mercado. E livre no mercado tem quais jogadores à disposição? Se falou que o Internacional estaria negociando com o São Paulo a liberação de um centroavante, o André Santos. Mas vai pagar como? Você não paga nem os que já tem aí. É complicado. Por isso, o torcedor colorado fica numa questão aí, numa situação muito triste de pensar, né, e ver toda esta celeuma de time. Que time eu vou ter? Já falou em contratar goleiro, já falou, enfim. E a gente fica nesse momento pensando, vai contratar?
O Grêmio não é tão diferente, não. Talvez o Grêmio vai poder ter um suspiro, um alívio maior, porque teve uma venda que já foi sensacional. Mais de 100 milhões de reais, ou seja, no total vai ser isso, hoje 80 milhões de reais nos cofres do Grêmio, ameniza um pouco, vai pagar salário atrasado, enfim, todas essas questões. Né? Foi do Vieri. Tem o Gabriel Meck também, que o Grêmio quer fazer aí um bom negócio e pode acontecer. Grêmio que hoje acabou anunciando já o Matheus Nascimento, né? Jogador que foi revelado lá no Botafogo, tá no Grêmio, é jovem e é esta a característica dos reforços do Grêmio para a sequência da competição. Jovens e baratos, né? O Grêmio que está avaliando, segundo o que diz a imprensa de Porto Alegre, o negócio do Wagner Leonardo através de uma proposta que recebeu do Vitória. Se isso realmente acontecer, né, vai ser importante para aliviar a folha. Um jogador que também não está vivendo um momento um momento bom, mas que faz com que quite uma dívida. O Grêmio tem dívida ainda com o Vitória sobre o passe do Wagner Leonardo. Tricolor que também está encaminhando a saída do goleiro Adriel mais uma vez e aí para o Torrense, equipe que disputa a segunda divisão do futebol português. E talvez seja de forma definitiva. É um jogador que não faz parte dos planos do Grêmio. Então esse também deve ficar de fora aí do tricolor. Tá certo, gente? São algumas movimentações que tem na dupla Grenal. Se a gente for falar mais da dupla, o Grêmio tem amistoso com o Cruzeiro. O Inter tinha amanhã com o São Paulo, foi cancelado. E assim vai sendo, tá? A movimentação da dupla. O Grêmio que volta no dia 17... fazer a primeira partida pelo Brasileiro contra o Mirassol, o Inter só no dia 22 contra o Cruzeiro. E vamos trazendo como informação também para você agora, informações com respeito à movimentação do nosso esporte amador. E olha só, tem aí detalhes importantes para a gente trazer para você. Hoje à noite... Hoje à noite no ginásio do DMD, vamos ter jogos da Taça Cidade de Futsal Feminino. Jogos que estarão acontecendo hoje aí no DMD. Logo mais, 19h30, União Futsal enfrentando Águias Futsal. E depois tem Barcelona e Arsenal Futsal. Jogos que acontecem no ginásio do DMD. E é claro, né, a gente destaca para você também informações com respeito ao Campeonato Indústria e Comércio de Futsal. Continua abertas as inscrições para os interessados em fazer a inscrição até o dia 14 de agosto. Então, retira no site da Prefeitura, né, a sua ficha de inscrição, escreve as equipes, sabe ali já o regulamento, como vai funcionar, e você participa da competição, que é importante a gente destacar. Vai ser mais uma bela competição, tá bom, gente? Quero destacar para você também Campeonato Amador Futebol de Campo Série B. Vamos ter no campo do Simva neste domingo jogos pela Série B na sétima e última rodada desta fase classificatória. Santa Fé encarando o Leicester. Logo após tem União PDC jogando contra o Atlético Guerreiros e tem ainda Resenha e Planalto. Campo do Cristal vai ter Vila Nova e Bayer jogando aí pela manhã, à tarde no primeiro jogo Santa Cruz e PCV e na segunda partida Vila Real e Academos. Já no campo do Brasil, Tempestade Ferroviário, São Caetano B e Boca Juniors, Sporting e Morgueado. Jogos que acontecem lá no campo do Brasil. Lembrando que é um jogo pela manhã, dois à tarde, já tem equipes classificadas, equipes que buscam a classificação, outras eliminadas, mas essa última rodada vai ser muito boa, com certeza. E segundo sites de meteorologia, domingão é de sol. Pode ter chuva amanhã, novamente, mas no domingão é de sol. E aí, minha gente, eu só digo o seguinte, né?
o pessoal quer jogar, porque faz alguns finais de semana que não temos jogos e que realmente o pessoal está esperando para acontecer os jogos aí, tá certo? Muito bem, estamos chegando ao final de mais uma edição do nosso Esmeralda nos Esportes, agradecendo você, obrigado pelo carinho da audiência, obrigado pela parceria. Agradeço ao Jonathan Dutra, que esteve com a gente na parte técnica, a Point Car Automóveis, nosso parceiro. Chegando para você já, Voz do Brasil, depois tem Samir Beckert e Giza Vitinski no Paradão Sertanejo, sequência KM93 com Samir Goulart. A todos, uma boa noite, um grande abraço.

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2: Olá, boa noite.
1: Boa noite para você que nos acompanha em todo o país.
2: Sexta-feira, 10 de julho de 2026.
1: Vamos ao destaque do dia na Voz do Brasil.
2: Meio ambiente.
1: Desmatamento na Amazônia cai em junho 30% em relação ao mesmo período do ano passado.
2: No Cerrado, houve queda de 5,3%, segundo dados do INPE, o Instituto Nacional de Pesquisas Espaciais. Luana Karen.
3: Os dados são do Sistema de Detecção de Desmatamento em Tempo Real, DETER, que emite avisos diários de desmatamento a partir de imagens de satélite.
1: Pesquisa Nacional vai avaliar a saúde dos brasileiros.
2: Entrevistadores do IBGE vão visitar 140 mil famílias. Graziele Bezerra.
4: Os entrevistadores do IBGE estarão identificados com crachá do Instituto, uniforme institucional e dispositivo eletrônico de coleta.
1: E hoje vamos falar sobre a Lei de Acesso à Informação.
2: Na plataforma Informa BR é possível fazer qualquer pedido de dados e políticas públicas federais.
1: Quem explicou pra gente como funciona a ferramenta foi o secretário da Controladoria Geral da União, Marcelo Vidal.
5: A partir de agora, todo e qualquer pedido de acesso à informação, ele deve ser feito pela plataforma Informa BR, que disponibiliza ao cidadão uma ferramenta onde ele pode fazer uma busca das informações que ele tem interesse.
2: Na apresentação da Voz do Brasil hoje, eu, Mariana Jungmann e Luciano Seixas.
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2: Dados do Sistema de Detecção do Desmatamento em Tempo Real, o DETER, mostram uma redução na área degradada na Amazônia e no Cerrado.
1: A divulgação é uma rotina mensal de transparência do monitoramento por satélite da vegetação nativa.
3: Os avisos de desmatamento na Amazônia e no Cerrado recuaram em junho de 2026, comparado ao mesmo mês de 2025. Na Amazônia, os alertas de desmatamento somaram pouco mais de 297 quilômetros quadrados em junho de 2026, uma queda de 35% comparado ao mesmo período do ano passado. No acumulado de agosto de 2025 a junho de 2026, os avisos na Amazônia somaram 2.485 quilômetros quadrados, contra quase 4 mil quilômetros quadrados registrados no intervalo anterior, uma redução de 37,2%. Os dados são do Sistema de Detecção de Desmatamento em Tempo Real, DETER, que emite avisos diários de desmatamento a partir de imagens de satélite. O coordenador do Programa de Monitoramento Biomas BR do Instituto Nacional de Pesquisas Espaciais, INPE, Cláudio Almeida, fala mais sobre esse sistema de alertas.
6: O DETER, ele tem essa coisa de que ele é feito de maneira muito mais rápida. O objetivo primário dele não é daquela área com precisão. É dizer para o órgão de fiscalização, olha, está ocorrendo um desmatamento aqui. Né? Então é importante que você... São milhares de alertas que são enviados por ano.
3: No Cerrado, os avisos de desmatamento caíram 5,3% em junho deste ano, comparado com junho de 2025. No entanto, de acordo com o Instituto Nacional de Pesquisas Espaciais, houve significativa cobertura de nuvens durante o mês, o que pode ter dificultado o mapeamento em determinadas regiões. Já no acumulado de agosto de 2025 a junho de 2026, os avisos de desmatamento no Cerrado somaram 4.689 quilômetros quadrados, uma queda de quase 8% comparado ao mesmo período anterior. Reportagem Luana Karen.
2: Minerais críticos são caracterizados pelo risco de escassez combinado com uma alta relevância econômica.
1: Eles são utilizados na fabricação de itens como baterias, computadores, celulares, painéis solares, turbinas eólicas e veículos elétricos.
2: O tema foi discutido hoje num encontro que reuniu representantes do setor produtivo, do governo e da academia.
7: Lítio, cobalto, níquel, cobre e terras raras fazem parte do grupo conhecido como minerais críticos. Eles são considerados estratégicos para alguns setores como tecnologia, defesa e energia. Com o aumento da demanda mundial, esses recursos ganharam maior importância econômica e geopolítica. Nesta sexta-feira, houve uma reunião entre representantes do governo, da academia e do setor produtivo para discutir diretrizes para o desenvolvimento da cadeia de minerais críticos no país, como detalhou a ministra da Casa Civil, Miriam Belchior.
8: Aprofundamos questões relacionadas ao contexto geopolítico e parcerias internacionais, o potencial minerário do Brasil nessa área e instrumentos de apoio ao setor, a transformação mineral e a sustentabilidade, em quais cadeias produtivas apostar, quais são as necessidades de ampliação das nossas capacidades tecnológicas e produtivas e também os instrumentos de financiamento e de viabilização econômica.
7: Um estudo sobre terras raras elaborado pelo Centro de Gestão e Estudos Estratégicos, divulgado neste mês no Rio de Janeiro, revelou que o Brasil tem capacidade de se destacar nesse mercado até 2040. Alguns dos minerais críticos são a base para viabilizar a transição energética e a expansão de tecnologias digitais, de celulares a carros elétricos, por exemplo. O tema também avança no Congresso Nacional, com uma proposta de criação de uma política nacional para o setor. Reportagem, Márcia Fernandes.
1: O Brasil enviou nesta sexta-feira uma nova remessa de insumos hospitalares para a Venezuela, depois dos terremotos que atingiram a cidade de La Guaira há duas semanas.
2: Foram enviadas aproximadamente 5 toneladas de materiais de uso médico, cirúrgico e para atendimento pediátrico.
1: De acordo com o balanço divulgado pelo governo venezuelano, pelo menos 3.889 pessoas morreram. Mais de 6 mil foram resgatadas com vida e o número de feridos ultrapassa os 16 mil.
2: E logo mais, retornam da missão de apoio humanitário equipes brasileiras da Defesa Civil, do Corpo de Bombeiros, da Anatel e militares que atuaram no hospital de campanha em La Guaira.
1: A aeronave da Força Aérea Brasileira está prevista para desembarcar às 8 horas da noite na base aérea de Brasília.
2: E no início da tarde, o presidente Lula conversou por telefone com a presidente designada da Venezuela, Delcy Rodrigues.
1: De acordo com nota enviada à imprensa, os dois líderes trataram das perdas humanas e materiais provocadas pelos graves terremotos que assolaram o país.
2: A presidente da Venezuela agradeceu a ajuda humanitária enviada pelo Brasil e informou que as buscas pelas vítimas seguem em curso.
1: A líder venezuelana destacou ainda que se prepara para a difícil tarefa de reconstrução das áreas atingidas, em especial as moradias das famílias desabrigadas.
2: O Vale Recarga do mês de julho do programa Gás do Povo está disponível para as famílias beneficiárias.
1: Confira quem pode receber e como acessar o benefício.
9: Famílias inscritas no Cade Único com renda familiar mensal de até meio salário mínimo por pessoa podem ter direito à recarga gratuita do botijão de gás do programa Gás do Povo. O pagamento ocorre sempre no dia 10 de cada mês, inclusive quando a data cai em fins de semana ou feriados. Para ter acesso ao benefício, é preciso ter pelo menos duas pessoas no lar e renda de até meio salário mínimo por pessoa. Estar com as informações do Cadastro Único atualizadas nos últimos 24 meses e nenhuma pendência no CPF também são critérios obrigatórios para acesso ao programa. O benefício varia conforme o número de integrantes da família. Casas com duas ou três pessoas recebem um vale a cada 3 meses, enquanto famílias maiores recebem a cada 2 meses. Quem não tem celular ou internet pode usar o cartão do Bolsa Família, o cartão da Caixa ou informar o CPF na maquininha azulzinha, nos pontos autorizados. A iniciativa prevê a recarga gratuita do botijão de gás de 13 quilos para famílias de baixa renda. Vale lembrar que não estão inclusos os custos do vasilhame e do frete. A consulta do benefício e das revendas pode ser feita pelo aplicativo Meu Social Gás do Povo, pelo portal Cidadão e pelo Disque Social 121. Para mais informações, acesse gasdopovo.mds.gov.br. Thaís de Araújo, para a Voz do Brasil.
2: busca centralizada de dados públicos federais com auxílio de inteligência artificial.
1: Onde qualquer cidadão pode solicitar informações aos órgãos públicos com uma única ferramenta.
2: Essa é a proposta da plataforma InformaBR, lançada pela Controladoria Geral da União para atender aos pedidos relacionados à Lei de Acesso à Informação.
1: Nós conversamos com o secretário nacional de Transparência e Acesso à Informação em Exercício, Marcelo Vidal, sobre a nova ferramenta e os direitos do cidadão à transparência de dados públicos. Acompanhe.
2: Olá, secretário, bem-vindo à Voz do Brasil. Antes da gente falar diretamente sobre as novidades do InformaBR, eu queria começar explicando para os nossos ouvintes sobre a Lei de Acesso à Informação, que é o que está na base dessa mudança que a gente vai tratar hoje aqui nessa entrevista. O que prevê essa lei? Como que o serviço público atende essa demanda atualmente?
5: Olá, Mariana, olá, Luciano. É um prazer para a gente estar aqui. Bom, a Lei de Acesso à Informação, ela vem, na verdade, regulamentar um direito fundamental do cidadão que está previsto lá no inciso 33 do artigo 5º da Constituição, que diz que todo e qualquer cidadão tem direito a ter acesso a informações públicas produzidas pelos órgãos da Administração Pública Federal. Então, ela traz uma inovação muito grande, que é o principal princípio dessa lei, que diz que a transparência é a regra e o sigilo é a exceção. Além disso, o que a lei traz para o cidadão? Ela traz já o direito de, sem que ele precise pedir informações, os órgãos têm a obrigação de publicar em suas páginas na internet algumas informações de interesse coletivo. Para além disso, ela traz também o direito do cidadão em fazer um pedido de acesso à informação. E em cima desse pedido de acesso à informação, que pode ser feito por qualquer cidadão, o órgão tem 20 dias para responder, prorrogado justificadamente com mais 10, e a partir daí o cidadão pode fazer esse pedido mesmo e principalmente sem que seja necessário ele justificar o que ele vai fazer com aquela informação. Então, essa é a nossa lei de acesso à informação, é essa lei que possibilita um controle social, que possibilita uma participação social mais qualificada e que é um dos principais pilares da nossa democracia.
1: A partir de agora, então, todos os pedidos de informações pela LAI, a Lei de Acesso à Informação, serão concentrados na plataforma InformaBR, é isso? As pessoas deixarão de procurar diretamente os órgãos responsáveis por aquela informação?
5: É exatamente. A partir de agora, todo e qualquer pedido de acesso à informação, ele deve ser feito pela plataforma InformaBR, que é uma plataforma que disponibiliza ao cidadão uma ferramenta onde ele pode fazer uma busca das informações que ele tem interesse para ver se elas já estão publicadas, e se não estiverem publicadas, ele pode aí sim fazer um pedido de acesso à informação dentro dos prazos regulamentares da LAI.
2: Agora, para isso, para fazer esse pedido ou consulta, a pessoa deve então usar a conta dela gov.br, né? O senhor pode explicar para a gente como é que funciona esse acesso?
5: Exatamente. Para acessar a plataforma e fazer um pedido, na verdade, para acessar a plataforma ela é pública, mas para fazer um pedido de acesso à informação, o cidadão precisa se identificar e ele se identifica por meio do seu login no gov.br. A plataforma ela exige a conta no gov.br, que pode ser no nível bronze, que é o nível de entrada do gov.br, mas a gente recomenda fortemente que se utilize o nível prata ou ouro, porque muitas vezes o cidadão ele pede informações pessoais referentes a ele próprio, e aí somente com esse nível de acesso ele vai poder ter acesso a essas informações sem precisar ir até o órgão e comprovar que ele que está pedindo aquela informação é o proprietário daquela informação.
1: Agora, secretário, o governo possui outra plataforma, que é o FalaBR, focada exatamente no serviço de ouvidoria. O senhor pode explicar a diferença entre as duas?
5: Perfeito, exatamente. A administração também tem o sistema FalaBR. Até então, todos os pedidos de acesso à informação, como as manifestações de ouvidorias, eram feitas por meio desse sistema, mas a partir do dia 29 de junho passado, todos os pedidos de acesso à informação migram para essa nossa nova plataforma, o InformaBR. Continua sendo feito no FalaBR aquelas manifestações de ouvidoria, e aqui eu estou me referindo àqueles elogios, reclamações, denúncias, elas continuam sendo feitas na plataforma FalaBR. Agora, os pedidos de acesso à informação, eles passam a ser feitos pelo InformaBR, porque são públicos normalmente diferentes que fazem uso dessas duas plataformas. E é interessante também a gente ressaltar, Luciano, porque assim, se a lógica do serviço, desses dois serviços, e aqui é bem interessante a gente trazer isso para que o ouvinte possa entender, nós estamos trabalhando com a ideia desses dois serviços trabalharem de forma muito integrada, muito harmônica, com plataformas, inclusive visualmente, muito parecidas. Agora, dentro da ideia e do contexto de que, pelo FalaBR, o cidadão fala, ele reclama, ele pede manifestação, ele denuncia. E pelo InformaBR, ele pede informação que o governo vai informar. Então, daí vem o nome FalaBR e o nome InformaBR.
2: Já são autoexplicativos, né? Secretário, a gente sabe que qualquer cidadão pode usar o InformaBR, mas é muito comum, mais comum é que a lei de acesso à informação seja utilizada por pesquisadores, por jornalistas, né? Se a pessoa quiser fazer um pedido no InformaBR, ela tem como checar se aquela dúvida, aquele pedido que ela está fazendo, já foi feito antes? Isso fica disponível publicamente? Quer dizer, se já foi alvo de uma consulta, existe uma base de dados pública? Como é que funciona isso?
5: Então, Mariana, exatamente essa é uma das grandes inovações que a gente traz com essa nova plataforma InformaBR. Porque nessa plataforma, o cidadão vai poder colocar numa ferramenta de busca se aquela informação que ele está precisando, se ela já está disponível proativamente. O que significa isso? A Administração Pública Federal, ela tem algumas obrigações legais de, independente de um pedido de acesso à informação, de publicar algumas informações sobre a sua gestão. Além disso, hoje nós já respondemos, desde a entrada em vigência da LAI há 14 anos atrás, nós já respondemos mais de 1.600.000 pedidos de acesso à informação. E toda essa base também, ela está disponível já na internet para que seja consultada. Então, hoje, no InformaBR, uma das grandes inovações é que a gente traz uma tecnologia de inteligência artificial para que o cidadão, antes de fazer o seu pedido de acesso à informação, ele consulte se aquela informação já está publicada. E ao colocar isso na busca, a plataforma vai retornar para ele dizendo, olha, essa sua informação que você está pedindo, ela já está publicada aqui nesse endereço, e aí facilmente ele vai ter acesso àquela informação.
1: E no caso de informações sigilosas, mesmo assim é possível fazer o pedido de informação pelo InformaBR? Quais são os critérios para o pedido ser atendido, secretário?
5: Sim, na verdade, toda e qualquer informação pública pode ser objeto de solicitação. A questão das informações sigilosas e classificadas, ela tem que ser avaliada no momento da resposta do pedido. Então, assim, não cabe ao cidadão saber se a informação é sigilosa ou não. Ele pede a informação. Cabe ao órgão respondente verificar se aquela informação é uma informação que precisa ser protegida ou que tem algum sigilo. Lembrando que a própria LAI já traz algumas hipóteses de sigilo, principalmente em relação àquelas informações pessoais que dizem respeito à honra, à intimidade de alguma pessoa, mas também a gente tem várias leis que impõem sigilo a algumas informações, como a lei do sigilo bancário, a do sigilo fiscal. Então, no momento da resposta, cabe ao órgão verificar se a informação que está sendo solicitada ela tem algum tipo de restrição. Lembrando que isso é um dever do órgão também. Então, assim, agora, também é um dever de quem está respondendo, ao negar uma informação com base em um sigilo, que ele expressamente explicite qual é o motivo, e esse motivo necessariamente tem que estar ou na LAI ou em uma norma, uma lei específica. Então, da mesma forma que é um dever do Estado entregar a informação, é um dever do Estado proteger aquelas informações que precisam ser protegidas. Agora, precisa estar sempre muito bem fundamentado e explicitado para o cidadão que

0: ser concedido. Então, precisa ser feita uma análise se é possível fazer o tarjamento de alguma parte da informação do documento que está sendo solicitado. E aí sim, se tem partes que podem ser tarjadas e partes que são públicas, é dever do Estado entregar essa informação com a preservação daquela parte que é sigilosa, com o devido tarjamento.
1: Muito bem, nós conversamos com Marcelo Vidal, secretário nacional de Transparência e Acesso à Informação e Exercício. Muito obrigado, secretário, por sua entrevista aqui à Voz do Brasil.
0: Muito obrigado e é um prazer estar aqui com vocês.
2: Conab, Companhia Nacional de Abastecimento, alerta para tentativas de golpe registradas em diferentes regiões do país.
1: Pessoas estão se passando por representantes da Conab e prometem doações de cestas de alimentos, pescado e kits de irrigação mediante cobrança antecipada de valores, como supostos custos de transporte.
2: O presidente da Conab, Silvio Porto, informa que a companhia não cobra qualquer valor para a entrega de alimentos ou insumos e não solicita depósitos, transferências ou pagamentos para participação em seus programas.
3: Não há cobrança, isso chega de forma de doação. Então é muito importante que essas organizações fiquem atentas. Caso recebam esse tipo de demanda, tentem identificar quem está fazendo, em nome de quem, ou o número de telefone, enfim, de contato, de WhatsApp, e façam a denúncia por meio da nossa ouvidoria, busquem os nossos canais aqui pelo nosso site, pode ser também pelas nossas superintendências regionais, e também denunciem nas polícias. Levem isso, registrem boletins de ocorrência.
1: Caso receba esse tipo de abordagem, entre em contato com a Conab pelo telefone 61-3403-4575 ou pelo e-mail ouvidoria@conab.gov.br.
2: Entrevistadores da Pesquisa Nacional de Saúde já começaram a visitar domicílios em todo o país.
1: O levantamento reúne informações sobre as condições de saúde da população e nesta edição contará também com coleta de sangue e urina em parte dos participantes.
4: Qual é o peso médio da população brasileira? Quantos têm anemia ou algum problema de saúde? E como está a saúde mental ou a prática de esportes no Brasil? Essas são algumas das perguntas que constam na Pesquisa Nacional de Saúde, que começou agora em julho e vai até 30 de novembro deste ano. Agentes do IBGE e do Ministério da Saúde vão visitar 140 mil famílias brasileiras para coletar informações sobre as características dos domicílios, perfil dos moradores e condições de saúde, como explica Mônica Marli, coordenadora adjunta da pesquisa.
5: Então a gente vai falar sobre alimentação, a gente vai falar sobre uso de álcool, a gente vai falar sobre fumo, a gente vai falar sobre sono, sobre bem-estar. Também vamos falar sobre saúde da mulher, saúde da pessoa com mais de 60 anos também, saúde de crianças e adolescentes. Então é um perfil bem amplo da saúde e da saúde como um todo, né? Não só de doenças, a gente fala do bem-estar também.
4: O questionário individual será aplicado a um morador com 15 anos ou mais. Também serão verificados pressão arterial, peso e altura dos participantes. A pesquisa vai contar ainda com coleta de sangue e urina de cerca de 20 mil participantes com 35 anos ou mais, residentes em capitais e regiões metropolitanas. Os exames de sangue vão avaliar hemograma, perfil lipídico, hemoglobina glicada, creatinina, ácido úrico, sódio e potássio, além de sorologia para chikungunya e dosagem de chumbo e mercúrio. De acordo com Letícia Cardoso, diretora do Departamento de Análise Epidemiológica e Vigilância de Doenças Não Transmissíveis do Ministério da Saúde, os resultados vão servir para produzir indicadores relacionados a doenças crônicas e outros agravos à saúde, além de direcionar políticas públicas.
6: Muitas pessoas não conseguem o acesso ou não fazem os seus exames de rotina, tanto na frequência quanto na oportunidade que deveria fazer, e desconhecem situações de saúde, como, por exemplo, diabetes. Então, é muito importante que a gente tenha esse diagnóstico mais preciso. Essa informação ela é útil para compor o retrato do Brasil.
4: Os entrevistadores do IBGE estarão identificados com crachá do Instituto, uniforme institucional e dispositivo eletrônico de coleta, secreta. A identidade dos servidores pode ser confundida.

0: firmada pelo portal respondendo.ibge.gov.br ou pelo telefone 0800-721-8181. Reportagem Graziele Bezerra.
1: E essas foram as notícias do governo federal.
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2: Fique agora com as notícias do Poder Judiciário e do Congresso Nacional. Boa noite, bom fim de semana.
1: A gente volta segunda. Boa noite.
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5: Em resposta ao STF, tribunais estaduais negam irregularidades nos pagamentos feitos a magistrados entre abril e julho deste ano. TST promove seminário de precedentes na Justiça do Trabalho. Para o STJ, é possível partilha amigável com divisão desigual dos quinhões hereditários. Boa noite, eu sou Walter Lima. Em resposta ao STF, tribunais estaduais negam irregularidades nos pagamentos feitos a magistrados. As informações são sobre os meses de abril e julho deste ano. Marcelo Della Libera.
6: Os 7 tribunais brasileiros negaram irregularidades nos pagamentos a magistrados após cobrança do Supremo Tribunal Federal. As cortes do Paraná, Rio Grande do Norte, Rio de Janeiro, Maranhão, Distrito Federal, Rondônia e Goiás responderam ao ministro Alexandre de Moraes, que exigiu esclarecimento sobre o cumprimento do teto constitucional entre abril e julho deste ano.
5: Herdeiros podem dividir bens de herança entre partes diferentes, desde que sejam maiores de idade, capazes e haja cessão de direitos hereditários. Esse é o entendimento do STJ. Fátima Uchoa.
7: Um homem falecido deixou 2 irmãos como herdeiros, sendo um bilateral e o outro unilateral. Após o inventário, ambos fizeram acordo no qual o irmão unilateral receberia a maior parte dos bens. A Justiça de São Paulo recusou a homologação da partilha por entender que haveria renúncia parcial da herança, o que é vedado por lei. Mas a terceira turma do STJ considerou que o juiz deve verificar apenas se a vontade dos herdeiros foi manifestada de forma livre e regular, sem exigir que cada um receba a mesma parcela. Segundo a ministra relatora Nancy Andrighi, a partilha amigável prevista no Código Civil prestigia a autonomia dos herdeiros, exigindo apenas que eles sejam capazes, estejam de acordo com a divisão e sigam as formalidades legais.
5: Atenção, magistrados, servidores da Justiça do Trabalho e público em geral. TST promove seminário de precedentes na Justiça do Trabalho. O encontro é para debater os entendimentos consolidados que devem ser aplicados nos julgamentos de processos em todo o país. Mila Amaral.
8: O seminário está marcado para os dias 2 e 3 de setembro na sede do TST em Brasília. O evento faz parte da Semana Nacional dos Precedentes Trabalhistas 2026. O encontro vai debater a formação e aplicação dos precedentes judiciais, que são as jurisprudências definidas pelo Tribunal Superior do Trabalho, que devem ser aplicadas em todos os julgamentos semelhantes na Justiça do Trabalho. Os painéis serão presenciais, mas depois vão ficar disponíveis no YouTube. Já os cursos são exclusivos para os magistrados e servidores com direito a certificado. Então, se você tem interesse em participar, logo mais as informações sobre as inscrições e a programação completa serão divulgadas nos canais oficiais do TST.
5: Resolução do TSE reúne regras sobre ilícitos eleitorais e condutas proibidas nas eleições 2026. O objetivo é que a disputa eleitoral se dê em condições de igualdade. Fábio Ruas.
9: As diversas irregularidades são divididas em 6 grupos principais: abuso de poder, fraude, corrupção eleitoral, arrecadação de gastos ilícitos de campanha, captação ilícita de voto e condutas vedadas a agentes públicos. Para saber quais tipos de conduta caracterizam essas irregularidades, é só entrar no site tse.jus.br, acessar diretamente as resoluções ou a série de reportagens por dentro das eleições.
5: Justiça confirma a suspensão de novas licenças para Complexo Azulão, no Amazonas, até a realização de consulta prévia e estudos sobre povos indígenas. A ação foi proposta pelo MPF. Vanessa Pereira.
10: O Tribunal Regional Federal da Primeira Região, o TRF1, manteve por unanimidade a decisão que suspende as atividades e a emissão de novas licenças ambientais para o Complexo Azulão, empreendimento de exploração de gás natural da empresa Eneva S.A., localizado nos municípios de Silves e Itapiranga. A área é sobreposta ao território reivindicado como terra indígena Gavião Real. O TRF1 reafirmou que a ausência de homologação definitiva da terra indígena não afasta a proteção constitucional do território.
5: 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Uma boa noite, bom fim de semana e até segunda-feira.
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12: Eu sou Paula Groba.
13: E eu sou Ricardo Nakaoka.
12: E estes são os destaques de hoje do Jornal do Senado, que começa agora.
13: Sugestão de cidadão para simplificar tributação de profissionais liberais vira projeto de lei.
12: Projeto cria alerta nacional para ampliar buscas por pessoas desaparecidas.
13: Porte de arma para mulheres sob amparo da Lei Maria da Penha pode ser autorizado.
12: Boa noite.
13: Boa noite.
12: Uma ideia que nasceu da participação popular pode mudar a forma como profissionais liberais pagam impostos no Brasil.
13: A Comissão de Direitos Humanos aprovou uma sugestão apresentada no portal E-Cidadania para simplificar o regime tributário da categoria. O texto agora será transformado em projeto de lei. Repórter Patrícia Oliveira.
14: Um cidadão de Goiás sugeriu ao Senado a criação de um regime tributário simplificado para arquitetos e engenheiros que atuam como pessoa jurídica e não possuem funcionários. A sugestão recebeu mais de 20 mil apoios online e foi aprovada na Comissão de Direitos Humanos. O relator, senador Laércio Oliveira, do Progressistas de Sergipe, ampliou essa medida para todas as categorias de profissional liberal que trabalha por conta própria, chamado de microempreendedor profissional, ou MEP. Poderá optar pelo regime do MEP o profissional que tiver receita bruta anual de até R$ 120 mil, reais, com recolhimento mensal de 6% da receita bruta. A intenção é reduzir a burocracia, incentivar a formalização e diminuir a carga de impostos para quem atua sozinho na profissão. Como destacou na leitura do relatório o senador Jaime Bagatoli, do PL de Rondônia.
15: Os jovens profissionais que hoje operam na informalidade ou como pessoa física com carga tributária sufocante teria uma porta de entrada viável para o mercado formal.
14: A sugestão aprovada será transformada em projeto de lei complementar.
12: E avançou no Senado um projeto que pode agilizar a regularização de áreas ocupadas irregularmente e melhorar as condições de moradia de milhões de brasileiros.
13: A proposta foi aprovada pela Comissão de Assuntos Econômicos e agora segue para a Comissão de Constituição e Justiça. O repórter Márcio Maturana tem os detalhes.
16: Mais de 5 milhões de domicílios no Brasil em 2022 estavam em assentamentos irregulares, como favelas, invasões, comunidades, loteamentos ilegais e palafitas, segundo o IBGE. Para enfrentar essa situação, a Comissão de Assuntos Econômicos aprovou um projeto que atualiza as regras de regularização fundiária para incluir novas diretrizes de reassentamento, planejamento planejamento urbano e de concessões urbanísticas. A proposta amplia a segurança de moradores em áreas de risco, facilita a regularização fundiária, permite maior participação da iniciativa privada, dá mais autonomia aos municípios, agiliza obras de saneamento e esclarece regras para evitar entraves na legalização dos espaços. O relator foi o senador Fernando Dueire, do PSD de Pernambuco.
17: Esses locais são marcados por ocupações desordenadas, falta de serviços públicos e infraestrutura inadequada, evidenciando a necessidade urgente de políticas públicas eficazes para regularização fundiária e melhoria da qualidade da moradia e, por conseguinte, da qualidade de vida das pessoas.
16: O texto de autoria do senador Chico Rodrigues, do PSB de Roraima, segue para a votação na Comissão de Constituição e Justiça.
12: E a Comissão de Agricultura e Reforma Agrária analisa um projeto que reduz o tamanho mínimo para o desmembramento de imóveis rurais. A proposta fixa esse limite em 5 mil metros quadrados, o equivalente a meio hectare. Hoje, a área mínima varia entre 2 e 5 hectares, conforme a região, e imóveis menores não podem ser registrados em cartório nem cadastrados no INCRA.
13: O relator da proposta é o senador Wellington Fagundes, do PL de Mato Grosso. Segundo ele, a mudança pode ampliar as oportunidades para as famílias que vivem no campo, estimular a geração de empregos, facilitar a comercialização da produção rural e contribuir para reduzir os conflitos fundiários.
18: Como relator, já tenho decisão de fazer um relatório favorável, porque tenho certeza que esse parcelamento de terras com 5 mil metros quadrados vai permitir geração de emprego, vai permitir paz no campo.
12: A Comissão de Segurança Pública pode votar o projeto de lei que autoriza o porte de arma de fogo para mulheres sob medida protetiva da Lei Maria da Penha.
13: A proposta, que já passou pela Comissão de Direitos Humanos, chega ao colegiado com a sugestão de que o porte seja transformado em posse caso a medida protetiva seja revogada. Repórter Bruno Lourenço.
19: O projeto de lei altera o Estatuto do Desarmamento para garantir o direito ao porte de arma de fogo a mulheres sob amparo de medidas protetivas da Lei Maria da Penha. O texto também reduz a idade mínima para 18 anos, tanto para aquisição quanto para o porte de arma pelas vítimas. O senador Plínio Valério, do PSDB do Amazonas, explicou que a situação vivida por mulheres ameaçadas justifica a concessão do porte.
20: A medida se justifica pelo princípio da legítima defesa e pelo direito à vida, ambos garantidos pela Constituição Federal. Em situações extremas em que a ameaça à integridade física é clara e presente, a possibilidade de portar uma arma pode funcionar como meio de defesa eficaz em um momento de emergência.
19: A Comissão de Segurança Pública pode acrescentar dispositivo para determinar que, caso a mulher perca o direito de portar a arma na rua, em virtude do fim de medida protetiva, ela mantenha pelo menos a posse, a fim de preservar o investimento na aquisição da arma e munição e protegê-la em casa ou no ambiente de trabalho.
12: E a Comissão de Direitos Humanos aprovou a criação de um alerta nacional para ajudar a localizar pessoas desaparecidas. Só no ano passado, o Brasil registrou mais de 85 mil desaparecidos, uma média de 233 casos por dia.
13: Pelo projeto, operadoras de telefonia vão enviar alertas gratuitos aos celulares de pessoas que estiverem na região do desaparecimento, mobilizando a população nas primeiras horas das buscas. A proposta também prevê parcerias com aplicativos de mensagens e redes sociais e segue para a Comissão de Segurança Pública.
12: A senadora Zenaide Maia, do PSD do Rio Grande do Norte, fez um apelo para que a população doe sangue e alertou para a queda nos estoques dos hemocentros. Ela lembrou que uma única doação pode salvar e beneficiar até 4 pessoas. A parlamentar destacou que, mesmo após o fim da campanha Junho Vermelho, a necessidade de doações continua para garantir o atendimento a cirurgias, emergências, tratamentos contra o câncer e outros procedimentos hospitalares.
13: Zenaide Maia também ressaltou que, durante as férias escolares, o número de doadores costuma cair, enquanto a demanda por transfusões aumenta. Além disso, criticou a chamada PEC do plasma, que propõe autorizar bancos de sangue privados a comercializar plasma humano, o que hoje é vedado pela Constituição.
21: A doação de sangue não é transação, não é negócio, não é mercado, é um ato de fé e solidariedade da humanidade.
12: E uma nova lei sancionada garante mais segurança a professores da educação básica da rede pública que queiram investir na própria formação. A norma assegura licença remunerada para cursos de especialização, mestrado, doutorado, qualificação profissional e pesquisas na área de educação.
13: A medida foi aprovada pelo Senado em junho e teve como relatora a senadora professora Dorinha Seabra, do União do Tocantins. Segundo ela, a Lei de Diretrizes e Bases da Educação já previa o direito à licença remunerada, mas não definia quais atividades poderiam ser consideradas aperfeiçoamento profissional. Com a nova lei, essas hipóteses passam a estar expressamente previstas, o que traz mais segurança jurídica e reforça a valorização dos professores.
0: Trata-se de reconhecer que o professor não é apenas receptor de conhecimento produzido pela academia, mas ele também é agente capaz de produzir saberes a partir da sua experiência profissional.
13: Com edição de Paula Groba e trabalhos técnicos de João Lira, o Jornal do Senado fica por aqui. Acompanhe agora as notícias da Câmara dos Deputados. Boa noite.
12: Boa noite e um bom fim de semana.
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22: Deputados estudam considerar peso do veículo no cálculo do IPVA.
23: Projeto autoriza governos a comprar produto ou processo inovador.
22: Comissões avaliam ação nacional de enfrentamento ao capacitismo.
23: Boa noite. Avança projeto na Câmara sobre a Política Nacional de Enfrentamento ao Capacitismo. A repórter Júlia Lopes nos conta quais são as medidas.
24: A Comissão de Defesa dos Direitos das Pessoas com Deficiência aprovou o projeto que institui a Política Nacional de Enfrentamento ao Capacitismo. A proposta, apresentada pelo deputado Duarte Júnior do Maranhão, tem como objetivo erradicar a discriminação contra pessoas com deficiência e promover a inclusão social efetiva. Pelo texto, o conceito de capacitismo é associado à definição prevista na Convenção Internacional sobre os Direitos das Pessoas com Deficiência, que reconhece como discriminação por motivo de deficiência, direta ou indireta, toda ação que resulte na violação de direitos humanos, na exclusão social e na restrição do direito à cidadania. O Brasil tem hoje mais de 14,4 milhões de pessoas com deficiência, o equivalente a 7,3% da população com 2 anos ou mais. Segundo a 4ª edição da pesquisa Udiversity, 72% das pessoas com deficiência que procuram emprego afirmam já ter sido alvo de capacitismo no processo de contratação. Isso significa que 7 em cada 10 profissionais com deficiência relatam ter enfrentado discriminação na busca por trabalho. O deputado Duarte Júnior destacou a importância de conscientizar a população sobre o tema e ressaltou que a legislação brasileira já prevê a discriminação como crime.
25: É fundamental uma política de enfrentamento ao crime de capacitismo. E esse enfrentamento passa por uma sanção, uma punição que preenche o caráter punitivo, coercitivo e pedagógico para desestimular essa prática. O crime de capacitismo já é previsto pela Lei Brasileira de Inclusão, mas estamos apresentando aqui na Câmara Federal duas propostas que transformam um crime de capacitismo, um crime hediondo e também um crime inafiançável e prescritivo.
24: A A proposta também estabelece que o governo federal deverá implementar a política, além de adotar outras diretrizes, como a realização de campanhas educativas e de conscientização sobre o capacitismo, o incentivo à inserção de pessoas com deficiência no mercado de trabalho e em todos os setores da sociedade, além do fortalecimento da educação e da cultura inclusiva. Na opinião da deputada Érica Cocai, do PT do Distrito Federal, que participou da discussão, a acessibilidade e a inclusão precisam estar presentes em todos os espaços.
1: Então, portanto, se nós vamos assegurar uma cidade onde todos os nossos direitos possam ser contemplados e tenham espaços fartos para que eles possam serem efetivados, não é permitido que nós tenhamos a exclusão de determinados espaços da acessibilidade. A acessibilidade tem que ser em todos os cantos onde nós exercemos essa mágica condição humana.
24: A proposta, que busca reduzir a discriminação e ampliar a conscientização da população sobre os direitos das pessoas com deficiência, segue agora para análise na Comissão de Finanças e Tributação. Da Rádio Câmara de Brasília, Júlia Lopes.
3: Habitação. A Câmara promoveu audiência para discutir os critérios de seleção para o Minha Casa Minha Vida Rural. Hildo Rocha, do MDB do Maranhão, resume que foram priorizados municípios com menor índice de desenvolvimento humano, maior população rural e maior déficit habitacional.
6: Hildo Rocha também cita ampliação dos investimentos em habitação rural e informa que cerca de 80 mil moradias já foram contratadas. O parlamentar acrescenta que 3 mil casas do residencial Mato Grosso, no Maranhão, devem ser entregues nos próximos dias.
7: Meio Ambiente.
3: Carlos Gomes, do Republicanos do Rio Grande do Sul, comemora a aprovação do projeto que amplia os incentivos fiscais destinados à reciclagem para fortalecer a economia circular. A proposta aumenta o limite de dedução do imposto de renda para estimular novos investimentos.
6: O parlamentar afirma ainda que a lei de incentivo à reciclagem já viabilizou centenas de projetos em todo o país e que o aperfeiçoamento da legislação vai ampliar a captação de recursos. Carlos Gomes pede o apoio dos deputados para a aprovação da matéria.
7: Transportes.
3: Comissão da Câmara dos Deputados aprovou uma proposta que muda cálculo do IPVA para considerar peso do veículo. A repórter Paula Bittar explica qual a diferença para o sistema atual.
8: A Comissão de Constituição e Justiça da Câmara aprovou uma proposta que altera a base de cálculo do Imposto sobre a Propriedade de Veículos Automotores, o IPVA, para considerar apenas o peso do veículo e não mais o valor de mercado. O texto também estabelece um teto para a cobrança do imposto. O valor total não poderá exceder 1% do valor de venda do automóvel. Além disso, a proposta autoriza os estados a criarem descontos para veículos menos poluentes. Atualmente, o IPVA é cobrado pelos estados com base no valor de mercado do veículo calculado pela tabela FIPE, com alíquotas que variam entre 1% e 4%. O relator na CCJ, deputado Rodrigo de Castro, do União de Minas Gerais, apresentou parecer favorável à proposta, mas com uma mudança que retirou do texto o item que estabelecia um limite na despesa total anual do Congresso Nacional, das Assembleias Legislativas e da Câmara Legislativa do Distrito Federal, assim como dos Tribunais de Contas. Segundo Castro, esse item estabelecia parâmetros financeiros incompatíveis com a manutenção da autonomia administrativa e financeira dos entes federados. Mas o texto mantém um limite para gastos com propaganda institucional de todos os poderes e do Ministério Público de 0,1% da receita corrente líquida. Fica proibida a publicidade de caráter promocional ou pessoal. Com relação à mudança na arrecadação dos entes a partir de novas regras para o IPVA, o relator disse que a comissão que ainda vai analisar a proposta deverá se debruçar sobre o tema para avaliar os efeitos fiscais, federativos e orçamentários, inclusive quanto à eventual redução de receitas, a repercussão sobre a autonomia financeira dos estados e a necessidade de regras de transição capazes de preservar a continuidade dos serviços públicos. Logo no início da reunião da CCJ, o presidente da comissão, deputado Leo Lomanto Júnior, do União da Bahia, disse que o debate é sobre a modernização do sistema tributário brasileiro.
9: É legítimo reconhecer que para milhões de brasileiros o veículo deixou de ser um bem de luxo há muito tempo. Para inúmeras famílias, representa instrumento de trabalho, fonte de renda, meio de transporte indispensável e condição para o exercício de atividades econômicas. Em um cenário de elevada carga tributária, é natural que o parlamento seja chamado a discutir se determinados modelos de tributação continuam atendendo aos princípios da razoabilidade, da justiça fiscal e da capacidade contributiva.
8: Já o deputado Helder Salomão, do PT do Espírito Santo, disse que a comissão especial deverá encontrar uma solução para a redução na arrecadação. E ele também acredita que a mudança poderá gerar uma distorção.
5: O cara que tem um caminhão velho, pesado, vai pagar um imposto maior do que o cara que tem uma Ferrari construída com fibra de carbono, levíssima. Então não podemos promover aqui uma distorção e privilegiar os ricaços, aqueles que vão poder comprar uma Ferrari, uma BMW.
8: O autor da proposta, deputado Kim Kataguiri, do Missão de São Paulo, por outro lado, afirmou que não falta de onde cortar para garantir a redução na carga tributária.
10: Nós temos para apresentar na comissão especial mais de 200 bilhões de reais em diferentes compensações que podem ser colocadas. Privilégio para cortar, seja tributário, seja de supersalário, seja de desonerações setoriais, não falta no nosso país.
8: A proposta que altera a base de cálculo do IPVA para considerar apenas o peso do veículo e não mais o valor de mercado ainda precisa ser analisada por uma comissão especial que deverá ser criada para esse fim e depois segue para a apreciação do plenário, onde precisará ser votada em dois turnos. Da Rádio Câmara, de Brasília, Paula Bittar.
7: Previdência.
23: Dr. Flávio, do PL do Rio de Janeiro, solicita aprovação de projeto de sua autoria que propõe o pagamento automático do salário maternidade pelo INSS logo após a apresentação do atestado médico ou certidão de nascimento.
11: Dr. Flávio afirma que o projeto reduz a burocracia e as longas filas enfrentadas pelas mulheres, evitando que muitas mães fiquem sem renda por 2 a 4 meses, justamente no momento de vulnerabilidade e aumento de despesas com o recém-nascido, como acontece hoje.
7: Desenvolvimento Regional.
23: Daniel Trzesiak, do PSDB, pede a liberação de 27 bilhões de reais da multinacional chilena CMPC em Barra do Ribeira, no Rio Grande do Sul. Segundo ele, a falta de conhecimento da realidade local e a burocracia travam a instalação da fábrica, que deve gerar mais de 12 mil empregos.
11: Uma ação civil pública do Ministério Público Federal questiona a falta de consulta a indígenas da região. Daniel Trzesiak defende, entretanto, o cumprimento da lei e o apoio ao maior aporte privado da história gaúcha para assegurar os trabalhadores e impulsionar o sul do estado.
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7: Votação.
23: A Câmara aprovou duas medidas provisórias, uma delas para subsidiar o custo do litro do diesel e a outra para ajudar na recuperação após as enchentes em Minas Gerais. O repórter Antônio Vital acompanhou a votação.
15: A Câmara dos Deputados aprovou duas medidas provisórias que autorizam o uso de dinheiro público para finalidades emergenciais não previstas no orçamento deste ano. Uma delas permite que a Agência Nacional do Petróleo, Gás Natural e Biocombustíveis, a ANP, use 10 bilhões de reais do orçamento para custear parte do preço do diesel, depois do aumento no mercado internacional provocado pela guerra entre os Estados Unidos e o Irã. Ao editar a medida provisória, o governo argumentou que o conflito tem o potencial de gerar um efeito cascata inflacionário, desabastecimento e comprometimento da atividade econômica. A medida provisória foi editada em março, 20 dias depois do início do conflito no Oriente Médio, com efeito imediato. Na prática, esse dinheiro está sendo usado para subsidiar 32 centavos por litro de diesel para os produtores e importadores do combustível, o que tem reflexo no custo final para o consumidor. O prazo para o subsídio termina no fim do ano, ou quando atingir um montante de 10 bilhões. Milhões de reais. O deputado Tadeu Veneri, do PT do Paraná, defendeu a necessidade de custear parte do preço do diesel.
16: parte desses recursos vem justamente de um imposto, entre aspas, uma taxação sobre exportação, para evitar que nós tivéssemos uma disparada do preço do diesel. Lembrar que o diesel hoje movimenta praticamente 100% do transporte público. Lembrar que o diesel é responsável por mais de 80% de todo o transporte de carga no Brasil, seja ele rodoviário, seja ele ferroviário, seja ele por navios. Então é preciso que a gente olhe para esta medida que está sendo tomada como uma medida para proteger a população brasileira.
15: A segunda medida provisória aprovada autoriza o uso de R$1,3 bilhão para compensar danos causados pelas enchentes que afetaram em fevereiro a população de cidades como Ubá e Juiz de Fora, na Zona da Mata de Minas Gerais. Desse total, 500 milhões foram destinados à construção de 1.500 casas do programa Minha Casa Minha Vida. O restante será usado para custear ações para diminuir as consequências das mudanças climáticas, para assistência social e para financiar pequenas empresas da região. O deputado Hildo Rocha, do MDB do Maranhão, defendeu a importância dos recursos emergenciais.
17: É uma provisória importante que vem em socorro de Minas Gerais, da cidade, principalmente da cidade de Juiz de Fora, de Ubá, que precisava de atendimento, famílias que sofreram com as enxurradas, com as enchentes que lá tiveram durante já neste ano, e também ainda aqueles do Rio Grande do Sul que precisavam de moradia.
15: As duas medidas provisórias foram enviadas para análise do Senado. Da Rádio Câmara de Brasília, Antônio Vital.
18: Agricultura.
19: João Daniel, do PT de Sergipe, é favorável a medidas emergenciais de apoio aos produtores rurais e preservação dos rebanhos. Ele informa que apresentou projeto de lei e indicações ao governo federal em busca de crédito para evitar prejuízo à economia regional.
20: João Daniel alerta para os efeitos das mudanças climáticas e da estiagem sobre a produção agropecuária no semiárido de Sergipe. De acordo com o deputado, a seca comprometeu grande parte da safra e ameaça a principal bacia leiteira do estado.
18: Economia.
19: Florentino Neto, do PT do Piauí, defende projeto que autoriza a União a criar uma empresa estatal para atuar na distribuição de combustíveis e gás de cozinha. A proposta também permite ampliar a participação pública em refinarias e outras estruturas estratégicas para abastecimento nacional.
20: No entendimento de Florentino Neto, a medida fortalece a soberania energética e protege o país em situações de desabastecimento. Ele considera ainda que a iniciativa contribui para a estabilidade da oferta de combustíveis, além de proteger os consumidores contra aumentos abusivos.
19: Dimas Gadelha, do PT do Rio de Janeiro, defende a criação da Terrabras, empresa pública destinada à pesquisa, exploração e processamento de minerais estratégicos. A estatal atuaria em áreas ligadas a terras raras e outros insumos utilizados na transição energética.
20: O deputado argumenta que a medida fortalece a soberania nacional, estimula a industrialização e a agregação de valor no país. Dimas Gadelha conclui que o texto prevê ainda mecanismos para ampliar o controle estatal sobre cadeias produtivas consideradas estratégicas.
18: Ciência e tecnologia.
19: Comissão aprova projeto para compra pública de produto inovador. A repórter Sofia Peçanha tem os detalhes.
21: A Comissão de Ciência, Tecnologia e Inovação da Câmara dos Deputados aprovou o projeto que altera a Lei da Inovação para permitir que o poder público adquira produtos ou processos inovadores desenvolvidos com recursos de incentivo à pesquisa e ao desenvolvimento tecnológico. A proposta autoriza que contratos firmados pelo governo para atividades de pesquisa e desenvolvimento possam incluir cláusula que garanta a compra do produto ou processo inovador resultante desses projetos, inclusive nos casos de encomendas tecnológicas e transferências estratégicas de tecnologia. A deputada Maria do Rosário, do PT do Rio Grande do Sul, relatora na comissão, explicou que o objetivo é dar segurança aos investimentos em inovação.
26: Propõe resolver essa lacuna ao incluir dispositivo que trata da garantia de mercado para produtos e serviços resultantes de projetos contratados por meio de encomendas tecnológicas, conferindo previsibilidade e atratividade aos investimentos em inovação.
21: Segundo a justificativa, embora existam recursos públicos significativos aplicados em inovação, por meio de editais de subvenção econômica e fundos tecnológicos, ainda não há mecanismos claros que assegurem mercado para os produtos desenvolvidos com esse apoio. Para a deputada Alice Portugal, do PSDB da Bahia, relatora na Comissão de Administração e Serviço Público, a mudança busca justamente superar essa limitação.
27: Esse dispositivo não tem sido
0: amplamente aplicado, pois carece de mecanismos que garantam a continuidade dos investimentos e, consequentemente, o interesse do setor privado no desenvolvimento tecnológico como parceiro dos interesses públicos, traduzidos pelo avanço tecnológico do país a médio e longo prazo. É exatamente desse ponto que reside o objetivo dos projetos.
21: Os autores do projeto, a deputada Jandira Fegali, do PSDB do Rio de Janeiro, e outros parlamentares, defendem que, ao garantir a possibilidade de aquisição dos produtos desenvolvidos com recursos públicos, o texto amplia a segurança jurídica para empresas e instituições de pesquisa e fortalece a autonomia tecnológica do país. Atualmente, a Lei da Inovação estabelece mecanismos de fomento à pesquisa, mas não prevê de forma explícita a garantia de aquisição, pelo Estado, das soluções desenvolvidas. O projeto pretende fechar esse ciclo, fortalecendo a política de inovação e estimulando a consolidação de uma base produtiva nacional mais competitiva. Agora, o projeto que permite a compra pública de produto inovador financiado com recursos públicos segue para análise da Comissão de Finanças e Tributação. Da Rádio Câmara de Brasília, Sofia Peçanha.
2: Justiça.
23: Marcelo Moraes, do PL do Rio Grande do Sul, critica a operação realizada pela Polícia Federal na residência de Jair Bolsonaro por determinação do ministro Alexandre de Moraes. Para o deputado, a medida foi uma perseguição política e, segundo ele, não encontrou irregularidades.
19: Marcelo Moraes também questiona a atuação da Polícia Federal em outros casos envolvendo autoridades e familiares do ex-presidente. O parlamentar conclui manifestando solidariedade a Jair Bolsonaro e afirmando que o ex-presidente é alvo de perseguição política.
23: Termina agora o Jornal Câmara dos Deputados, produzido pela Rádio Câmara, com trabalhos técnicos de Everson Urani e apresentação de José Carlos Andrade e Márcio Aquilissardi. Uma boa noite para você.
19: Uma ótima noite. A Voz do Brasil volta na segunda-feira. Bom fim de semana.
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12: 20 horas.
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0: 8:07, horário oficial de Brasília. O nosso Paradão Sertanejo trazendo a previsão do tempo. Meu amigo Ayrton, aí tá na nossa sintonia. Abraço aí pra você, doutor.
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0: Olha só, gente, hoje é dia 10 do mês de julho, sexta-feira, 14 graus a temperatura. À noite, temperatura amena, mínima de 12 graus pra hoje, tá? Amanhã é dia 11 aí do mês de julho. É dia de sol com algumas nuvens, temperatura, previsão aí de chuva passageira, tá? Temperatura máxima de 16. Temperatura máxima, temperatura mínima, aí temperatura máxima de 16, mínima de 11. No domingo, dia 12, o dia mais bonito de julho, o tempo será nublado aí de sol, temperatura máxima de 12, mínima de 5. Na segunda-feira, dia 13, o dia será de sol com algumas nuvens, temperatura máxima aí de 15 a mínima de 8. Informações do tempo com a minha querida Gisa Vichnitsky. 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Essa é a nossa Rádio Esmeralda e esse é o Paradão Sertanejo. Hoje é dia 10, é dia mundial da lei, é dia da pizza, dia da saúde ocular, é dia do engenheiro de Minas. E também dia de Paradão Sertanejo até as 11, com a Gisa Vichnitsky na produção executiva do programa.

0: 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Abraço aí para a rapaziada ligada com a gente. Patrick tá aparecendo por aqui. O Ney Pokémon, meu amigo Ayrton. Alô, Ney Pokémon. Também o Chancho, rapaz. O Chancho e o Chanchinho, né? Cidade, entre mar... Abraço aí para a gurizada aí, né? Ah, o Chancho não pediu música, só deu uma boa noite, né? Ô, Chancho, abraço aí para você. Patrick tá participando aqui, pedindo música aí, né? Daqui a pouco a gente toca aí, tá, meu querido? Abraço aí pro Pokémon também. Ô, Pokémon! Abraço aí pra você, doutor. 8:19, horário oficial de Brasília. É o nosso Paradão Sertanejo aqui na Mais Popular. 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
1: Oito horas e 24 minutos, é o nosso Paradão Sertanejo, ao vivo aqui na Rádio Esmeralda Mais Popular. E vamos até as 11 aí na sua companhia. Olha só, gente, a dona Gisa, que minha esposa me mandou aqui uma... me fez uma caixinha, né? É, olha só, ela escreveu assim, ó. Domingo, dia 12, é um dia muito especial, pois será seu aniversário. Deus te abençoe sempre, meu amor, guiando sempre seu caminhar. Te amo muito, feliz aniversário adiantado. E tá pedindo duas músicas marcantes para nós, que é aí o Primeiro Olhar, né, com o Anjo de Resgate, onde tudo começou, né, Gisa? Lá há 20 e pouquinhos anos atrás, né, de 2005, né? E também aí Amar Amar com Amado Batista, com muito amor e carinho da sua esposa Gisa Vitinisky para o Samir Beck. Ô, meu amor, obrigado aí de coração, minha querida. Sabe, meu amor e minha admiração por você é sincera, é verdadeira, né, querida? E a gente tem aí uma comunhão aí única, viu, gente? A gente é um só. Mexeu com um, mexeu com outro aqui, tá? A gente tá 24 horas junto um com o outro. E a gente, graças a Deus, podemos abrir o peito e dizer, nos amamos e trabalhamos junto com gosto, sabe? E a nossa convivência, graças a Deus, é maravilhosa. Todo casal, né, Gisa?

seus altos e baixos, né? Às vezes dá aquela brigadinha, mas faz parte, né? Mas graças a Deus, na maioria das vezes, é alegria sincera, verdadeira, amor eterno e duradouro, graças a Deus. Eu só pretendo deixar a dama do rádio o dia que bater a cacholeta e não tiver mais nesse mundo aqui, viu? Mas assim mesmo, vou ficar olhando de lá, viu? Pode ser lá de cima ou lá de baixo, vai saber, né? É, mas graças a Deus tem minha companheira pra poder dizer que é minha, né? Aí vou completar 48 anos, viu, gente? Pro pessoal que pensa que eu tô completando 30 aí, ou 20, né? Não, é 48 mesmo, viu? Mas aí com carinha de 60, tá? Então tá aí a música da minha amada Giza Vitinesca.

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2: Oito horas e 37, é o nosso Paradão Sertanejo aqui na Rádio Esmeralda. É, agradecimento aí a você que tá ligado com a gente. Pessoal que tá mandando felicitações aí pelo meu aniversário. Vai ser domingo, tá, gente? É só domingo, dia 12, né? Mas obrigado aí pelas felicitações. Também meu amigo Chancho aí nos parabenizando. Abraço aí pra você, meu querido. Deus abençoe. Meu amigo Carlos lá do bairro Imperial. Também na nossa companhia. Meu amigo Luiz também mandando as felicitações. Pessoal que se liga com a gente, muito obrigado, tá? 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Meu amigo William tá ligado com a gente também, abraço aí pra você. E olha só, gente, lembrando aí, meu amigo Kiko, abraço aí pro Kicão, tá na companhia. 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Abraço aí, meu amigo Patrick. Obrigado aí pelas felicitações. O Patrick tá pedindo música aqui, né? Opa, quero pedir a música Jean Giovanni, Voz do Velho. Se puder, obrigado. Boa noite pra você. Valeu, Patrick. Vou tocar aqui Jean Giovanni, né? E também vou tocar aqui o Feliz Aniversário aí pra mim, que muita gente pediu. Então eu vou tocar pra mim mesmo, né, Giza? Abraço aí pro pessoal ligado com a gente. Faltando 21 pras 9. É, meu filho. Vamos lá. Aqui com o nosso Paradão Sertanejo na Mais Popular.
3: Alô, gente. Esta música é pra você, aniversariante. Com muito carinho pra você. Vamos lá. 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

0: 8 horas e 46 é o nosso Parador Sertanejo aqui na Mais Popular.
1: Brasil!
0: 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Meu amigo Ayrton, tá ligado com a gente aí, pediu música. Aí tá pedindo a música aqui, Coração Remendado. Aí com a rainha musical, né? Beleza? Abraço aí pra você, Ayrton. Vamos tocar aqui, beleza? Abraço e obrigado aí pela sua sintonia. Também obrigado pelos parabéns e as felicitações aí, tá, meu querido? Meu amigo Patrick aí também, obrigado pelas felicitações. Meu amigo Ney Pokémon aí comparecendo no evento. Alô, Ney Pokémon!

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10: 20:56.
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10: 20:57.
12: Boa noite, amigo. Boa noite, Gisa. Nezinho Pokémon. Eu queria escutar a música da banda Ativa, Só Meu Me Assume. Tá valendo. Bom fim de semana. Já estamos chegando no final de semana. Tá valendo. Um abraço. Feliz aniversário, meu amigo. Tá valendo. O dia 12 é teu aniversário. O dia 13 é o meu. E é a mesma idade. 48 anos. Nem vi Pokémon também, da mesma idade. Só que um dia depois, é o dia 13. Tá valendo, um abraço pra você aí. E parabéns. Parabéns pra você. Tá valendo, meu amigo. Dia 13 do meu aniversário, Dia Internacional do Rock and Roll. Que achou? Beleza, né? Um abraço.